0: Inter em 0-0, faz um tempinho que não vence, empatou com o Cerro também pela Copa Libertadores, mas classificou contra o próprio Cerro no Defensor do Chaco. No Brasileirão, o Palmeiras deu uma paradinha, tanto que o Flamengo encostou no líder, e hoje é líder, com o jogo, com os mesmos números de jogos. O Debate Bola está no ar, Alê Dornelis, 0-0 aqui no estádio gigante da Beira Rio.
1: Ô Regis.
0: Oi.
1: Tem uma dúvida aí, um impasse, uma situação que está acontecendo. Estamos nos batendo nos corredores, estamos preocupados. Porque parece que o Inter acionou o protocolo de concussão para o Matheus Cunha. E sendo isso confirmado, não joga o Grenal. Aí pela questão do protocolo, né, nem questão de lesão. Não joga porque tem que cumprir um jogo de suspensão. Eu tô vendo aqui o momento da substituição, o auxiliar técnico do Pezzolano está com o cartãozinho rosa na mão, aquele rosa pink ali para entregar pro árbitro, reserva. Se foi concretizado ou não, eu já não sei, mas que ele tava com o papelzinho na mão para entregar ao quarto árbitro, sim. O que é a minha dúvida? O Paulinho Paula substitui junto, na mesma hora, junto com o Anthony. Aí eu já não sei se foi ou não, ou foi feita a questão ali da troca normal. O Paulinho Paulo entra junto com o Anthony, e aí pode ser que tenha sido a troca normal e não o protocolo de concussão. Peço aos nossos repórteres que averiguem a situação aí no Beira-Rio.
0: Muito bem, trabalho então para o Matheus. Trabalho para o nosso Gabriel e para o Renan sobre o Matheus Cunha.
1: Tem o Paulinho Paula, que entra, e o Ellison entra junto também. Então são três substituições no mesmo lance. Creio eu que não tenha sido protocolo concussão, tá?
2: Gisiel.
1: Oi.
2: Pelo que eu pude apurar aqui na zona mista, o representante da CBF disse que não foi entregue o cartão.
1: Então não, tá bom, eu vi, tava na mão dele, não deu pra ver se ele entregou ou não. Então, provavelmente, se não teve lesão, joga o Grenal, o Matheus Cunha.
0: 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O programa vai até às 9h30, o Debate Bola. Daqui a pouco vamos ouvir o técnico Paulo Pezzolano. Internacional ficou no 0-0 com o Atlético Mineiro nessa noite fria aqui no estádio Beira-Rio. Até para anteciparmos o comentário aí do Alê Dornelis, e o meu também, é claro, antes do Pezzolano, Alê. Vamos falar sobre esse
3: empate. Vamos lá, bora lá. Eu estava aqui trocando uma ideia aqui com o Gabriel Camargo sobre a coletiva e parei bem na hora que eu ia dizer o seguinte. Porque eu recebi uma mensagem, e até vale depois o pessoal confirmar, o Gabriel Corte, na verdade, né? Que o Inter tem um gol de cabeça com bola alçada na área no Campeonato Brasileiro. E o Inter, ele insiste muito nesse tipo de jogada, né? Foram, acho que, 24 cruzamentos nesse jogo. Isso, 24 cruzamentos, 42% deles, portanto 10, chegaram em algum jogador do Internacional. Só que é um monte de pônei ali, né? Primeiro que os jogadores são baixinhos, e por isso que ele colocou o Juninho, inclusive, que é um jogador alto. E segundo que tem alergia a gol, os caras não fazem gol. Baixinho que não faz gol. Aí tu insiste em cruzar pra dentro da área. Claro, teve jogos que teve muito mais cruzamentos, tá? Muito mais, o dobro disso aqui, inclusive. Mais de uma partida teve mais do que o dobro. Só que o ponto que eu quero dizer é o seguinte: o Pezzolano, ele tenta, só que o elenco é muito ruim. Ele consegue ser pior que o elenco do ano passado. É um negócio, assim, estarrecedor. Eu tô bastante apavorado com o que eu tô vendo. O time, ele tem compactação, o time, ele é organizado, tem um conceito, tem uma ideia. Tu consegue ver isso no time do Internacional. Só que não consegue fazer gol. O adversário não faz a gente, assim, sofrer. Tá, o Matheus Cunha fez duas, três defesas importantes, o Brian Aguirre salvou ali uma bola. Mas, assim, sofreu, o Internacional não sofreu. O Inter poderia ter matado o jogo e... Acho muito importante também, né, deixar registrado que a gente foi garfiado dentro de casa. Foi pênalti claro no Juninho. Foi no Juninho, né?
1: Foi no do Juninho? Vitinho.
3: Foi o Vitinho. Isso, desculpa, desculpa.
1: Vitinho.
3: Na minha cabeça tava o Vitinho e falei Juninho. É, pênalti claro no Little Vitor.
1: É, não.
3: Que no não nos foi sonegado e poderia ter vindo os três pontos se o juizão tivesse feito o seu trabalho, né? E eu tô apavorado, cara. Eu espero que com a chegada do Sanabria e o Eliasson pegando o ritmo de jogo, porque hoje deu pra ver que ele, assim, tem velocidade, é bom no drible, rabisca, é um pouquinho tric-tric-balá, que eu já disse, ele é parecido com o Wanderson, né? É, só que ele tem que pegar ritmo de jogo, se entrosar com os companheiros, dar uma encaixada no time, vai precisar de uns 3, 4 jogos pra isso, mas o Sanabria, aí eu espero que a gente consiga dar um salto de qualidade em relação a nós mesmos, porque é o seguinte, olha só, Regis, antes do jogo contra o Galo Mineiro, o aproveitamento do Inter era de 34,8%. Com o empate de hoje, caiu 0,1%. Agora o aproveitamento do Inter é de 34,7%. Contudo, como o Inter precisava de 7 vitórias em 15, agora precisa de 7 em 14, tá? O aproveitamento que o Inter precisaria ter para as últimas rodadas do Campeonato Brasileiro subiu de 46,7% para 50%.
0: Sim, tá? Metade das vitórias.
3: É isso aí, ou seja, de 11,9% para 15,3% o percentual que a gente tem que melhorar. E não tem como eu não estar assustado. Não tem, cara. É um time. Botar o time ali, aquele famoso time lá, o Filhos da Orfana contra o Colorado, não,
0: esse,
3: vai ganhar.
0: Esse não.
1: E ganha.
0: 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Daqui a pouco tem o Paulo Pezzolano. Essa é a Rádio Grenal, debate bola no ar, Internacional 0, Galo também 0. Noite de muito frio, 8 graus a temperatura, neste sábado 22 de agosto. Ô, Gesiel Elias.
4: Na sequência.
0: Na sequência. Muito bem. Então você, Gabriel Corte, jogos de amanhã do Brasileirão. Só confirma como é que tá o resultado lá. O Flamengo segue vencendo?
4: Flamengo segue vencendo.
0: Lá no Mineirão.
4: Exatamente. No Mineirão, Cruzeiro 0, Flamengo 1. Gol do Pedro aos 23 minutos da primeira etapa. Neste momento, 36 minutos e 37 segundos. Jogos de amanhã. Às 4 horas, teremos 3 partidas. Palmeiras e Vasco, Bragantino e Grêmio, Vitória e Bahia. Às 6h30, 2 partidas. Santos e Mirassol, Chapecoense e São Paulo. E às 7h30, fechando, portanto, o domingo de futebol, Coritiba recebe o Corinthians. E na segunda-feira, um jogo isolado. Botafogo recebe o Atlético Paranaense no Nilton Santos, às 8 horas da noite.
0: Olhando aqui a tabela de classificação, interessante seria amanhã empate entre Santos e Mirassol, porque Mirassol chegaria aos 24 pontos, Santos 26, Grêmio Internacional ficaria, claro, se o Grêmio vencer, o Grêmio passa o Santos, se houver um empate. Mas a tendência, até pelo retrospecto do Grêmio no campeonato de não vencer fora, deve ser derrotada amanhã em Bragança, ficaria com 25, o Santos 26 com empate, Grêmio Internacional com 25 e o Mirassol com 24 pontos.
4: O Regis, só trazendo o dado que o Alê me trouxe aí como tarefa ao vivaço, referente aos gols de cabeça com bolas alçadas na área em 2026, foram 6 no Gauchão, 2 no Campeonato Brasileiro, 1 na Recopa Gaúcha e na Copa do Brasil, nenhum. Portanto, o Internacional aí tem 6, 7, 9 gols de cabeça com bolas alçadas na área.
0: Se o Grêmio vencer amanhã, vamos desenhar um cenário positivo para o Grêmio chega a 28 pontos e pode, Gabriel Corte, o meu plantão Gabriel Corte, subir 2 posições. É isso, passar o Santos, caso o Santos não vença, e passar o São Paulo também. Joga contra quem o São Paulo amanhã?
4: O São Paulo visita a Chapecoense às 6h30 da tarde.
0: É, Chapecoense não ganha de ninguém, né?
4: É o único da zona de rebaixamentos que não tem chance de passar o Inter e o Grêmio nessa rodada.
0: A tendência é entrar em campo na próxima quinta-feira, Internacional e Grêmio, com a mesma pontuação no Brasileirão, 25 pontos. Muito bem, a Série B você trazia mais cedo que o Juventude entra em campo só na terça, né?
4: É, posso buscar aqui rapidamente as partidas da Série B, mas só confirmando, eu tenho aqui, ó, fiz todo um resumo aqui, eu tô com um aparato aqui de informações pela Série B. Exatamente, neste momento é o segundo colocado com 42 pontos. O próximo jogo é contra o CRB, terça-feira, dia 25, às 7h30, no Alfredo Jaconi. O último jogo do Juventude foi a vitória jogando fora de casa, gol de Fábio Lima, 1-0 diante do Goiás.
0: Eu sou teu amigo, já tô antecipando o nosso trabalho para você se liberar um pouco mais cedo, viu, Gabriel? Eu sei que você é um cara que tem muito frio nos pés, né?
4: Ah, é?
0: É.
4: Por quê?
0: Eu vi você no campo, lá na quadra. Ô, Gabriel, como é que tá o Caxias lá no Nordeste brasileiro?
4: Bom, basicamente, ó, o Caxias... Ah. Tem um aqui também, tudo separadinho. Caxias tá na... Portanto, na Série C, tá? Eu tenho aqui...
0: Isso.
4: Só rapidinho.
0: Como é que tá? O jogo já terminou?
4: Um segundo, buscando, carregando, girando. Neste momento, o Caxias está perdendo... Para o Santa Cruz, 2-0, partida iniciada às 7h30, já está partindo aí para o final do tempo regulamentar. Primeiro gol marcado pelo Santa Cruz, o Eronildo, aos 42 minutos da primeira etapa, e Matheus Vinícius ampliou aos 11 minutos, o Caxias, que está com um jogador a menos. Portanto, Santa Cruz 2, Caxias 0. Já trago aqui a classificação, porque o Caxias ele buscava aí entrar no G8. Para justamente, né, avançar, já que os 8 primeiros avançam ao quadrangular e os 2 melhores aí de cada grupo sobem, portanto, para a Série B. Neste momento, então, o Caxias está na 11ª colocação com 24 pontos.
0: Muito bem. O ano passado, nessa 24ª rodada do campeonato, em que posição Internacional estava na competição? Me informa na sequência. A situação aí na sala de entrevista do Beira Rio para ouvir o Pezzolano, Gabriel.
5: Ah, extremamente calculado. Bem na hora que eu te chamei, tu me chamou.
0: Olha aí.
5: Sobre o Matheus Cunha, eu sempre acho que eu vou errar o sobrenome, que tem o Matheus Bahia e tem o Matheus Cunha, tá? Mas sobre o Matheus Cunha, o protocolo ele não foi acionado pensando no clássico Grenal. Porque o Inter não... Isso comprova que o Inter não tem confiança no Antony. Mais uma vez comprova que o Inter não confia no Antony. Por isso o protocolo não foi acionado para que o Matheus estivesse à disposição do Pezzolano na quinta-feira. Dito isso, não tem sinal de ninguém aqui. A mijada deve estar sendo grande no vestiário. Nem o pessoal da comunicação do Inter está por aqui ainda. Então assim que tiver algum tipo de movimentação, eu aviso.
0: Então Matheus Cunha fica à disposição para o Pezzolano no clássico de... quinta-feira aqui no Beira-Rio, 8h, ampla cobertura da Rádio Grenal.
5: Com ruas de fogo, viu, Raiz?
0: Com ruas de fogo, é?
5: Com ruas de fogo. A arrecadação vem sendo feita desde a classificação diante do Corinthians por parte da torcida do Internacional. Uma grande festa está sendo preparada na quinta-feira. Isso já não tinha nada a ver com o resultado do jogo do Remo, jogo do Atlético, né? Até porque é clássico Grenal e por ser uma competição de mata-mata, mobilização máxima por parte da torcida.
4: Ô, Regis.
0: É uma grande festa na próxima quinta-feira, sim.
4: Após o término da 24ª rodada do Brasileirão no ano passado, o Inter ocupava a 14ª posição. 27 pontos em 24 jogos antes do Grenal. Naquela rodada, o Colorado era 12º, mas caiu 2 colocações após perder por 3-2.
0: O Banana, nosso amigo aí, mandou um recado, por isso que eu só repete, por gentileza, ô Gabriel. Foi. Inter era 12º com...
4: Ó, após o término completo da 24ª, o Inter estava na 14ª posição, com 27 pontos.
0: Com 2 pontos a mais do que o atual cenário colorado. Gabriel Corte, na Ipiranga 1500, sede da Rede Pampa de Comunicação. Daqui a pouco tem Gesiel Elias falando sobre o erro, né? Da arbitragem ao não ter marcado um pênalti a favor do Internacional. Abraço, o Banana está nos ouvindo lá em Viamão. Rádio Grenal, apaixonada pelo futebol, nós vamos até às 9h30. Na sequência tem o debate bola segundo tempo com convidados no estúdio, Alê.
3: Quem são os convidados?
0: A produção vai me passar na sequência.
3: Não. A pergunta zero.
0: Não, tranquilo.
3: Tu e eu metemos pro Gabriel Corte. Quantos gols de cabeça na temporada?
4: E eu trouxe os dados.
3: E trouxe. Aí tu perguntou pra ele qual a posição do Inter.
4: A gente resolve no ao vivo aqui, Alê.
5: A gente dá um match, faz um jeito. com Bernardo Oburté, Lino Killing e Santa Amália dos Santos.
0: Santa
5: Amália dos Santos.
0: Amália dos Santos.
4: Ambos conselheiros, tá? Só pra trazer aí pro ouvinte.
5: Exato. E o Bernardo Oburté no comando do debate bola segundo tempo.
4: Grande bebê, presidente e joga.
0: Só quero uma direção. 9h30 podemos fechar ou vamos esperar primeiro o técnico Paulo Pezzolano? Vamos esperar o Pezzolano, né?
4: Acredito que pela ordem seria exatamente. Termina.
0: Eu não vou ferir a estética do rádio.
4: Exatamente.
0: Nunca.
4: Eu ia chegar nesse exato ponto da estética do rádio
5: em pessoa, chama Regis Ramos, né?
4: Após o término da coletiva.
0: Ó, já chegou a mensagem aqui, vamos ver. Quem comanda aí é o Brum. Vocês não sabem nada.
4: Então tá bom, vou ficar quieto aqui então.
0: Isso, tá bom. Coletiva e zona mista. É, eu perguntei até por respeito ao Brum, né? Porque eu não ia encerrar o programa antes do Pezzolano. É ou não é? 9h15, essa é a Rádio Grenal, a única que fala de futebol 24 horas por dia. Ao vivo neste sábado de muito frio, Ale Dornelis, para o jogo da quinta-feira.
3: E para quem tem que acordar amanhã entre 5 e 6 da manhã?
0: Fazer o quê?
3: Para mentir um pouquinho.
0: Quem?
3: Que joga bola.
0: Quem?
3: Nós tudo.
0: Ah não, amanhã tu vai, né?
3: Nós tudo.
0: Tu é o Pezzolano do time, né?
3: Sou o Pezzolano.
0: Não, o bebê me convidou, Reis, amanhã tem que ir lá. O time tá precisando da força política, né?
3: Da força política.
0: Mas eu não vou amanhã.
3: O elenco fica me abordando.
0: Eu tô de folga amanhã, rapaz.
3: É, eu também.
0: Então não, amanhã eu tô fora. 8 da manhã, jogo de futebol de perna de pau, tô fora.
3: Vou nos jogos finais. Eu queria estar tão feliz, eu queria estar leve depois de hoje, sabe? O Internacional somando 3 pontos contra o Galo, né? Eu acabei de olhar aqui, enfim, o Gabriel mesmo já tinha tocado no assunto. São nos últimos 4 jogos, nenhuma vitória contra o Galo, são 2 derrotas e 2 empates. 0x0 no ano passado aqui no Beira-Rio, 0x0 esse ano de novo, ano passado 2x0 lá, esse ano 1x0 lá. A gente tem um retrospecto positivo contra o Atlético Mineiro. Agora, eu tô bastante preocupado, porque... Cara, é sério, eu nunca vi um amontoado tão grande de cabeça de bagre, cara.
5: Olha...
3: É impressionante. Oi.
5: Tem uma observação, tá? O empate sem gols no ano passado foi com um jogador a mais desde o primeiro tempo.
3: Ah, é verdade, Tiago. Tem isso aí também. Cara, tu sabe, assim, ó, 2 pontos a mais, o Cort trouxe, né? Nessa mesma rodada tinha 2 pontos a mais. Isso são 2 empates, né? Então, quer dizer, o Cort, se tu puder ver, na rodada seguinte, o Inter venceu, perdeu ou empatou ano passado?
4: Vou puxar.
3: Porque, por exemplo, se na rodada seguinte, ano passado, o Inter perdeu...
4: O Inter empatou com o Juventude em 1x1, no Alfredo Jaconi. Alan Patrick pelo Inter e o Enio empatou pro Juventude.
3: Então, se o Internacional venceu o Bahia, mas não vai, eu acho que empatar é possível, mas se vence o Bahia, já se equipara a campanha do ano passado, né? É isso, né?
2: Era só ter vencido o Remo.
3: Era só ter vencido o Remo, exatamente.
4: Supera, na verdade, porque se vem...
5: Pezzolano.
4: Vai.
5: Chegando aqui o técnico do Inter, Paulo Pezzolano, para conceder a sua entrevista coletiva após este empate sem gols diante do Galo no estádio Beira-Rio.

0: Não temos.
1: E chega agora com uma motivação menor em relação às outras obrigações que tem, as outras responsabilidades na temporada. Como é que foi a conversa depois do jogo? Até porque foi uma espera maior, pelo menos em relação ao fim do jogo e a chegada tua para a entrevista coletiva. Como foi a tua conversa com os jogadores, a cobrança depois de mais um resultado negativo no estádio Beira-Rio, para tentar retomar a motivação, retomar a concentração para a sequência agora, a Copa do Brasil, o Clássico Grenal e também a sequência no Campeonato Brasileiro, onde o Inter não pode se distanciar nem abrir mão em relação à prioridade que é o Grenal nesse momento. Obrigado.
2: Boa noite para todos. A motivação tem que estar no Grenal. Estamos em casa. Isso tem que estar automático, sim? Por a camisa que representamos e tudo. Mas o que se falou, a ver, estar olhando para frente. Há que olhar para o próximo jogo, sim? E assumir responsabilidade. E a responsabilidade é minha. Pronto. Eu necessito tirar coisa melhor deles e nada. E vou tentar fazê-lo já no Grenal, tá? Assumir minha responsabilidade. Os jogadores estão dando todo 100%, estão dando todo o que pode. Então agora a responsabilidade minha de arrumar e de tirar coisas mais deles. Para quê? Para ganhar o próximo jogo, sim? Que para nós é sumamente importante.
3: Pesolano, Rodrigo Oliveira, Rádio Gaúcha. Uma situação inusitada do jogo de hoje foi o Juninho, que é um zagueiro, ter terminado como centroavante. E isso tem a ver com o principal problema do Inter, foi a bola não entrou. Por que, na tua opinião, a bola não entrou? E por que colocar um zagueiro como centroavante e não um centroavante como o Alejandro, que foi bastante defendido por ti na última entrevista?
2: Juninho já jogou muito treinos. Faz um tempo que lo provamos para os últimos minutos de centroavante. ¿Sí? Porque por la altura, por la bola aérea. Yo quería las últimas bolas intentar colocar más cruzamiento, mas el rival estaba aperto por fuera y no pudimos. Coloqué a Nicolás, lo coloqué por derecha más abierto para intentar provocar eso. Intentamos hacerlo por izquierda, entonces Juninho tenía buen juego aéreo, ¿sí? Que ganó alguna, mas ficó sucia, no ficó limpa. El objetivo era ese. Entró faltando 3-4 minutos, no entró faltando mucho. Entonces, creo que iba a ser mejor que colocar a Alejandro si queríamos más bola aérea. Era, vamos a tener más faltas, escanteos, y lo entrenamos con Juninho. Así que fue por ese lado.
4: Professor Bruno Oliveira, Rádio Guaíba, quero voltar numa fala do senhor, de que a responsabilidade pelo momento, ela é sua, o senhor assume completamente a responsabilidade, mas do lado de fora a gente vê que o senhor tenta o Juninho de centroavante, como a gente falou agora, hoje o Bernabé voltou a ser lateral, começou mais à frente, voltou a ser lateral, o Aguirre foi para a direita, o Vitinho foi centroavante em algum momento do jogo. Diante de tudo isso que o senhor tem tentado, professor, e os resultados não têm acontecido, o que mais é possível fazer para o torcedor que está ouvindo o senhor agora poder ter no que se agarrar, e o torcedor que está ouvindo que não quer viver de novo o que viveu no ano passado, o que mais dá para fazer para tirar um pouco mais desse grupo que o senhor tem nas mãos hoje?
2: Cara, seguir insistindo, seguir trabalhando, sim? Y intentar que peguen esa confianza que le pueden dar un poco más. Pronto. Y esa es mi responsabilidad. Le pueden dar un poco más. ¿Sí? Tenemos jugadores que tienen cualidad también. Y pueden dar un poco más. Entonces ese es mi trabajo. ¿Sí? Así que voy por ahí. ¿Tá? Es mi responsabilidad. Yo quiero jugadores tranquilos. Tenemos un Grenal por frente. Y yo voy a cargar esto en la costa y voy a arrumar eso. Y los jugadores lo van a hacer mejor. ¿Sí? Vamos a intentar arrumar y lo van a hacer mejor. ¿Está bien? Y esto es la única manera, con trabajo. Trabajo, humildad y ganar. Así que, si Dios quiere, va a dar todo cierto. ¿Sí? Tienen que dar cierto porque están trabajando bien. Por eso, si yo veo que no están trabajando bien, no asumo responsabilidad. ¿Sí? Yo soy muy frontal con ellos y con todo. Mas ellos están haciendo todo lo posible. Así que la responsabilidad es mía. Y vamos a intentar arrumarlo y vamos a tirar lo mejor de ellos para el próximo show.
5: Buenas noches, profesor. Gabriel Camargo, Radio Grenal. Como bem disse o colega, no intervalo você mudou o posicionamento dos laterais, o Bernabé acabou recuando e com isso o time perdeu um pouco de ofensividade do lado esquerdo. Queria perguntar de ti o que tu pensou para aquele momento e por que achou que poderia melhorar o Bernabé recuar e não estar mais à frente na linha pelo lado esquerdo.
2: Sim, sí, porque podíamos ter mais profundidade. No primeiro tempo, por esquerda, nos faltou um pouco de profundidade. Voltávamos à direita, porque Aguirre no tenía pierna izquierda para hacerlo. Entonces voltamos para la derecha y Aguirre está un poco fechado, era normal. No tiene cañota. Entonces con Bernabéu yo veía que podíamos dar profundidad por los dos lados. Mas el juego fue diferente, ¿sí? Y no se dio. Entonces después pasó para frente, faltando los últimos minutos, para que sea más vertical, porque desperdiciamos ofensivamente, un problema mío. Mas procuré más profundidad por los dos lugares que no teníamos en el primer tiempo.
0: Professor Alexandre Ernst, do programa Intervenção. No ano passado, em meio às dificuldades que o Inter tinha no Campeonato Brasileiro e o flerte com o Z4 e possibilidade de Série B, havia uma dificuldade muito grande de assumir que o time brigava para não cair. Este ano, agora, faltam 14 rodadas, o Inter tem de vencer 7 jogos, ou seja, fazer 50% do aproveitamento dos seus jogos, algo que o Inter não tem no campeonato.

0: para jogar o próximo jogo.
1: Obrigado, gente. Obrigado, professor. Representação segunda-feira de manhã, tá?
2: Então tá aí, Paulo Pezzolano falando após um empate amargo dentro de casa diante do Atlético Mineiro. Reapresentação na segunda-feira, o Inter começa a sua preparação visando o Clássico Grenal, válido pelas quartas de final da Copa do Brasil, que acontece na quinta-feira.
3: Muito bem, tá aí o Pezzolano, agora tudo é Clássico Grenal, quinta-feira então Clássico pela Copa do Brasil, aí no outro final de semana o Inter vai ao Nordeste enfrentar o Bahia e o jogo da volta na Arena dia 3 de setembro. 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Gabriel Camargo, destaque final, nosso repórter da Rádio Grenal, identificado com o Esporte Clube Internacional. Até rimou. Não quer dar o destaque final? Então, Renan Ferreira. Também não quer dar o destaque final. Então vamos.
4: Ficou ruim pra ti, né, meu?
3: Ficou ruim, me abandonaram, né?
4: Te largaram de mão.
3: E aí, Marcinho Black, não encarangou?
4: Ô, velho, ali no pátio, quase. Inclusive, já estou vendo aqui aqueles remédios para a rinite.
3: Tô ficando velho mesmo, né?
4: Trouxe
3: na mochila aqui muitos remédios.
4: Eu também. Tô louco pra chegar aí e tomar logo meu corticoide.
3: A idade, velho. Oh,
4: mas tava um vento gelado, fazia horas que não fazia frio. Também esse tempo louco que a gente tem aqui no sul. Haja saúde, né, irmão? E olha isso que eu tomo o suco de limão todos os dias. Não,
3: Marcinho, o Luiz tá dizendo, Marcinho é um guri jovem, né? É, tá no pique ainda.
4: Tô no pique aqui, deu uma correria agora. No pré-jogo é correria, depois eu vou só administrando.
3: Cabo
4: de panela.
3: Ô, Renan
4: Te explicaram
3: Ferreira.
4: Explicaram aí, né, o que é o cabo de panela.
3: Não, eu já sabia. Quem não sabia era o nosso narrador.
4: Era o PC. Ô, Reis, aqui tem no estacionamento, aqui no segundo piso, tem cerca de 1, 2, 3, 4, 5, 6. Tem uns 12, 15 torcedores aqui. 16 com o Bruno Zabka, que é nosso. E o restante é aí o pessoal de apoio aqui, né? A segurança de apoio do Internacional, o pessoal de verde aí. Passaram alguns jogadores, obviamente que o pessoal, né, gritou palavras de baixo calão. Oi?
5: Tu viu que o Bruno Zabka trouxe o irmão dele pra trabalhar na rádio?
4: Da Twins. Os Twins. Tô te fazendo cosquinha aí, né?
3: Eu tô sozinho aqui na cabine.
4: Ué? Te largar, te abandonar? Não,
3: todo mundo. Ah, o Renan e o Camargo foram embora já.
4: Já foram embora, nem tchau. Será?
6: Vai, tô aqui.
4: Tão aí, ó.
3: Zona mista, ô Renan.
6: Zona mista aqui, ainda aguardando os jogadores do Inter que não passaram por aqui.
3: Então espero o ok do bebê lá no estúdio, né? É. E... Alô, Gesiel. Vai lá, Gesiel.
5: Deixa eu ficar fofoqueando aí. Resumindo de novo a arbitragem aqui, Regis Ramos. O primeiro tempo foi muito bom, de excelência, do árbitro. Segundo tempo... também estava muito bem, o problema é que o lance capital do jogo passou pela mão da arbitragem. E aí eu não tive dúvidas, mas busquei segundas opiniões, tá?
3: Uhum.
5: Perguntei para alguns árbitros aí do Brasil, unanimidade, pênalti. A não ser para aquele senhor lá daquela outra empresa, lá do centro do país, né? Que fala da régua, não fala da regra. Fala da régua. E pra ele não foi pênalti. Aliás, pra ele nada é falta, nada é pênalti, nada é nada. Só se for a favor do Flamengo. Se for a favor do Flamengo, daí tudo é falta, tudo é pênalti, tudo é vermelho. Mas, como eu não sou pago pra cuidar da vida dos outros e sim pra falar de arbitragem, pênalti não marcado pro Inter, atuação medíocre, 6-2 pro árbitro de hoje. E eu vou pra casa fazer janta. Aliás, tô esquentando a janta.
3: No lance capital, né?
5: Lance capital.
3: Um jogo tecnicamente mal jogado. O placar foi 0-0. Enfim, a nota é tua, né? Mas não vou ficar me metendo. Se ele errou no lance capital, eu baixaria para 5 essa nota.
5: Não, mas é o seguinte, o primeiro tempo foi 9-3. O segundo tempo foi 3. O segundo tempo foi 3-2. O 6-2 é uma soma dos dois tempos.
3: Ah, agora entendi.
5: O segundo tempo foi insuficiente barra ruim a atuação dele.
3: Quem é que vai chegar primeiro em casa hoje? Eu ou tu?
5: Foi 13-2 do segundo tempo. Quem vai chegar primeiro em casa entre eu e tu?
3: É.
5: Ah, provavelmente tu, né? Tá no Beira-Rio, né, cara?
3: Não, mas eu tenho trabalho aqui ainda. Então esquenta a janta, ô Gesiel.
5: Tá, deixa pra mim. Tu não achou parecido com o Zab, que esse rapaz começou hoje?
4: Parece.
5: É igual, só falta o cabelo.
3: Valeu, Gesiel, aquele abraço. Volta amanhã, à tarde.
5: Até amanhã.
3: Hoje, com esse frio, tá ideal pra usar aquele presente, né?
5: Eu fui usar ontem lá em Guaíba, mas aí ele é marrom, não é preto. E aí ficou estranho, aí ficou parecendo a minha tia Neiva, as pernas com a meia calça de tia, daí eu tive que tirar. Mas fosse preta, eu tinha já usado ela ontem, hoje eu vou colocar. O Rez me deu uma meia calça, ô Marquinhos.
4: Eu sei, eu vi no dia que ele te deu o presente.
5: Vai ficar legal.
3: Cirola moderna.
4: Te deu uma dendê.
5: Isso.
3: Pra esquentar a marmita, né?
4: Pra esquentar porão.
5: Não, e ela é peluciada por dentro, coisa mais boa do mundo.
4: É.
3: Muito bem. Valeu, Gisel. Aquele abraço.
5: Feito.
3: O Gabriel já foi. Valeu, Gabriel. Gabriel Corte. O Gabriel Camargo e o Renan seguem conosco na zona mista. E o Alê também já tá indo pro seu descanso. Grande, Alê. Valeu, Alê. Abraço, obrigado. Valeu. Amanhã, 8 horas, hein? Amanhã tem Copa do Mundo, amigo. 8 da manhã.
4: Meu treineiro.
3: Tu, Marcinho, tá por onde?
4: Eu tô aqui no estacionamento, aqui ainda, aguardando pra ver se acontece algo de diferente. Porque toda vez que eu vim aqui foi só gritando e palavras de baixo calão, torcedor reclamando. E...
3: Aquele cenário.
4: Mas tá, é pouca gente, né? Agora eu vou contar aqui, ó. O Zabka mostrando aqui a fotinha que fizeram dele, do irmão dele. 1, 2, 3, 4. 10 agora. Tem 10 aqui agora. 10 torcedores.
3: Muito bem.
4: Vou subir aí.
3: Valeu, Marcinho Black. Aquele abraço, bom descanso. Vem aí. Bernardo Burtê e o Debate Bola, segundo tempo na Apaixonada pelo Futebol, com a repercussão do empate em 0-0 do Internacional aqui no Gigante para sempre. Para o Inter, tudo é clássico Grenal na próxima quinta-feira pela Copa do Brasil. Muito obrigado pela sua audiência, pela sua companhia. Eu volto na segunda-feira, 7 da noite. Beijo, tchau!

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0: Boa noite, muito boa noite, amigos apaixonados por futebol. 9 horas e 40 minutos do dia 22 de agosto de 2026, mais um Debate Bola, segundo tempo, para tratar de mais um insucesso do Internacional no Campeonato Brasileiro. Desde que voltou da Copa do Mundo da FIFA, o Colorado não sabe o que é vencer no Campeonato Brasileiro. Classificou-se na Copa do Brasil, mas vive crise na Série A do Campeonato Brasileiro da Série A. Nas primeiras quatro partidas, ao meu entender, os quatro melhores times do Campeonato Brasileiro. E deu a isso uma vantagem, uma desculpa, uma explicação, empate contra Flamengo, empate também contra a equipe do Palmeiras, mas aí vem o Remo e o Inter não vence. E hoje não venceu mais uma vez, fim de jogo 0-0 contra o Atlético Mineiro, e a gente está aqui para falar desse jogo. Comigo, os conselheiros do Internacional, Lino e Santa Amália. Boa noite, como é que estamos? Boa noite, Santa Amália. Prazer.
1: Prazer.
0: E aí, Lino?
2: Boa noite, Bernardo. Boa noite, Santa.
1: Boa noite.
2: Boa noite aos ouvintes, à torcida colorada, à sofrida torcida colorada, que mais uma vez vai a campo e vê um time que não é o time do Internacional, não é o time que a gente está acostumado durante tantos anos, né? Um time aguerrido, um time que vai para cima do adversário. Um jogo onde o Atlético Mineiro ele teve mais chances de vitória, o Internacional basicamente teve uma oportunidade em todo o jogo, e no final terminou um aglomerado, né? Até o Juninho, que é o zagueiro, entrou de centroavante. Então o Internacional está realmente numa situação muito difícil, pior do que o ano passado. O ano passado, nessa mesma etapa do campeonato, estava com 27, 28 pontos. Estamos agora com 25 pontos e um jogo a menos. O que nos deixa realmente com uma muito apreensivos, né? A torcida do Internacional está muito apreensiva porque não vê o time respondendo dentro de campo.
0: Lido, esse é um dos conselheiros aqui do Internacional. Vamos tratar hoje da fase do Colorado, especificamente também do jogo que acabou há pouco lá no Beira-Rio. Avaliação inicial do Internacional, Santa Maria.
1: Lamentável. E outra, assim, o Inter ele não se propõe ao jogo. Ele recua e não vai para frente. E quando o time recua, é muito ruim, porque aí ele não deixa o espaço total para o adversário.
0: No Internacional, que até jogou bem no primeiro tempo, gostei do que vi do Inter, mas mais uma vez peca pela finalização. Muitas coisas estranhas aconteceram no time do Internacional, algumas trocas, o Pizzolano respondeu algumas coisas no decorrer do programa, né? Mas isso a gente vai destrinchar aqui no Debate Bola segundo tempo. Estamos com imagens também no YouTube, youtube.com/RadioGrenal, e à espera da movimentação da Zona Mista lá no Beira-Rio, onde está o Renan Ferreira. Qualquer coisa aí, só chamar, Renan. Se tiver por aí, já me dá boa noite, senão fico no teu aguardo. Fico no aguardo, então. 9 horas e 44 minutos. Vou começar por um ponto, Lino e Santa Maria, nossos convidados de hoje, que está sendo uma pauta importante, né, na equipe do Internacional, que é a falta de finalizações corretas. Um centroavante que não faz gol, agora foi contratado um que meio que joga de centroavante, meio que às vezes é mais ponteiro que o Sanabria, não estava à disposição hoje. E Juninho atuou como centroavante no final da partida. Qual a solução disso aí?
2: Qual a solução? O dia que Juninho for solução para o Internacional ou para qualquer outro time, né? É que a coisa realmente está muito feia. O Internacional tem um plantel e os jogadores que aí estão não são culpados, eles foram contratados, né? Alguém contratou jogadores medianos, jogadores. O Inter agora é uma tem, parece, 10 ou 11 jogadores estrangeiros, e eu acho que isso é um erro um erro fatal ter tantos jogadores estrangeiros, jogadores que não conhecem o clube, que não sabem a grandeza desse clube, que não têm a paixão pelo clube. Enquanto isso, as categorias de base ficam relegadas ao segundo, terceiro plano. E é isso, né? O Internacional vem ao longo dessa gestão, são 6 anos de uma gestão fracassada, uma gestão que não soube conduzir o futebol. Eu não sei onde é que está o capa, porque se fala muito em contratação a partir de avaliação, né? Usando ciência de dados, e o que a gente vê são jogadores que não são selecionados pelo capa, estão aí no Internacional. E eu gostaria que alguém me explicasse por que estão aí no Internacional. O Internacional tem um time que inicia, um time fraco, eu discordo, né? O primeiro tempo não foi um bom primeiro tempo. O Internacional deixou de sair perdendo por 2-0. O goleiro fez um milagre e depois o Aguirre tirou a bola de dentro do gol. E o Internacional teve uma chance de uma bola cruzada. Ou seja, nem posso considerar uma chance de gol. O Internacional tem um jogo manjado, um jogo de não tomar gol. E como tu disseste, né? O Internacional não tem um finalizador. Cria, mas não finaliza. O Internacional parece que é o terceiro clube que mais cria. Terceiro ou quarto clube que mais cria, e também é o terceiro que menos consegue concluir a gol. Para um time da grandeza do Internacional, isso aí é impensável.
0: E aí, Santa?
1: Não se consegue mais, assim, os jogadores, não parece-me que falta força, falta vontade, a camisa parece que pesa, e aí eles não conseguem uma finalização, não conseguem nada. Né? A gente está aí, ó, há anos penando aí e tentando voltar ao que era antes, mas é cada vez uma contratação errada, nada dá certo, é técnico, é gestão, tudo dá errado no Inter, não sei mesmo o que está acontecendo.
0: 21:48, debate bola segundo tempo, também com imagens no youtube.com/Rádio Grenal Internacional. Deixou de vencer mais uma vez. Eu acho que hoje até a frase deixou de vencer talvez não seja a mais correta. Deixou de vencer contra o Remo. E isso colocou uma responsabilidade para que a vitória viesse hoje. Ainda mais que o Atlético Mineiro não veio com tanta força assim. Está mais pensando no clássico contra o Cruzeiro. Está vivo nas duas Copas que disputa. E numa posição cômoda ali no Campeonato Brasileiro, meio de tabela. Não vai ficar mais que isso. Isso e menos, acredito que não também. E o Inter jogou mal ou não? Porque eu, de fato, assim, eu acho que falta finalizações. Dentro das limitações que tem o elenco do Pezzolano, eu tenho dificuldade de dizer que o Inter jogou mal hoje. Mas analisando o contexto, deixa a desejar muito. Mas eu não consigo dizer com letras garrafais que a partida foi ruim. De repente, se sai um gol espírita, a gente não ia estar dizendo que a partida foi mais ou menos. Então, eu queria saber de vocês dois.
2: O Atlético Mineiro jogou com...
1: O primeiro tempo foi bom, razoável. Aí, no segundo...
0: Desandou.
2: O Atlético Mineiro jogou com o time reserva. O zagueiro, um dos dois zagueiros, tinha 18 anos e veio da base. Talvez seja, tenha sido o primeiro jogo do menino na profissional. Então não dá para dizer que o Internacional jogou bem contra o time reserva do Atlético. O Internacional precisa ser mais do que isso. Jogou no Beira-Rio contra um time reserva. O time reserva, o Internacional não teve a bola. O Internacional não tem a segunda bola. O Inter não consegue ter na bola, na disputa, a segunda bola nunca é do Inter. Consegue se resguardar bem na defesa, porque tem 10 jogando na defesa. Então, mas assim, de novo, jogar contra o time reserva do Atlético Mineiro e não ter uma oportunidade de gol no primeiro tempo, ou teve uma numa bola cruzada, eu não posso dizer que isso é jogar bem. Eu quero mais do que isso. Se fosse o time titular do Atlético Mineiro, tudo bem, a gente pode. Agora, contra o time reserva, eu não posso dizer que o Inter jogou bem. O Inter jogou no primeiro tempo pro Gasso, e o segundo tempo foi uma esculhambação, uma desorganização total.
1: E o menino é o primeiro jogo dele, né? Como profissional, né?
2: Na
1: Mas
2: vaga.
1: Veio da base. E o Inter não aproveita ninguém da base.
2: Até o lançamento do sueco, do... Se ele tinha condições de jogar, por que que ele não entrou desde o início no jogo? Ele entrou no segundo tempo, até ele se aquecer, até ele entender a partida, terminou o jogo. Ele não conseguiu, a amostra, se eu for analisar pela amostra de hoje, é uma contratação errada também. Mas eu não posso analisar isso pela amostra de hoje, porque ele teve muito pouco tempo. E entrou numa fogueira enorme, né? Vamos ver agora com o Sanabria, se o Sanabria resolve essa questão aí de fazer gol. Mas, de novo, os jogadores que estão aí não têm culpa de estar aí. Quem contratou é que é o culpado.
1: É. Entrou 10 minutos, né?
0: O Elisson, acho que foi mais ou menos isso.
1: É.
0: Entrou ali por volta dos 35, se eu não me engano, né? Agora, é outro erro, né? O que, que adianta tu contratar, porque... O Inter entende que com as peças que tem, não é suficiente para fazer o mínimo, que é não cair. E tu contrata o Elíasson, claro, chegou essa semana e tal, mas dificilmente ele vai ser titular num Grenal, né? Na Copa do Brasil. Então, eu acho que, e olhando para o outro lado, claro, aqui a gente vai falar do Inter, mas olhando para o Grêmio, a gente viu o Grêmio colocando os reforços para jogar de imediato.
2: Mas é isso?
0: Por que que não está acontecendo isso no Internacional? E aí o reforço que chega de imediato, eu acho que não dá para ter a cobrança de que ele desempenhe. Mas eu acho que tu tem que cobrar técnico e direção de colocá-lo para jogar, ainda mais quando tu não tem peças que façam o mínimo. O Elíasson devia ter começado a partida ou jogado no mínimo o segundo tempo inteiro. Isso eu falei antes de ver o segundo tempo. Porque tu traz os jogadores e vai botar eles para jogar quando? O Sanabria, se tiver tudo certo, vai ter que jogar o Grenal. E é difícil jogar, estrear em Grenal assim. Mas eu acho que é um dos erros enormes que fez o Pezzolano hoje.
2: Concordo contigo. É isso mesmo. É um jogador que estava em atividade. O Pezzolano pedia um jogador de velocidade, ele é um jogador de velocidade, e de novo, entrar 10 minutos no final de jogo numa fogueira, se ele está bem, bota para jogar. Todos os clubes fazem isso, só o Internacional que segura. Eu não consigo entender essa filosofia de futebol que o Internacional implantou nesses últimos tempos no clube.
0: É, porque olhando um cenário ideal, eu acho que seria isso. O Elíasson entra a 10 minutos. O cenário ideal era esse. Se o Inter estivesse num cenário ideal, mas o Inter não está num cenário ideal. O Inter está numa situação crítica. E olhando para essa situação crítica, tu tem que tomar atitudes desesperadas. Porque tu trazer uma pessoa que talvez não é um nome... Talvez não, não é um nome estrelado, não é um nome ideal dos sonhos do Inter, o Elíasson, tampouco o Sanabria. Mas... tu tem que tomar atitudes desesperadas para tentar fugir do pior. Porque tu trouxe eles porque viu que os que estão não estão respondendo. Então tu tem que fazer o que não é o ideal nesses momentos, que é colocá-lo para jogar pelo menos um tempo inteiro nessa.
1: Eu acho. Esse aí é o erro. Se ele já estava jogando fora do Inter, ele está em condições de jogar. Então ele já chega jogando, não tem por que poupar.
0: Mas poupou, e a gente até não consegue ter uma avaliação, tu falou, né, Lino, não dá para ter uma avaliação, nem dos que chegaram há pouco, agora dá para falar um pouco mais do Maripã, do Matheus e tal, com 5, 6 jogos dá para ter uma avaliação mais concreta, mas 10 minutos, vamos ver se vocês vão me responder, o Elíasson tá pronto para jogar o Grenal titular?
2: Vai ter que jogar. Não é uma questão de estar pronto ou não.
0: Pois é, vai ter que jogar, mas pronto a gente não sabe se
2: está. A gente não sabe se está, porque de novo, hoje era o jogo para que ele entrasse, como tu disseste, pelo menos no início do segundo tempo. A gente teria uma amostra aí de 45, não, de 45 mais 10, de quase 55 minutos de...
0: teve 10 já.
2: Então, de novo, ele vai ter que jogar, o Sanabra vai ter que entrar. Eu quero ver o que vão fazer no Grenal, porque tem alguma coisa diferente vamos ter que fazer. Porque senão vamos amargar no Grenal. Mas aí trouxeram os jogadores, eles têm que jogar, sem dúvida alguma. Nosso problema é finalização. Trouxeram dois jogadores, na teoria, que finalizam. Esqueço sempre o nome do sueco. Ele tem um bom chute de fora da área.
0: Eliasson.
2: Ele tem um bom chute de fora da área, pelo menos nos vídeos que eu tive a oportunidade de ver. O Sanabra ele é um 8,5, ele não chega a ser um 9, né? Mas é um. Pode estar aí, é um jogador alto, pior do que o Alejandro, tenho certeza que não vai ser. E o Internacional não sobrevive sem um goleador.
0: E outra coisa, né? Falando do Alejandro, na última partida contra o Remo, ele foi culpado da vitória ter escapado, né? Do empate. Ele foi culpado, no meu ponto de vista, não só ele, mas o rosto dele ficou emblemático. Ele e o Carbonero, apesar do Carbonero ter feito o gol, né? Agora, o Pezzolano defendeu ele, e um colega perguntou agora na coletiva, não lembro quem mesmo, tu defendeu ele porque ele não jogou hoje, né? Se tu tem um centroavante no banco de reservas, que é defensável, por que botar um zagueiro? Foi bizarro colocar um zagueiro para jogar de centroavante, tu tendo o Alejandro, né? E tu tendo a possibilidade da troca, não foi um negócio assim que não tinha possibilidade. E se não o Alejandro, por que não um guri da base? É desesperado, não estão prontos, mas o Inter está numa situação desesperadora. Eu não gostei, mais uma atitude que eu não gostei do Pezzolano. O que vocês acham?
1: Não, foi péssima. E outra coisa, quantos anos vão esperar pela base estar pronta? Nunca a base está pronta. Na base tem que ter dois, três que sobressaia, né? Que possa vir para o titular e fazer um bom jogo.
0: É isso, Lino?
2: No jogo contra o Ceará não foi só ele que errou, né? O nosso goleiro, né? Ele é o outro que teve um erro fatal naquela altura do jogo, tinha colocado apenas um na barreira, o Pezzolano que gritava, e eu estava no jogo, para vir o segundo. Então, menosprezou o chute. Então, falhou o Alejandro, que fez uma falta que não precisava fazer, depois desviou, mas o goleiro também, que de novo, não é o goleiro dos sonhos, eu não vejo muita diferença dele pro menino que estava, né?
0: O Anthony,
2: não vejo muita diferença. Vamos esperar ainda para ver, mas ele falhou, teve uma falha muito grande no jogo passado. Se tu dissesse bem, se o Alejandro não foi o culpado, por que ele não entrou? Por que entrou o Juninho? Centroavante. Quando o Juninho entrou em campo, nós começamos a olhar, mas vai jogar com três zagueiros, vai puxar o Bruno Gomes para a direita, mas não, ele pegou realmente, botou o Juninho de centroavante. É uma coisa maluca. Então, se tinha o Alejandro e a base, né? Que a gente vem falando muito. Por que a base no Internacional não é utilizada? Por que não se coloca os meninos para jogar? Eu sou contra essa avalanche de jogadores estrangeiros. Inter e Grêmio estão cometendo um erro enorme, né? Enchendo o plantel de jogadores estrangeiros. De novo, jogadores que não têm identificação do clube, jogadores que não têm, não conhecem a história do clube, e a base fica renegada aí a um segundo, terceiro plano. Está na hora do Internacional olhar para a sua base e começar a lançar os garotos. O Internacional foi tricampeão do brasileiro, foi bicampeão da Libertadores, foi campeão do mundo olhando para a base. Então não dá para entender esses últimos anos por que o Internacional não consegue revelar ninguém. O Internacional não consegue botar um titular entre os 11 da base.
1: Não bota porque não querem, né? Porque tem... Então eles não colocam, porque é mais fácil pegar lá o fulaninho lá do exterior e trazer, porque parece-me isso aí é mais um golpe de marketing, trazer mais um estrangeiro, aí tá cheio de estrangeiro, ninguém se entende, ninguém joga e é isso que tá.
2: Assim, o Inter vendeu o Ricardo Matias. Quanto o Inter ganhou pelo Ricardo Matias foi 5 ou 6 milhões de euros, né? Alguma coisa por isso. Quanto é que já gastou para buscar um centroavante? Quanto que o Inter já gastou com o Alejandro? Agora com o Sanabria? Vamos fazer esse encontro aí de contas para ver. Valeu a pena vender o Ricardo Matias? Que quando entrava a fazer gols, era um guri da base, tinha 18, 19 anos. Vendeu por um valor e já gastou mais do que ganhou. Então, rendeu, a base tá rendendo. O Inter está conseguindo vender jogadores da base, mas vendeu o Ricardo Matias. Se ele tivesse estourado, se tivesse deixado ele amadurecendo dentro do Inter, o Inter ia ganhar muito mais do que ganhou. E, de novo, gastou muito, está gastando mais ainda para tentar repor uma posição que tinha ali o Ricardo Matias.
0: 10 horas, 1 minuto, você está ouvindo aqui na Rádio Grenal, Debate Bola, segundo tempo, para tratar, estamos tratando do empate do Internacional com o Atlético Mineiro, 0-0. O Inter não venceu, segue sem vencer no Campeonato Brasileiro, desde o retorno da Copa do Mundo da FIFA. Teve ali a classificação contra o Corinthians e alguns jogos sem conseguir triunfar no Brasileirão. Fluminense venceu o Remo por 2-1 e o Cruzeiro e o Flamengo estão se enfrentando em BH. O jogo está empatado, 27 minutos do segundo tempo. Placar parcial é de 1-1. Nesse momento, com o empate que conseguiu aqui no Beira-Rio, em Porto Alegre, o Internacional está fora da zona de rebaixamento, mas com 2 pontos apenas do primeiro na zona e 2 jogos a mais em relação ao primeiro da zona, que é o Mirassol. Inter tem 25 pontos em 24 jogos. Mirassol, 17º, 23 em 22 jogos disputados. Está na hora de acontecer uma mudança.
2: Por aproveitamento, o Inter está na zona, né?
0: Sim, por aproveitamento está.
2: O Internacional tem hoje 2 jogos a mais do que Grêmio, que Santos, que...
0: Que o Vasco, que tem Vasco, 22.
2: Mirassol também, né? Tem jogo a menos.
0: Mirassol tem 2 jogos a menos.
2: Amanhã tem Mirassol e Santos. Tem que torcer para um empate. E o Vasco tem uma partida muito difícil contra o Palmeiras. Acho que aí o Internacional consegue se escapar, mas, de novo, tem 2 jogos a menos e a partir do término dessa rodada vai ficar com um jogo a menos. Então é uma situação difícil. De novo, está pior que o ano passado. E o time do Internacional do ano passado era melhor do que o desse ano.
0: Ah, esse é um ponto importante, porque aqui é tudo muito complicado. Se tu manda real, o pessoal vai xingar que a gente está falando a verdade. Mas eu acho que tem um momento que é preciso entender o que está acontecendo com os clubes. E hoje, agora, né, nesse programa, falando especificamente do Internacional, eu concordo contigo. O problema da narrativa criada para esse ano é que se sabia que se brigaria para isso. Ano passado, o time era melhor. Na minha opinião, até jogava nessa fase melhor do que o Inter de 26 está jogando. Mas se xingava mais ano passado, porque se esperava no ano passado que o Inter brigasse, no mínimo, no meio da tabela. Esse ano, se esperava que o Inter estivesse brigando assim. E por isso as críticas não são tão grandes. E não são tão grandes. Existe, no meu pensamento, um apequenamento em relação a esse ano. E aí, como tudo é grenalizado, o Inter olha para o outro lado e vê o Grêmio hoje na mesma pontuação e fala, mas o Grêmio que é o que está ruim. Porque o Grêmio se esperava que ficasse lá em cima e está na mesma coisa que o Inter. O Castro está fazendo um mau trabalho, mas o Pezzolano também está nessa mesma situação. É mais ou menos por aí ou eu estou errado?
1: Mas a gente não tem nada a ver com o Grêmio, a gente tem que olhar para nós.
0: Claro, tá certo.
1: E nós estamos pequenos demais. Nós não podemos ficar olhando o adversário quando nós estamos um problema que nós não temos saída.
2: Nós temos, de novo, voto a quem é o culpado, a jogadora. O verdadeiro culpado é a direção que está aí. Por que que esse ano não se cobra tanto? Porque é uma direção que perdeu o crédito total, não tem mais crédito. internamente dos seus colaboradores, não tem crédito na imprensa, não tem crédito de possíveis investidores e não tem crédito mais da torcida. Eu vou a todos os jogos do Inter. Então não pode se ter hoje um jogo importante, Inter Atlético Mineiro, 20 mil torcedores em campo. No jogo Inter e Cruzeiro, que o Inter perdeu, 12 mil torcedores em campo. Eu sou torcedor de campo e cada vez a torcida vai menos a campo, porque a torcida não está mais acreditando. E isso é o pior momento de um clube, é quando a sua torcida não acredita mais. E a gente vê o presidente lá em Gramado, perguntaram o que ele estava achando. Ah, não, eu estou gostando muito da experiência de ser presidente. E é isso, ele gosta da experiência de ser presidente. Mas não fala nada do que ele fez. Se a gente for pensar nesses 6 anos, os maiores vexames do Internacional foi com essa gestão. Perdemos por 2-0 lá para um time que nem amador era, para o Globo, lá no começo dessa gestão. Os caras se reuniram às 6 horas da tarde, largaram o serviço, pegaram o fardamento que estava em casa e foram para o campo jogar bola e ganharam do Inter. O Inter é vexame em cima de vexame. Então a torcida não acredita mais no time. Isso é extremamente preocupante. A gente vê cada vez menos torcida em campo. E aqui eu faço um chamamento para a torcida. O Internacional só vai conseguir sair dessa com a sua torcida. Nós precisamos que a torcida vá a campo. Nós precisamos que o Beira-Rio volte a ser aquele caldeirão onde, independente da situação, o Beira-Rio sempre fervia, sempre tremia. Nós não podemos deixar que qualquer time venha aqui e empate e ganhe do Internacional. E a torcida ela é fundamental. Nós precisamos encher o Beira-Rio nos próximos jogos. Nós temos ainda 6 jogos, eu acho, dentro do Beira-Rio, se não me engano.
0: Acho que é diferente.
2: 5 ou 6 jogos no Beira-Rio. O Internacional precisa de 20 pontos. Os jogos no Beira-Rio são fundamentais. O Internacional não pode mais perder pontos no Beira-Rio. E a torcida nós precisamos lotar o Beira-Rio em todos os jogos. A torcida é fundamental, nós precisamos realmente voltar a transformar o Beira-Rio no caldeirão. E nós, torcedores, e aqui é um chamamento que eu faço, nós precisamos ir a campo. Vamos acreditar, nós não podemos cair para a segunda divisão. É isso.
0: Normalmente eu gosto das explicações do Pezzolano. Hoje eu não gostei muito. Algumas me chamaram a atenção. Porque o Pezzolano, ele normalmente manda real, assim. Ele não fala porque ele não pode falar tudo que ele pensa, né? Mas ouvindo, tu entende o que ele quer dizer. Não, tô fazendo o que dá. Mais ou menos ele fala isso, não tem como eu tirar. Só que hoje eu acho que ele foi mais direto ainda, sabe? Quando perguntaram para ele sobre a dificuldade dos jogos que o Inter vai ter fora de casa, como é que ele encara esses jogos? Porque o cálculo mais ou menos é que o Inter precisa de 7 vitórias desses jogos que faltam. Faltam 14, o Inter precisa de 20. Seriam 7 vitórias, 21 pontos para chegar aos... Chegaria a 46 com 7 vitórias, desconsiderando empates, né? Ou, enfim, para chegar com 20 seria 6 vitórias e 2 empates. E ele falou, tá, mas... Não com essas palavras exatas, né? Mas a gente não consegue em casa. Então eu tô começando a perceber uma falta de esperança no Pezzolano. Que eu... Demorei para ver, eu sempre via ele falando, não, tem não tirar. Hoje eu achei ele desesperançoso com a reação colorada. Vocês tiveram essa impressão também?
1: Sim, e quando o técnico mostra isso, ele, quer dizer, a torcida fica mais desacreditada ainda. A gente pede, está sempre pedindo para o pessoal ir a campo. Eu acho que agora seria uma hora até de abrirem num outro jogo, não no Grenal, mas abrirem os portões para chamar a torcida de volta. Porque a torcida não quer mais ir. Porque cada vez que vai, dá um erro. É um erro do técnico, é jogador que não joga, é aquela coisa assim. Então, o pessoal está desiludido.
0: É isso, Lino?
2: Eu gosto, pós-jogo eu assisto tudo que eu puder, né? O Pezzolano, eu também concordo contigo, ele tem boas entrevistas, mas acho que ele meio que jogou a toalha no jogo passado. Quando ele foi perguntado, ele disse, olha, isso nunca aconteceu na minha vida. Tantos jogos sem vitória, ou seja, no jogo passado eu já senti esse desânimo. Hoje, de novo, porque ele olha pro time, o time não reage, ele olha pro banco, o Inter não tem banco. Eu acho que ele já usou todas as armas e hoje ele mostrou... Botar um zagueiro como centroavante assim, não tem mais o que fazer. De novo, nós vamos ter que ter uma injeção de ânimo total. Concordo contigo. O Pezzolano precisa, ele vai precisar tirar o coelho da cartola. Ele já conseguiu fazer o Inter classificar na Copa do Brasil, botando um time extremamente reativo. E agora ele vai ter que, a partir desse time reativo, jogos do Beira-Rio, ele vai ter que ter uma arma secreta. Vai ter que ter jogada ensaiada, vai ter que ter alguma coisa diferente, porque, de novo, são quantos jogos? 12 jogos, né? São 5 em casa e 7 fora.
0: Tem 14 jogos 14. Ainda, né, a serem jogados. Se eu não me engano, é 7-7.
2: 7-7.
0: Mas eu posso confirmar.
2: O Internacional ganha 7 vitórias, é quase que impossível. O Internacional tem 5 vitórias só no campeonato. Então, pedi 7 vitórias, mas assim, nós precisamos buscar 20 pontos de algum lugar. E o Pezzolano, ele não pode jogar toalha nesse momento, ele é o líder, ele precisa fazer com que esses jogadores que aí estão, que não vai mudar, a janela está fechando, o Internacional já trouxe quem podia, vai ter que tirar ânimo, vai ter que fazer alguma coisa diferente, vai ter que chamar os jogadores e perguntar quem é que está afim de realmente de ganhar, porque tem jogadores que entram em campo, parece que não tem vontade nenhuma de ganhar, não se esforçam, não correm. Vai ter que fazer, e é preocupante o que tu disseste, né? O Pezzolano, já vi isso no jogo passado, e hoje novamente ele parece que está perdido.
0: Faltam 7 em casa e 7 fora. São 7 jogos como visitante, 7 como mandante, e os jogos fora, um é o Grenal, que vai ser na casa do Grêmio, né? Então tem 6 jogos para o Inter jogar fora de Porto Alegre, e um vai ser na Arena. Então tem isso, e aliás, depois a gente vai falar um pouquinho dos Grenais aí da Copa do Brasil também, mas ainda sobre essa perda de esperança, ele falou também, se eu não me engano, era em relação a sinalizações, a desorganização para ser efetivo. Ele falou, vai ser assim no clássico também, né? Ele falou, vai ser no clássico. Então ele já está prevendo que não vai ter mudança. Na hora que eu escutei essa frase específica, assim, vai ser assim no clássico também. Ele falou isso, vai ser assim no clássico. Então, ele já sabe, não sei, assim, me deu essa impressão que ele sabe que não tem muito o que fazer. E é por isso que eu volto na tecla de que se tu tem a certeza de ruindades, tu tem que ir na dúvida do que pode ser bom, que é o Eliasson, que é o Sanabria, que eu particularmente não compreendo o estilo da contratação que foi feita, mas tá aqui, tem que jogar em imediato. Porque entre ele ou os outros que não estão correspondendo, tem que botar ele para jogar. Aliás, o que vocês acharam da contratação do Sanabria, que provavelmente vai estrear no Clássico Grenal?
1: Eu não achei nada de atraente, porque eu dei uma olhada no currículo dele, ele não é bom, né? O suficiente. Né? Já é um cara também maduro, né? Não é nenhum guri.
0: Sim.
1: Então,
0: trintinha para mais.
1: É um jogador que vai ser mediano, mas tem que colocar para jogar de segunda a segunda, para pegar ritmo de jogo junto com o restante do elenco.
0: Ele tem 30 anos e nunca atuou na América, né? Tá vindo para cá pela primeira vez, apesar de ser paraguaio. Atua como atacante, como centroavante, como ponta, às vezes mais como ponteiro do que centroavante, mas A carência do Inter é um centroavante. A carência do Inter é um fazedor de gols. E gols, nesses 30 anos que tem, vamos chutar aí uns 12 como profissional, ele não faz gols.
2: Ele fez 70 e poucos gols só na carreira. Toda a carreira. E, mas assim, ó, a gente deposita esperança em quem não está jogando, né? Então, o Sanabria e o Elisson é uma esperança, né? Mesmo que a gente tenha pesquisado o currículo. O Sanabria, ele é 8,5, ele não é, como tu disseste, né? Ele não é o centroavante, aquele finalizador. Ele é um jogador que às vezes atua pela ponta, ele atua mais recuado. O Internacional, pelo que eu escutei hoje, ainda tenta o Arce, né? Como uma última cartada, até uma cartada que o próprio Arce está buscando. Tem uma reunião com a direção do clube para ver se consegue dispensar. A esperança está em quem não está jogando. E o Pezzolano dizer que o Grenal vai ser a mesma coisa, ele, como treinador, ele vai ter que criar situações de gol. É o papel dele. Ele vai ter que treinar, tem aí alguns dias onde ele vai ter que criar jogadas ensaiadas, né? A gente foi do tempo que os treinadores vinham aqui e ensaiavam jogadas, né? A gente não vê nenhuma só jogada ensaiada no Internacional. A gente está vendo aqui Cruzeiro e Flamengo, eu estou vendo ali jogadas ensaiadas, né? E a gente vê o dedo do treinador, não consegue ver o dedo do Pezzolano, a não ser armar uma defesa. Porque tem dois zagueiros que são lentos, né? Um zagueiro com 40 anos e o outro zagueiro que chegou e que é lento. Então deixou os dois zagueiros dentro da área e fez uma defesa aí com cinco jogadores mais quatro na frente, para não tomar gol mesmo. Só que, de novo, o Inter não, só empatando, o Inter vai ficar na segunda divisão. O treinador precisa criar jogadas para possibilitar gol. E a gente não vê isso no Inter. A gente vê o chute para cima, o goleiro dando balão e esperando que alguém pegue a bola. Os zagueiros adversários normalmente são altos. O nosso time é um time mediano, não é um time alto. E a bola vai e volta, vai e volta. Então, Pezzolano, por favor, põe a cabeça no lugar, treine jogadas e prepare o time para ganhar a Copa do Brasil.
0: 10 horas e 17 minutos, estamos com imagens no youtube.com/radiogrenal, debate bola segundo tempo até as 10h30 da noite. Você participando também no WhatsApp 51999194808. Aqui o comentário do Jailson: o pior é que não falta entrega, o time é que é muito ruim. Jailson de Gravataí. Eu separei esse comentário porque concordo. Eu não acho que falta entrega ao time do Internacional. Eu acho que falta qualidade, porque corpo mole eu não observei em nenhum jogador, assim. Não me chamou a atenção para corpo mole. Agora, falta de qualidade em quase todos.
2: Mas tem alguns jogadores que...
0: Tem corpo mole?
2: Não, eu não digo corpo mole, mas que são... O Carboneiro é o nosso atacante mais letal, mas ele não marca. E o Internacional precisa de uma marcação enorme. O Alan Patrick, que é um jogador que tem o mais criativo do Internacional... Ele tem que ser jogar de forma protegida, mas falta. Então são dois jogadores que não é falta de vontade, mas que eles precisam ter uma jogada, um time armado para que eles possam jogar. Concordo contigo, o Internacional, não gosto de falar dos jogadores, mas eu tenho meu filho que me escuta e me diz: não fala dos jogadores, mas não tem como não falar dos jogadores, né? O time do Internacional é um time fraco. Nós montamos um plantel mediano, um plantel que é isso aí, não se consegue tirar mais do que isso aí, a não ser jogando sempre com corda esticada, sempre no limite, e não dá para fazer isso todos os jogos.
1: Eu acho que o Carboneiro, ele precisa de espaço. De espaço para ele poder desenvolver as jogadas dele, e ele não está conseguindo. Porque ele não é totalmente ruim.
2: Não, ele é um bom jogador.
1: Ele é um bom jogador.
2: Só que é peladeiro.
0: É, por muito tempo ele foi um dos melhores. Acho que agora deu uma caída. Eu até acho, eu entendo as críticas na partida contra o Remo, porque ele errou muito, né? Mas ainda que ele errou muito, o gol foi dele, sabe? Então, assim, ó. Se não fosse o Carboneiro, talvez o Inter teria ganho. Né? Se fosse alguma outra pessoa tendo as chances, talvez acertasse uma. Mas também, se não fosse o Carboneiro, o Inter não teria feito nem o gol que deu o empate, no fim das contas. É, então, o Carboneiro, ele é de fases, né? Mas eu não sei se eu acho que falta vontade nele. Às vezes falta... Ele não é um craque, né? Ele é um jogador... Que para esse momento do Inter, quem que salva o Inter? Quem que faz partida boa sempre? Bernabé, Vidagra, Mercado...
2: Bruno Gomes, lateral, né?
0: Bruno Gomes foi bem contra o Remo.
2: Foi bem hoje.
0: Foi bem hoje.
2: Fazendo uma trabalhada como um terceiro zagueiro, é um jogador que é voluntarioso, vai para cima, dribla, gosto muito dele. O Vidagra foi um achado. É um jogador que corre o campo inteiro, marca, tem boa bola, boa distribuição de jogo. De novo, Carboneiro e Alan Patrick precisam ter um esquema para eles. O esquema que aí está, põe os dois na... o Carboneiro é bola, bola estourada para ele, e ele tentar ganhar na corrida. Então, não acho que sejam jogadores que faltam com falta de vontade. São jogadores que têm na criatividade o seu potencial e não são marcadores. Então o time tem que jogar para eles, só que o Internacional não tem um esquema a não ser de defender. Tanto é que a segunda bola, o Inter não consegue ganhar quase nunca a segunda bola. A segunda bola normalmente é do adversário, e a gente viu hoje com o Atlético Mineiro.
0: E vendo essas atuações do Internacional e agora puxando um pouco para o que vem por aí, nessa semana já tem o primeiro clássico Grenal. Como chega o Internacional? Da onde vem a esperança de um resultado positivo nos dois jogos contra o Grêmio? E vendo a fase do Inter no Campeonato Brasileiro, até que ponto tem essa importância do Inter na Copa do Brasil? Lino e Santamário, nossos convidados hoje do Debate Bola Segundo Tempo.
1: Altamente importantes, né? Mas eu não sei como ele vai fazer o Pezzolano, mas ele vai ter que tirar força desse pessoal, desse elenco todo, e vão ter que trabalhar a semana toda, e a gente tem que vencer. A torcida tem que ir pro estádio apoiar, e a gente precisa só ir ganhando vitória e vitória, porque entrar para a segunda divisão é o fim, né?
0: E aí, Lino, como é que entra?
2: Eu acho que Inter e Grêmio tiveram sorte no sorteio.
0: Concordo.
2: Porque eles pegaram os times mais fracos entre os oito, né? Grenal é Grenal, a gente sabe que não existe nenhum... não é o time que está melhor ou pior, mas Grenal ele transforma os jogadores, esse Grenal precisa de muita transpiração. E é isso que eu espero dos jogadores do Internacional, muita transpiração. E principalmente, eu quero um estádio, espero um estádio lotado. Um estádio onde a torcida vai fazer a diferença. Internacional, o Grêmio também não vem em boa fase. É um time que é tão criticado quanto o time do Internacional. Eles estão equilibrados entre si. E eu espero um Internacional aguerrido, um Internacional disputando cada bola, e a torcida incentivando, lotando o estádio e levando o time para frente.
0: O protocolo de concussão não foi acionado hoje, quando o Matheus Cunha saiu e teve que entrar o Antony. Caso tivesse sido, já era certa a ausência dele no Grenal. Dessa maneira, ele pode jogar o Grenal. O que vocês estão achando do Matheus Cunha até o momento na partida? Tu já falou um pouco antes, né? Disse que não vê uma diferença muito grande dele para o Antony. Mas é um goleiro que dá para esperar boas coisas, ou é mais o mesmo, hein?
1: Não, eu, para mim...

0: Eu também. Me sinto mais seguro.
1: É, eu critiquei a contratação do Matheus, eu acho que eu não traria de maneira alguma, mas deu uma entusiasmada porque ele foi bem ali contra Palmeiras, contra Flamengo. Aí tu vai falar aqui no microfone que acha que ele tá enganando a torcida, o pessoal critica, mas eu falei igual. É, e acho que é um goleiro fraco.
2: Contra o Corinthians, os dois gols ele teve responsabilidade.
1: E contra o Nos Remo dois gols. Também, né? E contra o Remo, acho que...
2: Contra o Remo, foi a culpa
1: barreira...
2: dele. Ele estava mal colocado, um chute da intermediária, não podia ter tomado aquele gol. Ah, desviou, tomou... Mas ele estava mal colocado. E contra o Corinthians, ele falhou nos dois gols. No primeiro gol, ele soltou uma bola que veio fraca. E no segundo gol, ele saiu mal. Aí, quando ele tentou voltar, não conseguiu mais. Uma bola alçada da intermediária. Então, os dois gols contra o Corinthians, o gol... contra o Remo foram culpas, muita culpa dele.
1: Pois é, e é assim que o Internacional vai enfrentar o Grêmio. O lado bom para o Inter é que na Copa do Brasil, né, venceu o Corinthians, depois segurou o resultado fora de casa. Para a próxima partida no Campeonato Brasileiro já não vai ter o Bruno Gomes, né, estava pendurado, recebeu o cartão amarelo, é desfalque. Esse desfalque é preocupante. Lino.
2: Ele é preocupante porque nós não temos nenhum jogador. O Bruno Gomes voltou a jogar bem, né? Aliás, o Bruno Gomes joga bem, ele é um jogador. Tá confundindo aqui. Não é o Bruno Henrique. O Bruno Henrique é que é o. Bruno Gomes é o jogador que tem se destacado muito no campeonato. Ele faz aquela ala direita, né? Tanto como lateral e como terceiro zagueiro, que é o que ele tem feito. Vai fazer muita falta no Campeonato Brasileiro. A solução que o Pezzolano dá de descer, e também nós vamos, contra o Bahia, a gente não vai ter o lateral esquerdo também, né? Ele está proibido de jogar, então ele vai trazer eu não sei qual é a solução que ele vai fazer, mas provavelmente ele traga o Aguirre para a direita e desça o. No lateral esquerdo, como é que o nome dele?
1: Bernabé.
2: O Bernabé, que não é lateral esquerdo. Ele vai ter que trabalhar isso aí, não sei o que ele vai fazer. O Bruno Gomes tem sido um dos melhores jogadores do Internacional, junto o Bruno Gomes e o Vidiagra, os dois jogadores que para mim estão se sobressaindo nesse esquema, e vai fazer uma grande falta.
1: Internacional 0, Atlético Mineiro 0 também. Assim terminou o jogo no Beira-Rio pelo Campeonato Brasileiro. Internacional, 16º colocado, com 25 pontos, 2 acima da zona de rebaixamento. Confiança, acredito que sempre tem 14 jogos para isso. Aonde termina o Internacional nesse Brasileirão, Santa Maria?
0: Eu espero que vá até o final. Eu tenho confiança. Acho que alguma coisa vai mudar.
1: Escapa da queda.
0: Escapa.
1: Tranquilo, não. Mas,
0: não.
1: Mas vai escapar.
0: Vai escapar.
2: Eu espero que fique em 16º para baixo, né? É a torcida que a gente está fazendo pelos 45 pontos.
0: Para cima?
2: Para cima.
1: Se for para baixo, cai. De 16º para cima.
2: Ali de 16º para... É que para baixo é 15º, 14º, mas é contrário. Mas assim, eu não espero que o Internacional caia para a segunda divisão, ninguém espera, acho que vai ser muito sofrido, vai ser muito sofrimento, mas eu ainda acredito que o Inter consiga ficar ali no máximo em 16º.
1: E na Copa do Brasil, já chegando aos finalmente aqui do debate bola segundo tempo, o Inter passa do Grêmio, até onde vai o Internacional na Copa do Brasil? Chega na final, é campeão, cai para um de Minas, acham que cai para o Grêmio, Santa Amália?
0: É muito difícil tu prever, né? Muito difícil mesmo. Dentro da gente que é colorado, a gente está sempre ali com o pensamento positivo, achando que a gente vai ganhar, né? Mas a gente sabe das limitações do nosso time.
1: Pro Grenal, então, tá.
0: Eu acho feia a coisa.
1: Acha feio. Tá bom.
2: A Copa Lino. Do Brasil é um torneio, né? E vale muito o dia.

0: Eu acho que o Inter passa pelo Grêmio. Tenho essa convicção de que o Inter ainda está um pouco melhor que o Grêmio. O Inter passa pelo Grêmio, depois vai depender de quem pegar. Agora não é mais sorteio, né? O Inter pega
1: Atlético
0: ou Cruzeiro. Eu ainda prefiro o Atlético do que o Cruzeiro. O Cruzeiro é um time que, para mim, tá no nível superior. E Copa do Brasil, tudo pode se esperar, né? O Vasco foi campeão, o Corinthians foi campeão numa final com o Vasco ano passado.
1: Jogo único a final, né?
0: Nenhum dos dois estavam bem, terminaram o ano bem. Então, a Copa do Brasil, assim, o momento é importante. Acho que o Inter passa pelo Grêmio e depois, pegando, se tiver sorte de pegar um Atlético Mineiro, acho que o Inter consegue ir para uma final. Final é imponderável.
1: E final é jogo único e esse ano o vice vai para Libertadores. Então, tem um...
0: E ganha uma graninha boa.
1: Uma chance, assim, ó, que vale para os dois, né? Mas falando do Inter, se não cair e chegar na final, acho que não ser campeão até nem vai deixar o torcedor triste. Claro, uma vez estando na final, tu vai querer ganhar, tu não vai querer perder. Mas tu vai ser... Tu pode terminar em 16º, não ganhar título e estar na Libertadores no ano que vem. Aliás, eu sou contra essa final única, né? Imagina, o Inter escapou da queda no Campeonato Brasileiro. Ó, não vai cair. Aí tá na final e a final é lá em Brasília. Nenhum joguinho no Beira-Rio. Vocês gostam disso aí, de final única? Eu sou extremamente contra.
2: Eu sou contra.
1: Extremamente contra.
0: Eles estão copiando a Europa, né?
1: Em tudo, né?
0: Em tudo, mas lá é outra cultura. Nós temos aqui a cultura dos jogos finais, né? Em casa e um fora. A torcida dos clubes tem o direito, né, de verem os seus clubes. E aí tu faz uma final em Brasília... Quem é? A torcida do Inter vai ter que se deslocar até Brasília, a torcida...
1: Os times nunca mais vão ver o seu time ser campeão, erguer taça em casa. Porque a Copa do Brasil é final única, Libertadores e Sul-Americana é final única. Não que o Inter esteja como candidato, né? Mas Brasileirão também não tem final. Então, agora final... Acabou. Quem viveu final, viveu. Quem não viveu... Tem que se deslocar para longe. A tendência é que seja em Brasília, afinal.
0: E é uma imitação, para mim, é ridícula, né? É outra cultura. Lá os países são todos próximos, né? Já tem isso há muito tempo. E nós temos aqui, no passado, a cultura da grande final do Campeonato Brasileiro, a grande final. Hoje, a Copa do Brasil é que vai nos trazer essa possibilidade de ver um clube... O nosso clube vencedor e não vai ter mais isso. Tanto na Copa do Brasil quanto no Campeonato Sul-Americano. E a gente tem visto as finais da Libertadores esvaziadas, né? Porque normalmente cai num...
1: É longe, né?
0: Cai num local longe, as duas torcidas com dificuldade de chegar. E aí a torcida local não tem maior atrativo, né? E aí o que acontece é isso, as finais esvaziadas de torcedores.
1: Santa Amália dos Santos, muito obrigado pela tua participação aqui no Debate Bola Segundo Tempo. Para quem quiser te acompanhar, fala um pouco do teu trabalho aí. Muito obrigado mais uma vez.
2: Eu que agradeço.
1: Quem quiser te acompanhar?
2: Pode seguir.
1: Como que é lá?
2: É Santa Santos 984.
1: Beleza.
2: No Instagram.
1: Valeu. Lino, obrigado pela tua participação também.
0: Obrigado. Gosto muito de falar sobre o Internacional. É ruim de falar depois de um resultado não muito bom, mas falar sobre o Inter é sempre bom. Lembrar o sócio colorado que no final do ano nós teremos novas eleições. Espero que todo mundo vote dessa vez com consciência, vote pelo Internacional. Nós precisamos mudar, trazer uma gestão que pense no clube, que pense em diminuir a dívida. Essa dívida do Internacional está em redor de 1 bi, cada vez crescendo. Precisa ter como a grande item de campanha conter a dívida, reorganizar o clube, categorias de base. O Internacional precisa voltar a formar grandes jogadores. O Inter é o celeiro de ases, né? Nós precisamos voltar a ser o celeiro de ases e precisamos voltar a ser aquele grande clube temido no Brasil inteiro, e o Beira-Rio voltar a ser aquele alçapão, aquele caldeirão que nós sempre fomos acostumados. E torcida colorada, são jogos importantes, vá a campo nessa final de brasileiro, vá a campo na Copa do Brasil, porque a torcida é fundamental.
1: Boa, para finalizar, palpite para o Grenal no Beira-Rio.
0: 2-0 para o Internacional, placar que é o comum, né? 2-0.
2: 2-0.
1: Beleza, 2-0 aí, palpite do Lino e da Santa Maria. Obrigado a vocês que acompanharam, esse foi o Debate Bola Segundo Tempo, você que está no YouTube, a live está se encerrando agora, então você segue acompanhando a Grenal agora no FM, no radinho, no aplicativo da Rádio Grenal, Radiosnet ou no site radiogrenal.com.br. YouTube está acabando agora, você nos acompanha por outros meios. Valeu, vem aí, Grenal Show!

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0: Bola agora na Rádio Grenal, comandando o time que traz as notícias e debates sobre Grêmio e Internacional, é Bernardo Burté.
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0: Boa noite, muito boa noite, amigos apaixonados por futebol. 22 horas, 43 minutos. Começando agora o Grenal Show, programa da transição de um dia para o outro no microfone da apaixonada. Meu nome é Bernardo Burté, vamos até a uma hora da manhã para tratar, obviamente, do empate do Internacional com o Atlético Mineiro, do resultado, né, ruim que teve o Colorado nessa situação incômoda, é 16º colocado, mas com dois jogos a mais em relação a times da zona de rebaixamento. Falar também, projetar o jogo do Grêmio, que acontece nesse domingo lá em Bragança Paulista contra o Red Bull Bragantino, Grêmio que ainda não venceu no Campeonato Brasileiro como visitante, tentará quebrar esse tabu, né, esse jejum aí, nesse domingo, lá em Bragança Paulista, contra a equipe do Massa Bruta, jogo às 4 horas da tarde, com transmissão da Grenal. Você participa comigo, falando de Inter, de Grêmio, de Brasileirão, do que você quiser, envolvendo, obviamente, futebol. Vamos abordar tudo isso e muito mais também com os boletins informativos. Daqui a pouco, já falas da Zona Mista que não foram reproduzidas ao vivo. Eu vou trazer daqui a pouquinho. E no final do programa vou trazer de novo também. Então, antes de tudo, eu preciso cumprir um dever, um dever pessoal e que diz respeito a profissional também. Hoje eu sou Bernardo Burté, jornalista, apresentador da Rádio Grenal. Trabalho aqui nesse canhão que é a Grenal e tenho um ano de formato, e isso é muito bom. Eu percebo a minha evolução. Mas isso tudo começou na Rádio Repórter de Juí, quando um dos melhores repórteres esportivos do Rio Grande do Sul, chamado Luiz Henrique Berger, resolveu dar uma oportunidade para mim. Luiz Henrique Berger lutou por muito tempo contra câncer. Foram esses últimos anos aí que ele se ausentou da sua profissão. Faleceu hoje. E eu falo assim, ó, com certeza, é um dos melhores repórteres que o Rio Grande do Sul teve. Vocês que estão ouvindo aqui talvez não conheçam, porque o jornalismo do interior, ele tem outro foco. Ele fala de Grêmio, ele fala de Internacional, mas todos sabem, eu sou de Juí, eu sou torcedor do São Luís. E Luiz Henrique faleceu com 60 anos hoje, e eu tô falando aqui com os olhos cheios de lágrima e porque é uma pessoa de um coração muito grande. E além de tudo, e estou falando justamente por isso, porque qualquer amigo meu, né, de outra área, eu traria homenagem, mas eu não estou falando de uma pessoa que exercia outra profissão, estou falando de um jornalista esportivo que cobriu por muito tempo São Luís. É o melhor repórter que eu conheci do interior e que eu acompanhei e que eu ouvi. Aqui na Grenal existem pessoas relevantíssimas que contam a história do rádio. Não vou citar, mas vocês sabem, os que trabalham aqui, para não esquecer de nenhum. Mas o rádio, ele vive muito no interior do estado. E o Berger, Luizinho, como muitos conhecem, eu sei que tem uma galera aqui que me escuta que é de Juí e região, E com certeza já ouviu falar nessas redondezas. Então, hoje foi uma notícia que quando eu acordei, eu recebi, me deixou muito triste. Além de ser uma pessoa muito boa, profissional, de um gabarito excepcional. Então fica aqui a minha homenagem a esse cara que me ensinou muita coisa. Se eu cheguei na Grenal em 2023, na Rede Pampa, já com 2 dias de estagiário fazendo VT no Jornal da Pampa, na TV, falando, sabendo falar um pouquinho, né? Foi porque em Ijuí teve esse cara que me abriu as portas e que me ensinou muito de rádio. Então é um reconhecimento ao profissional que foi e a pessoa que é. Então, meus sentimentos a toda a família e a todas as pessoas que acompanhavam ele de Ijuí e região. Desculpa me alongar, mas é necessário, porque eu falei dele outras vezes e vou falar dele, não importa aonde eu trabalhar, aonde eu chegar na minha vida. Eu sou muito grato às pessoas que me ajudam pessoalmente, às pessoas que me ajudam profissionalmente aqui na Grenal, no meu crescimento, e isso começou com esse cara. Então, Luiz Henrique Berger, um repórter, um profissional, um professor de jornalismo, né? Não foi meu professor, mas foi meu professor na profissão, na prática. Então, que Deus te receba da melhor maneira possível. Luiz Henrique Berger, 60 anos, faleceu hoje, jornalista esportivo, com uma carreira dedicada à valorização, ao que eu faço aqui na Grenal. Alguns me elogiam, alguns me criticam por falar tanto do interior. Flávio Fiorin faz isso bastante, né? É um dos que carrega essa bandeira comigo, Renan. Normalmente quem veio do interior é quem carrega essa bandeira na capital. Valorizar o futebol gaúcho, que não é, apesar do nosso foco aqui ser Grêmio Inter, não é só Grêmio Inter, o futebol do Rio Grande do Sul. E esse cara fazia muito bem isso. Então, obrigado por tudo, Luizinho, que Deus te receba da melhor maneira possível. O Grenal Show hoje, comigo, sozinho, aqui na bancada e sempre com a audiência, vocês aí que participam comigo, e faço convite mais uma vez, 51999194808, é em tua homenagem. E em tua homenagem vamos ouvir aí, já de largada, com necessidade, porque não tocamos ainda aqui, não teve ao vivo, então vamos ouvir o que falaram na zona mista os atletas do Internacional que atenderam a imprensa. Vamos começar com o Guilherme Maripan. E na sequência já engrenamos com a fala do Bruno Henrique. No final do Grenal Show a gente escuta de novo, mas agora pela primeira vez aqui na Rádio Grenal, no Grenal Show. Luizinho, obrigado por tudo. Vamos ouvir a zona mista do Internacional.
1: Onde vamos deixar todo no campo. Vamos a afrontar partido a partido. Después sabemos que con Bahía también va a ser un partido muy difícil, pero estamos juntos, estamos positivos, creemos que tenemos que seguir por este camino, sabiendo que tenemos también muchas cosas que mejorar, pero siempre juntos, unidos, positivos y apoyando al compañero que quizás no lo está pasando muy bien.
2: Maripan, o Pesolano falou sobre virar a chave agora, né? Acaba o Campeonato Brasileiro, esquece o Campeonato Brasileiro e foca no Clássico Grenal. Mas como fazer isso, estando à porta do Z4, estando a perigo, né, de um descenso dentro do Campeonato Nacional?
1: Bueno, son las capacidades que tienen que tener los jugadores de fútbol. Se juegan muchas competiciones. En Copa de Brasil estamos en una etapa importante. Tenemos que demostrarlo porque estamos ahí, porque llegamos hasta ahí. Y después también en el campeonato brasileiro tenemos que saber en la posición en la que estamos y también empezar a ganar los partidos y a demostrar los grandes jugadores que somos y el equipo en el que estamos. Creo que un jugador con la capacidad tiene que tener esa capacidad de poder cambiar de un campeonato a otro sabiendo todo lo que se juega.
3: Maripan, o Pesolano falou a respeito de treinar com um zagueiro como centroavante para determinado momento do jogo. Isso aconteceu com o Juninho. Durante a semana isso aconteceu com você também?
1: Esas son decisiones que pasan. Creo que creo que puede pasar. A mí me tocó en Europa varias veces que en los últimos minutos del juego, cuando teníamos que ganar, el entrenador me ponía también de delantero o me mandaba ya cuando estaba en el campo delantero. Son decisiones que el entrenador toma y uno tiene que estar preparado. Creo que un niño el tiempo que entró no lo hizo mal, nos ayudó bastante y también habla bien del jugador, de la capacidad de adaptación que tiene para poder ayudar al equipo en un momento muy difícil.
2: Grenal, não tem como não falar do clássico Grenal, mas é quase impossível não falar da porta e do toque-toque que o Inter está vendo aí com o Z4. Perguntei para o Maripan como fazer para virar a chave, que o Pezzolano falou também há pouco agora na coletiva, né? O Inter tem que virar a chave e pensar no clássico Grenal, principalmente em cima daquilo que viveu, né, em 2025, Bruno.
4: Acho que sim, acho que claro que a gente não está satisfeito com a nossa situação no Campeonato Brasileiro, a gente sabe que precisa melhorar urgente, né? Então a gente sai chateado pelo jogo de hoje, por não ter conseguido vencer o jogo, mas esse momento agora é virada de chave total, né? A gente tem um Grenal pela frente, Copa do Brasil, então já é quinta-feira no nosso estádio, tenho certeza que o torcedor vai lotar o estádio para nos ajudar, nos empurrar, e o nosso foco agora é trabalhar bem essa semana para que a gente possa estar bem preparado, bem focado, para que a gente possa fazer um grande jogo aqui, né? São 180 minutos, dois jogos, para que a gente possa fazer um grande jogo diante do nosso torcedor, né? E levar uma vantagem e buscar nossa classificação.
5: Bruno, entre os grenais da Copa do Brasil tem um jogo contra o Bahia, né? E a situação do Inter é delicada, né? Na tabela do Brasileirão. O Inter tinha muitos jogadores pendurados hoje, desses três tomaram o cartão amarelo. Tinha alguma orientação para receber cartão, para se preservar pensando na Copa do Brasil?
4: Última? Não tinha, não. Isso aí é muito difícil, né? Ter essa questão de tomar cartão amarelo, acho que não, né? Então, foi do jogo mesmo, né? Foi um jogo bastante nervoso, né? A gente viu ali alguns momentos da arbitragem ali, teve um pouco de decisões ali que levou, né? Talvez os jogadores a tomarem o cartão, mas não teve nenhum mando, né? Igual como você disse, isso aí aconteceu natural do jogo.

0: 10 horas e 56 minutos. Ouvimos aí o Maripã, um pouquinho da fala do Maripã e do Bruno Henrique. Começando o Grenal Show, agora de fato e de direito, com as manchetes da reportagem da Grenal.
1: Internacional empata mais uma vez dentro do estádio Beira-Rio, dessa vez diante do Atlético Mineiro, placar de 0-0. Com isso, se mantém fora da zona de rebaixamento, pelo menos até este domingo. Os adversários entrarão em campo e o Colorado pode terminar a rodada dentro da zona de rebaixamento.
2: Grêmio chega ao confronto contra Red Bull Bragantino com desfalques de Nardoni, Dodi e Gustavo Martins e uma importante missão: vencer pela primeira vez como visitante neste Brasileirão. E mais, Cascavel volta a cobrar Grêmio por dívida referente à venda de Bitello ao futebol russo, lá em 2023. O presidente do clube paranaense fez duras críticas ao tricolor e especialmente ao Dorico Roman. Eu sou Gustavo Mota e te conto mais detalhes sobre tudo isso daqui a pouco aqui na Rádio Grenal.

0: Muito bem, homenagens. É, tô aqui falando sobre o Luizinho que faleceu, né? O Luiz Henrique Berger, repórter do interior. Confundi a palavra aqui. Manchetes fornecidas que serão ampliadas e destrinchadas no decorrer aqui da nossa programação, o Grenal Show. Até não falei no programa anterior, o tópico era obviamente o Internacional, então aproveitei para falar aqui desse grande profissional do jornalismo esportivo que nos deixou hoje. Meu amigo e meu primeiro chefe, Luiz Henrique Berger. Grande Luizinho. 10h58, 51999194808 é o WhatsApp da Grenal. Por aqui você participa comigo do Grenal Show. Tá certo? Antes, serviço do Brasileirão. Terminou Cruzeiro 2, Flamengo 1. Cabuloso, venceu o Rubro Negro. Equipe de Minas, 2-1 para cima da equipe do Rio de Janeiro. Kenny Arroyo e Matheus Pereira fizeram os gols da vitória do Cruzeiro. Pedro marcou para a equipe do Rio de Janeiro. Inter e Galo 0-0. No Rio, Fluminense 2, Remo 1. Hulk e Kevin Serna, gol do Hulk aí, polêmico. Fizeram os gols do Tricolor das Laranjeiras. O gol do Remo foi marcado por Já. Esses os jogos desse sábado na Série A do Campeonato Brasileiro. Vamos começar aqui com as participações no nosso WhatsApp 51999194808. Boa noite, Burtê. Jean-Pierre estava apitando hoje aqui em Cerro Largo, Rio Grande do Sul, na cidade do Grande Aládio, Jandir Colpo. Boa foto aí com Jean-Pierre Lima. Boa noite a todos da Grenal. Olha só a dupla de ataque do Inter, Juninho e o Renegado e Alejandro. É pra acabar. Concordo, Gilmar. Vou colocar o Juninho hoje. Ah, mas ele já tava jogando de centroavante nos treinos. Então por que a gente não sabia disso, né? Primeiro porque a gente não vê treino, então o que eles falarem a gente acredita. E segundo, comunica, né? Pouco estranho do nada surgir aí como centroavante um zagueiro. Primeiro áudio do Grenal Show. 51999194808.
1: Meu amigo, parabéns. Ô, meu, a gente sabe o nosso passado, né? Parabéns pra ti, cara. Tem um coração grande. Eu vi que a gente nota quando a pessoa tá sentindo e tá no próximo. Ô, meu, parabéns. Maior respeito aí. E carinho. É o seguinte, vou começar a escutar quando tivermos programa aí, porque isso aí só vem a agregar, cara. Cada pessoa, se souber o seu passado e como chegou, e ter um agradecimento a uma pessoa, isso aí é, Anel, tu é muito ser humano, cara, parabéns, tá? E tu vai crescer muito na vida por isso, cara, pelo teu coração, tá? Não é da onde tu vem, mas teu coração, por ser essa pessoa assim, a tua educação, filho, coisa boa, coisa linda isso aí, a mensagem que tu passou ali, ó, meu, tá? Nem quero falar de futebol hoje aí, tá? Abraço, querido, fica com Deus.
0: Obrigado, cara, obrigado. Faz parte, mas eu confesso que hoje é um pouquinho mais difícil, assim, porque quando alguém que o cara tem um carinho, tem um respeito, né, não era uma pessoa muito próxima, um amigo particular, mas era um amigo, era um cara que, principalmente, eu falando aqui no microfone bate, né? Porque é referência, assim, falando a verdade. Eu não escondo e eu não minto, tá? Eu não falo pro pessoal da Grenal aqui, que são pessoas espetaculares, profissionais, top 1 do Rio Grande do Sul e do Brasil. Vou citar os mais velhos aqui, o Rec, o Haroldo, o Dal, o Pato, o Fiorin, Sinote. Eu não vou mentir, eu não vou falar alguma coisa que não é verdade, eu não vou mentir para eles ou para vocês dizer que eu cresci ouvindo. Porque, e eu já falei isso aqui na rádio, eu cresci ouvindo rádio, mas eu cresci ouvindo rádio do interior. Eu cresci ouvindo as rádios da minha cidade, de Juí. Jogos que eu ouvia no rádio eram muito com esse cara, que hoje faleceu. Então, obrigado pela mensagem, mas não poderia ser diferente assim. Eu não poderia não deixar de falar disso. É um pouco mais tranquilo assim, porque era algo já esperado, ele estava lutando fazia tempo. Mas igual a gente sente. Mais áudio, Henrique Porteiro, fala.
2: Boa noite, Burté. Henrique, bom trabalho pra ti aí, tudo de bom, sabadão. Cara, o que esse presidente chamado Alessandro Barcelos está fazendo com o Esporte Clube Internacional é de outro mundo. Esse cara é uma vergonha pro Clube do Povo do Rio Grande do Sul. Esse cara é uma vergonha, o pior presidente disparado da história do Inter. Vitório Piffer roubou o clube, mas não foi tão ruim que nesse cara. Foi ruim porque rebaixou o clube, mas também foi campeão da Libertadores. Esse Barcelos aí, 6 anos de mandato, 1 campeonato gaúcho. E não pede pra sair. Claro, não vai pedir mais, falta pouco tempo pra ele ir embora. É lamentável, sabe? É lamentável. Olha, sou colorado, mas pra mim o Internacional já tá rebaixado. Aí querem pensar em Grenal ainda da Copa do Brasil. Boa noite, bom trabalho aí, bom serviço.
0: Valeu, tchê. Cara, uma ação é saber separar, né? Por exemplo, agora, apesar do resultado e tal, amanhã já a chave vira, né? A chave vira e o Internacional vai se obrigar, né, a pensar no Grenal. André.
3: Boa noite, amigos da Grenal. Cara, em relação ao jogo do Grêmio, é aquela coisa, vai depender de como o técnico escalar o time do Grêmio, né? Se ele continuar com aquela palhaçada de 3 no meio de campo, não tem chance de ganhar. Mas se escalar um time equilibrado, não vejo por que não. Da raiva da gente, como torcedor, a gente percebe que é o seguinte, ó. A que ponto tanto a diretoria atual do Grêmio quanto as outras apequenaram o time do Grêmio. Porque não consegue ganhar do time como o Bragantino, na casa do Bragantino. Então, essa é a tristeza do torcedor ver, né? Um time com a tradição que o Grêmio tem. Tá preocupado de não ganhar do Bragantino. Dá pra gente ver a que ponto as diretorias que passaram pelo Grêmio apequenaram o Grêmio. Mas eu acredito que com uma escalação equilibrada, com os reforços que o Grêmio tem chance de ganhar o jogo. Mas aí tá naquilo que eu falei, né? Vai depender do modelo de jogo que o Pardal ou o Luiz Castro adotar. Um abraço.
0: Abraço. Abraço, meu. 11 horas e 7 minutos. Próximo.
4: Boa noite, Cláudio Almeida, motorista de aplicativo de Gravataí, sempre na escuta aí, um ótimo programa. Cara, sou colorado, mas com essa bolinha que o Inter tá jogando aí, ó, já tô torcendo pra nós ser eliminado da Copa do Brasil. para ter alguma chance de escapar do rebaixamento. Porque vai querer poupar nesses jogos da Copa do Brasil, esse, se chegar a passar pelo Grêmio, aí nós vamos pro fundo do poço. Infelizmente, tudo que a esquerda bota a mão vai rala abaixo. E esse Barcelos aí, Deus me perdoe, sem comentários. Sempre na escuta aí, um ótimo programa aí.
0: Valeu. Tamo junto. Luciano.
5: Boa noite, Rádio Granal. Aqui é Luciano de Montenegro. Só tricolor, mas eu não me preocupo por pontuação ou resultado, porque a gente só analisa o Grenal, mas hoje eu, ouvindo o jogo do Inter, eu soma 24 jogos, seria 14 partidas que faltam. Então com certeza deve ter 7 em casa e 7 fora. 7 seria 21, daria 45. Então tem que ganhar 7 em casa e perder 7 fora. Então seria só 50% ainda de chance, né? Então teria que fazer, ganhar 7 partidas em casa, fazer o papel em casa para chegar aos 45 pontos. Eu acho que daqui 2 resultados, que agora o Inter joga 2 fora, se o Inter perder as 2 fora, eu com certeza eu acho que está totalmente rebaixado. É a minha análise. Ótima noite aí a todos. Luciano de Montenegro.
0: É, não sei. É. Teria que ganhar aproximadamente 50%, é mais ou menos por aí, nesse sentido. 11:09, Mauri Kravzak, comentarista esportivo lá da Rádio Progresso de Juiz, mandou uma mensagem aqui, vamos ouvir aí, Mauri, tudo bem?
6: Boa noite, meu amigo juiense, estou acompanhando a sua programação. Todos nós estamos muito sentidos com a perca, com a passagem do nosso amigo Luiz Henrique Berg, do qual eu tive o privilégio de trabalhar com ele. Hoje eu sou comentarista já há alguns anos da Rádio Progresso de Juiz, mas trabalhei com ele na Rádio Repórter, né? Em coberturas de futebol, em jogos, futsal, futebol de campo, e também tive a oportunidade de jogar futebol com ele. Então, assino embaixo todas as palavras que você falou quanto ao Luizinho, Luiz Henrique Berg, né? Uma pessoa fantástica, um grande amigo e uma grande perca para a nossa cidade de Juí e para também todo o nosso estado, né? Na crônica esportiva, um cara extremamente responsável, organizado, comprometido. Vamos orar para que ele seja muito bem abraçado e com certeza vai ser, né, ao retorno dele à pátria espiritual. Grande abraço, meu amigo, um ótimo programa, um abençoado final de semana a todos os teus ouvintes.
0: Valeu, Maurinho, obrigado pela parceria, pelas palavras aí, sei que tem até o colega falando de Juiz, trabalho na Rádio Progresso, desculpa, não na Repórter, né, mas passou nas duas, falando aí do Luizinho. Vou te mandar uma mensagem aí no particular, Maurinho, obrigado pela palavra. 11:11, Grenal Show, dá uma pausa e já volto.

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5: 11 horas.

Valeu, valeu, valeu, gente. Muito obrigado. Aquele abraço, tudo de bom a vocês. Beijo pra todo mundo. Muito obrigado pela presença. Do fundo do coração. Valeu!

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0: 6:17.
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0: 6:17.

0: E a música com muito mais emoção, o melhor do sertanejo por aqui até as 10 da manhã. Vamos juntos com uma programação especial para você que está aí nos acompanhando. Bom dia, seja bem-vindo.
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0: Sertanejo Classe A, eu sou a Jussara, bom dia para você que está aí nos acompanhando. Vamos juntos aí com uma programação a partir de agora, sempre muito selecionada aí para que você realmente fique na boa, né? Acompanhando a programação, esteja você onde estiver, você que está aí na folga de final de semana, quem está se preparando para trabalhar logo mais, né? Eu sei que tem muita gente que trabalha aos finais de semana, mas a grande maioria está aí aproveitando essa folga, né? De final de semana, tendo seu lazer, programou o final de semana e aí tá tudo certo. 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Juntos em mais uma edição deste programa. E para começar, temos aí a primeira de hoje. Canta pra gente, Victor e Léo.

0: sucesso pra vocês.
1: Obrigado!
2: Obrigado, Bruno. Obrigado, Marrone, de coração, viu?
0: Obrigado.

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1: 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Até às 10, o melhor do sertanejo.

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E por aqui, 100% música sertaneja, sucesso da atualidade, músicas para matar saudade, aqui na programação.

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1: 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Valeu, Sérgio. Seguimos com a melhor programação.

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0: E vamos encerrando nossa programação, agradecemos aí a sua sintonia, que você tenha um ótimo domingo e fique com a programação da Top 104. Na sequência tem o Nativismo com Everton, Adriane Macedo. Até o próximo domingo, até mais, grande beijo, tchau, tchau.
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1: Buenas, indiada, estamos chegando com mais um programa Nativismo nessa manhã de domingo. E não é o último programa, é, esse mês está cumprido que nem assobio de mico. Olha só, che, 23, tem mais um domingo ainda, dia 30, né, che? Mesmo que não tivesse 31 dias, como tem, né? Nós ainda estaríamos... Ainda teríamos 5 domingos, já que o primeiro domingo foi no dia 2. E hoje, 23, domingo que vem, ainda vamos estar no mês de agosto. Mas devagarito esse vai se encerrando também. Um baita domingo pra ti e um domingo lindaço demais, né, Che? Bah, depois de meses e meses de tempo chuvoso, tempo ruim... Ah, resolveu fazer um final de semana inteiro de tempo bom. Sábado lindo, maravilhoso, de sol, friozinho, claro, mas tempo bom. No domingo também, previsão de tempo bom para o dia inteiro hoje. E em todo o sul do Brasil não tem previsão de chuva. Amanhã também tem previsão de tempo bom, mas segunda-feira já começa o pega. Aí segunda-feira quiser chover também, que show, mas não tem, não está previsão de tempo bom, pelo menos aqui para nossa região, noroeste do Rio Grande do Sul, sudoeste do Paraná, em virtude do tempo bom que já está fazendo.

Mas que é tal, negócio? É. Metido que nem cueca em bunda de gordo. Eu fora no carro. 10 horas e 5 minutos e a música do Rio Grande chegando e tocando bem alto e bem forte. Como é que tá o teu domingo? Eu sei que tá louco de bom, che. A música do Rio Grande nesse entreveiro de gaita louco de especial. 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

0: e a tua participação no nosso WhatsApp 49, código de área 499-91974572. Esse é o número exclusivo para pedir música no programa. 991974572. 991974572. Você pede a música no programa, a gente roda e manda o teu recado, manda o teu áudio pra nós aí. Vamos ficar louco de faceiro de atender o teu pedido.
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2: Coplas de Tosador, uma das músicas lindaças de César Oliveira e Rogério Melo, nesse entreveiro de gaita. Nos Campo Criador de Ovelha, lá do Rio Grande Amado. 10 e 13, o que achou? Vai embora, guaxa pelada, berrando pro Tosador. 10 horas e 13 minutos, a música do Rio Grande. Domingaço bueno demais pra ti, que nos acompanha a música gaúcha.
0: Já

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10:18. Tchê, a música do Rio Grande nesse entreveiro de Gaitão. Bom domingo. A participação do ouvinte no 991-97-4572. Igual o meu amigo José Baggio. Como é que tá, tio José Baggio? Bom dia, bom domingo. A primeira mensagem do programa é dele. Faceiro, sempre contente, é uma barbaridade, né, tio? Azar, seu José Baggio. Ei, seu José. E aí, um domingo, já amanhece lindo assim, um solão, meio friozinho, normal para essa época do ano, mês de agosto, né? Isso que mês de agosto não tivemos geada, né? Já teve mês de agosto com geada. É, as coisas, a gente vai lembrando as coisas mais do passado, né? Mas não é muito normal. Então, mês de agosto, friozinho ainda, mas um dia lindaço demais, o final de semana todo é tempo bom, a gente se anima, né, tio José Baggio? Um abraço, meu galo velho, meu ouvinte, o primeiro ouvinte do programa, quase todo domingo é assim, bem cedito ele já tá mandando mensagem, voltou da missa. É, tio José Baggio, um abraço, bom domingo, meu galo cinza.

0: Bom dia, companheirada da Rádio Cego.
1: Bom dia.
0: Cheguei agora em casa, tava na missa, cheguei agora em casa agora, né?
1: Coisa boa.
0: Mas, né, toca lá uma música, O Casamento da Doralice.
1: Tá bueno demais.
0: Tá um dia bonito, ensolarado. Coisa mais linda.
1: Tá um dia lindaço,
0: outra,
1: né?
0: Coisa boa, viu?
1: É verdade.
0: Um solzinho desse aí.
1: Já deixa o índio velho animado. Alô, coisa bem boa. Tá chegando. E é com o Porca Véia.
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Essa música é lindaça demais. É o Mano Lima e a panela de gato, che. Tá chegando, essa nem tava na programação, aí não é pedido, mas tá chegando e é lindaça demais. É o Mano Lima, e quando o Mano Lima canta, ergue o volume do rádio, meu galo velho, que é coisa linda demais, che.

0: 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Nesse entreveiro de gaita, especial demais a música gaúcha. Bom domingo, tchê, o povo querido nos acompanhando, mandando sua mensagem. Nosso amigo Natalino Baggio disse o seguinte... Bom domingo, tchê. Manda pra nós o coração do gaúcho, João de Almeida Neto. Nossa amiga Loreci Pils, não perde um programa, tá sempre ouvindo a gente. Bom dia, Loreci.
1: Bom dia, Everton. Um lindo domingo, uma boa semana.
0: Pra ti também.
1: Acá. Porca véia, no coração do Rio Grande.
0: No coração. Loreci Pils. Tá bueno. Obrigado. Valeu, um abraço.

0: Hoje estou falando dele, ele estava ruim, ficou mal, estava não se sentindo bem e ele estava andando em Porto Alegre. Morava lá em Porto Alegre, acho que mora até hoje em Porto Alegre, na capital do Rio Grande. E ele se sentiu mal e deu uns apertos, umas pontadas no peito dele e ele estacionou o carro na frente de uma farmácia. E graças ao bom Deus, tinha uma farmacêutica lá, um farmacêutico para atender bem ele, acho que era uma farmacêutica. E ela viu aquilo ali, ela já com a experiência que tem em saúde farmacêutica, já atendeu ele, já chamou a ambulância dos bombeiros e já foram, nem existia SAMU na época, não tinha nada dessas coisas. E aí veio a ambulância dos bombeiros de Porto Alegre para socorrer ele, enquanto isso ela deu aquele atendimento para ele. De repente até precisou fazer alguma massagem, alguma coisa assim, né? E o gaúcho da fronteira foi levado para o hospital, constatado que ele tinha um problema sério no coração, fez uma cirurgia, abriram o peito do gaúcho velho e ele ficou bom e está até hoje bem. Aí, na época, ele emagreceu bastante, né? Porque tinha a ver também com a carne gorda que ele comia, né? Mas depois aumentou o peso de novo. Tá faceiro, com saúde, bem de saúde. E já passou dos 70 faz tempo, né? E essa música que o nosso amigo Baggio pediu é a homenagem do João de Almeida Neto ao Gaúcho da Fronteira. Contando um pouquinho. Mas ele, o João de Almeida, ele soube colocar no verso bem certinho a música do jeito que aconteceu lá, né? E claro, com entusiasmo e o jeito de cantor e a letra do poeta ficou especial demais. Mas o povo acompanhando o nosso nativismo, essa é a próxima que nós vamos tocar aqui. Todos os pedidos sendo atendidos. Nosso amigo Damásio Urbães, que como é que tá, tio Damásio? Bom dia, bom domingo.
1: Bom dia, Everton.
0: Bom dia.
1: Bom domingo a todos. Domingo lindo que nem tá hoje, né?
0: Verdade.
1: Estamos matando, eu e a minha companheira aí, a Sueli. Manda para nós a música aos domingos, pulseirando.
0: Tá bueno. Um abraço aí pro nosso amigo Damásio Urbanski. Bom domingo, tchê.
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1: Leonel Gomes, no coração de Três Puentes. É lindaça demais a música. Obrigado, tio Damas. E o meu amigo Alamir Longo tá ouvindo a gente. Um abraço, bom dia, bom domingo. Como é que tá, meu amigo Alamir? Meu amigo Edemir Rinaldi. O Traíra tá ouvindo a gente também. O Traíra vai mandar um áudio para nós, né? Bom dia, um abraço. É, tá lá por Pato Branco hoje, né? Daqui a pouco tem o áudio do Traíra aí. Fala bem, homem, uma vive dando entrevista na rádio aí. É, falando em imposto terreno, ele é que mais entende do assunto. Meu amigo Longo, como é que tá, tio Longo? Bom domingo. Tava uma enchente lá no Quaraí, rapaz. Olha só, aquelas enchentes... Lá no Quaraí acho que já estava bom o tempo e o rio Quaraí subindo, né? Já tinha melhorado o tempo, né? Aí represa o arroio que vai lá, que passa a pontezinha, que vai lá para Vila Gaudêncio, né? É, aí tem que fazer a volta pela BR, né? Tem que fazer a volta pela rodovia, mas... É, enchente lá no Quaraí, né? Mas agora o rio Quaraí já baixou, né? 9 metros, estava 9 metros e pouco acima do nível, né? A última medição que o pessoal fez lá, né, Longo, tinha chegado a... Ele estava 7 centímetros acima do nível de alagamento, porque até 9 metros, um pouquinho antes dos 9 metros ali, ele ainda não alaga, né? Ele sobe mais dentro da caixa normal e aí depois ele começa a alagar, começa a prejudicar, né? Quem construiu mais perto do rio. Igual em Itapiranga, o rio Uruguai também. O rio Uruguai e Itapiranga é 11 metros, né? É o 10 metros e 59 por aí, e aí quando ele chega, passou daquilo ali, ele começa a... Ele sai do seu leito e ele começa, né, invadir as ruas e mais ainda, os prédios, as casas e tudo mais.

0: Nosso amigo Longo, dá o recadito. Como é que tá, meu amigo Longo? Bom dia, bom domingo, um abraço pra ti, hein, Longo? E um domingaço lindaço de sol, que nem hoje o cara fica até animado. Ah, meu amigo Longo, ah, ele já pega o auto dele e você vai lá pro, lá no lado do posto Fênix, né? Ah, tem uns lugares bons de tomar um aperitivo aí no Quaraí, coisa bem boa. Um abraço, bom domingo. Tchê, Longo, bom dia, meu galo velho.
1: Muito buenos dias, meu amigo e jornalista Everton Macedo. Alamir Longo aqui dos Pagos de Quaraí. Finalmente, dia ensolarado, bonito. Como foi ontem, né? E sexta tarde. Ah, campeamos tanto sol que achemos.
0: É, coisa boa.
1: Passo aí pra pedir uma música com o Noel Guarani, Romance do Petiço Mitaí. E oferecer pra ti, meu amigo, e pra todos os ouvintes do nativismo. Um forte abraço, bom domingo.
0: Valeu, um abraço grande. Nosso amigo Longo. Bom dia, bom domingo, meu amigo Longo. Baita domingo pra ti também, meu galo velho. 10h42 e a música do Rio Grande chegando. Quem vai cantar pra nós agora? Ah, é a música que o Natalino Baggio pediu, né? Vamos atendendo os pedidos, vamos por ordem aqui. Alô, meu amigo Roberto Romero em São Pedro, na Argentina. Não dá pra deixar ele. Vamos botar agora, Jovem Projeto com nós. Bom dia.
2: Bom dia, nativismo.
0: Buenos dias.
2: Vem aí o homem que disse a companheirada. Esse aqui na Argentina é o populismo, o governo do populismo.
0: Roberto Romero.
2: Saludo a todos os parentes desde aqui de San Pedro Misiones y también de todos Misiones que tienen muchos parentes que están escuchando.
0: Claro.
2: O Aníbal Guraski también. Saludo a él. Que tengan buen día.
0: Un abrazo, Aníbal. Oh, Aníbal, nuestro amigo Roberto Romero, lá de San Pedro, mandando un quebra-costela para ti, meu amigo Aníbal.
2: O sol está bom. É pra tomar sol, eu não gosto do frio.
0: É.
2: Eu sou friolento.
0: É.
2: Mas o verão, sim. Eu podia viver lá no Brasil, lá.
0: É.
2: Que tenha bom dia, gente. Bom aí.
0: Valeu.
2: Saúde.
0: Saúde, um abraço, viu, Romero? Um abração pra ti. Uma música para o pessoal de São Pedro, tá bueno? Um abraço aí pro nosso amigo Roberto, viu, Roberto? Tu sabe que dá pra morar no Brasil, né? É verdade, ia ser bem-vindo morar cá. Sabe que o Aníbal também, o Aníbal pegou aí e não queria voltar pra Uberá, ele queria ficar aí lá no Canasvieiras, né? Chegou em Canasvieiras, gostou de Canasvieiras. E ó, não vou mais voltar. Já mandou recado pros amigos, né? Ó, não vou, vou ficar com a família por aqui mesmo. Mas ele ficou uns 2 meses, depois ele voltou, né? O pessoal tava com muita saudade do nosso amigo Aníbal. Tchê, a música do Rio Grande chegando. Quem canta no nosso nativismo é o João de Almeida Neto, o coração do gaúcho.
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0: Che, lindaça demais a música do Gaúcho da Fronteira, né, che? E que achou a música gaúcha? Um bom domingo, che, a música do Rio Grande, domingaço bueno demais, trazendo só música de fundamento, che. Delegaita, meu povo, e um baita domingo pra ti, e nos acompanha nossa amiga Cleonice Breyer da Silva. Alô, meu amigo Aníbal, tá lá, não, já deu um solzinho forte assim, viu? O Aníbal, ele deve tá nos ingleses, ele não vai muito, não. Os ingleses tem uma onda muito forte, né? Mas eu acho que ele já tá lá em Canasvieiras, né? Fala, meu amigo Aníbal, bom dia, bom domingo, che!
1: Bom dia, Everton. Aqui é Aníbal, tava escutando o saludo do meu primo, o Roberto.
0: Ah,
1: aquele primo. Meu primo é o preto da família, viu?
0: É?
1: É a ovelha negra, a ovelha preta. Nós todos somos gringo, mas aquele é a ovelha negra.
0: Deixa eu ver essa.
1: Então, tu já sabe, a ovelha negra não é fácil, não? É. Assim que tava escutando o saludo dele também. Muito saludo para toda a gente de São Pedro, Pechuga, tudo. Todos nos criamos todos juntos lá no nosso bairro, ¿no? Así que un saludo cordial para todos. Sí, un buen programa, como siempre, aquí estamos en la escucha. Pasa una música de tu escolha.
0: Está bueno. Um abraço, o nosso amigo Aníbal. Não sei como é que é o sobrenome do Aníbal, né? Ele disse que é italiano, né? De origem italiana, mas do jeito que o Romero falou ali, parece que é... Ficou meio parecido com polaco, né? É. O Kleber tá ouvindo a gente em Anchieta. Bom domingo, Kleber. Meu amigo Max, que tal, Max? Bom dia, meu amigo Everton. Falei com o Ari. Essa semana vamos marcar o dia da vaca atolada. Sem falta. Manda uma pra nós. Pode ser lá pro quinto distrito. Abraços, bom domingo a todos. Valeu, meu amigo Max Cícero. 10h49 agora. A música do Rio Grande chegando. E o Max é gente buena, né, Che? O Max é tão gente buena que ele é uma pessoa otimista. É uma, por isso que é um cara nota mil, né, Che? Porque ele é otimista. Ele é otimista e ele acredita nas pessoas. Ele acredita que pode sair a tal da vaca atolada. Eu não acredito, Max. O nosso amigo Ari é o nosso amigão do coração, mas eu acredito que vai demorar. Sabe por quê? Porque a terneira que está engordando não está no ponto ainda. Tá bueno, meu amigo Max, um abraço, bom dia, bom domingo pro meu amigo Max.
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0: Meu amigo Ari Loura, bom dia, bom domingo.
3: Bom dia!
0: Como é que tá, meu galão, velho?
3: Bom domingo!
0: Bom domingo!
3: Um abração aí forte do Loura pra todo que escuta essa rádio aí, né? Essa
0: pra ti
3: rádio
0: também, meu querido.
3: Vem, Marcelo. Ah,
0: vale.
3: A música aí, a música pra mim e pra ti.
0: Uh-huh.
3: E lá na fronteira, lá, aquele grande compositor, eu não lembro nunca o nome dele.
0: Nosso amigo Longo?
3: Três companheiros, com José Mendes.
0: Três companheiros.
3: Sintam-se todos abraçados. Estamos todos tranquilos, estamos por casa. Tá, o domingo tá legal,
0: um
3: né?
0: Um dia bonito, né, Longo?
3: Depois de tanta chuva, a gente precisa de chuva também.
0: Verdade, Longo.
3: Mas tá tudo 100%. Valeu, abração aí.
0: Valeu, um abração pro nosso amigo Ari Loura. Bom domingo, tá um domingaço bueno demais hoje, né, Che? Ah, e ele tá mandando Três Companheiros. Essa música que vai pro... pra mim, também pra mim, pro nosso amigo Loura e pro nosso amigo Longo, lá no Quaraí. Delegado Itaché, a música do Rio Grande. 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

Coelho, lá pro quinto distrito. Lindaça demais a música do Volmir. Tchê, essa música linda do Volmir Coelho agora tá completando, esse mês de agosto, né? Mês de agosto, completando 12 anos já que tem essa música, né? E ela aparece ainda com umas músicas... Aparece com umas músicas mais novas, as músicas nativas mais novas, mas já são 12 anos, né? Ela é de agosto de 2014. Tchê, 10h57, a música do Rio Grande, tocando bem alto e bem forte nesse domingaço, bueno, uma barbaridade. 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

0: 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Música do Rio Grande continua nesse entreveiro de gaita. Alô, meu amigo Mário Miguel Dalla Vecchia. Meu amigo Dalla Vecchia, um abraço grande, um bom dia, bom domingo pra ti. Como é que tá, meu galo velho? Onde é que tá o Mário? Bom dia, Macedo, bom dia, Coab. Macedo, hoje, pelas 8 horas, pedi pro Rogério lá de Joinville, pra eles, se ele ia escutar o teu programa. Sim, já tá na espera, né? Tá bueno demais. Então, o Rogério tem um... Rogério, esse aplicativo, eu tentei baixar no meu celular, esse aplicativo da rádio ele baixa, mas não aparece mais o logo da rede Peperi, né? O Porca Véia já veio 2 vezes hoje. Então, se possível, manda uma especial para esse amigo que fiz. Isso é o Rio Grande, com o Paulo Costa. Tá bueno? Um abraço. O Rogério tá sempre ouvindo nós lá, viu, Mário? A não ser que ele tenha algum compromisso. Mas se o Rogério tá por casa, ele tá sempre ouvindo. Porque o Rogério, ele gosta da música gaúcha. Não é só que ele gosta. Ele é gaúcho, gosta da música gaúcha. Bota bombacha, a família toda se pilcha. Coisa de fundamento, tchê. Bom domingo, quem mais, nossa amiga Tatiana ouvindo a gente, meu amigo Alceu 20, alô tio Isidério, nosso amigo Kleber, como é que tá o Kleber? Bom dia Macedão, bem de bem, é o Kleber do lado de Caianchieta, um quebra de 2 voltas e meia pra ti e pros ouvintes. Hoje a carne é por conta do Edson e a maionese é por conta da esposa do Edson. Toca pra nós, domando a cordiona com Walter Moraes. Claro que sim, pia véio. Bom domingo, tchê. Uma quadrilha de pontos. Agora tem o Porca Véia. É mais outra dele. O Porca Véia no coração do Rio Grande. É pedido da Loreci, tá chegando.
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Pato Branco, nosso amigo Traíra, tá ouvindo a gente. Um abraço, bom domingo pro nosso amigo Edemir Rinaldi, pra Dete e pra Belinha também, que tá estudando bastante por lá. É, temos em Pato Branco, voltamos de tarde, ligado no programa, com a ajuda da Alexa, né? É, coisa boa, né? Não, depois que acostuma aquele aparelhinho ali, aquela bolotinha se acostuma e só dizer assim, ó... O nativismo do Macedão na Rádio Cedro FM, na Rádio Top 104 de São Miguel, na hora, já bota, já se acostuma. Coração.

0: No coração do Rio Grande, o Porca Véia cantando no nosso nativismo. Bom domingo, tchê! Alô, meu amigo Paulo Roberto Cucarolo, um abraço, bom dia, bom domingo. Como é que tá, meu amigo Cuca? Bom dia!
1: Bom dia, Everton, bom dia aos ouvintes dessa rádio Bagual.
0: Como é que tá, galera?
1: Na Barranca do Rio Uruguai.
0: Opa!
1: Ali já vai sair um churrasquinho daqui a pouco. Né? Ah,
0: bueno demais.
1: Eu, o Alencar, o Cutia e a minha nega, viemos aqui dar uma passeadinha, uma mandioquinha daqui a pouco, carne tá aí, ó. Tudo é bom, um bom domingo a todos que estão escutando essa rádio Bagual, e lá o barquinho passando, ó, pescadores do Rio Uruguai.
0: Ô, oh, coisa boa, valeu nosso amigo Cuca, um abraço bem grande pro Cuca, o pessoal tá lá na Barranca do Rio, né, Che? Ah, o Rio Uruguai que tava alto essa semana, né, Che? É verdade, né? Para nós aqui na região de Itapiranga e Mondaí, não tanto, né? Mas lá na região de Uruguaiana, né? Ah, lá. Viu? O Rio Guaraí tava bufando, imagina só. Rio Guaraí desemboca no Uruguai, na cidade de Barra do Guaraí, né? E lá que... E aí represa, né? Represa o Rio Guaraí também, quando o Uruguai tá cheio, ele represa e a enchente vem aqui pra cima. Não tinha dado, né, Longo? Esses dias aí que o Uruguai tava 10 metros acima do nível, 9 metros e meio, 10 metros acima do nível, lá embaixo, lá em Uruguaiana, já depois que todos os outros rios da Argentina e do Brasil entram, né? Aquela semana, faz um mês e pouco, né? Um mês e pouco que chegou o rio, chegou a linha Itapiranga, né? Itapiranga, ele chegou no limite para sair fora da caixa. 11:08 e a música do Rio Grande continua, meu amigo Cuca, um abraço bem grande para ele. Alô, meu amigo Nene Fávero, bom dia. Como é que tá, meu amigo Nene?
2: Ô, galera.
0: Bom dia.
2: Fazendo um costelão. Meu companheiro Maurício.
0: Tá bueno?
2: É, mandou uma música bem caprichada pra nós aí.
0: Tá bueno, um abraço pro Nene, companheiro, o Maurício, o sobrinho Maurício, então tá bueno. Um abraço, bom domingo pra vocês aí, che. Ah, não perdem um programa, estão sempre acompanhando o nosso nativismo. Bom domingo, che. Quem mais acompanhando o programa aqui?
3: Bom dia, meu amigo.
0: Bom dia.
3: Como tá, meu irmão?
0: Bom.
3: Tudo certo?
0: Tudo bem. É o meu amigo Preto. Quanto tempo que o Preto não participava do programa, Che? É verdade. Meu amigo Preto, Anuar Hunt. É, um abraço grande pro Preto. Como é que tá, Preto? Bom dia, bom domingo.
3: Estamos aqui em casa agora, passando uma carinha de boa.
0: Coisa boa.
3: Vocês estão tudo bem?
0: Tudo bem, graças a Deus.
3: Eu dei um problema no celular, eu mudei de números.
0: Aham.
3: Nas maiores das nossas conversas, deve ter passado números.
0: Claro, tá? Agora já tá aqui, ó.
3: Marcar uma sinuca, né?
0: Aham.
3: Senão vou ter que ir lá pro Sérgio pra ver se eu consigo ganhar uma sua, né? E no mais, tudo certo.
0: Tudo bem, um Preto?
3: Um abraço lá pro meu irmão Paulo.
0: Aham.
3: Boa.
0: Valeu.
3: E no mais, tudo tranquilo.
0: Beijo, meu querido. Irmão. Meu querido Preto. Ah, faz dias que não vejo mais o Preto, né? Um abraço pra ele, bom domingo, né? Ah, e eu hoje eu já vinha na... Hoje temos que mandar uma música pro nosso amigo Paulo, né? Não dá pra deixar. Esse domingo não podemos deixar de mandar uma música pro nosso amigo Paulo. Meu amigo Adroaldo Paulo Hunt. Um abraço bem grande pra ele, meu querido amigo. Um bom domingo pra ele também. Nosso amigo Guilin. Ei, mandar um abraço pro Paulo. Tem que mandar pro tio Guilin também, né? Ah, indiada buena que eu quero bem. Um abraço, um bom domingo pro tio Guilin também. Nosso amigo Paulo, a dona Lore, bom domingo. Não perde um programa. E o nosso amigo Anuar, ele mandou a mensagem e embaixo ele escreveu o número dele também ali, né? Pra já saber que é o número dele, né? Então nós já vamos salvar o número dele aí. Tá bueno? Um abraço, meu amigo Preto. Bom dia, bom domingo, tchê.
3: Esse é meu telefone, Elton.
0: Aham.
3: Tá, tudo bom.
0: Tá bueno, Galo Velho. Valeu, um abraço grande pro Preto. Não perde um programa. Só que deu problema no celular dele. Outra hora ele me conta. O que aconteceu com o teu celular, Preto? Um abraço, meu Galo Velho. Bom domingo. Nosso amigo Edgar, bom dia. Frio em Marau. Teve até geada. Um abraço a todos. Olha só, cara. Baixo, o ouvinte falou, tá falado. Teve geada lá em Marau, hein, nesse domingo. A previsão era de um domingo muito frio. O dia mais frio, amanhã já não é para estar tão frio. Mas hoje a temperatura mínima, aqui na nossa região, temperatura mínima de 6 graus, né? Eu acho que foi menos, agora tá 12 graus e 4 décimos agora. Quem mais? Meu amigo Henrique Rockenbach, bom dia, meu amigo Henrique. É, nosso amigo Zezé Venâncio em Serafina Correia. Alô, Zezé Venâncio, bom dia, bom domingo, meu galo velho.
4: Bom dia, Macedão.
0: Bom dia. Bom.
4: Estou ouvindo seu programa.
0: Opa.
4: Do Teixeirinha, a volta do Todilho Negro. Um bom domingo para todos nós. Um forte abraço.
0: Valeu, um abraço pro nosso amigo Zezé Venâncio. Minha amiga Cleonice Breyer da Silva, não perde um programa. Ah, Cleonice, já estão. Ah, tá tomando a caipira. Tu mostrou, achei que era um vidro de creme, um vidro de compota, né? Achei, não é nada. E é uma caipira que o Farias fez pra ela. Mas essa semana eu tava com a saudade do Farias, ainda bem que encontrei ele lá no Cuca. Já preguei ele um abraço no Farias também. Um abraço. E na Cleo também, né? É, essa caipira aí, segundo o Cuca, né? O Cucarolo falou que quem faz a caipira é o Farias. Ele faz bem no caprino, pensa uma caipira de fundamento. Aí ela diz que eu não sei bem como é que é esse negócio da caipira. Acho que é barbaridade. Bom domingo pra vocês aí. Bom dia, minha amiga Cleonice. Bom dia, Farias. Bom dia, os filhos aí, né? Os dois. Tem o Rafa, como é o nome dos piá aí, Cleo? Bom dia.
5: Bom dia, meu amigo Everton.
0: Bom dia.
5: Tudo certo por aí, meu amigo?
0: Tudo bem.
5: Aqui estamos tudo certo hoje. Comendo mal um churrasquinho na casa do pai, do seu Neri, né?
0: Ah, tu tá em Romelândia.
5: Vamos domingo, né? Esse domingo aí, abençoado por Deus e escutando teu programa.
0: Que bom!
5: Hoje estamos mais de fora, final de semana nós estávamos meio no trabalho, sabe?
0: Uh-huh.
5: Tinha um festão no Santa Rita.
0: Uh-huh.
5: Aí nós estávamos meio ocupados.
0: É verdade.
5: Mas não deixando de lembrar do teu programa, meu amigo.
0: Valeu!
5: E aí desejar um abençoado domingo para todos os ouvintes, os amigos aí que estão na escuta. Beleza, meu amigo?
0: Valeu!
5: Uma abençoada semana.
0: Para ti também, um abraço. Para Cleo, bom domingo. Tá lá no seu Neri, né? Lá em Romelândia, um abraço bem grande. E aquela caipira boa, né? Bem no capricho. A Cleo não pode ir muito para Romelândia, porque ela fica com saudade dos tempos de antigamente, né, Cleo? Começa a lembrar, né? É o Rafa e o Idionei, né? Alô, Rafa! O Rafa é mais novo, né? E o Idionei, então mandar um abraço grande também pro Rafa e pro Idionei. O Idionei já é mais velho, já é casado e coisa e tal. Ah, e a namorada dele, a esposa dele, né? Moram junto e é a esposa, né? Muito querida também. E o Rafa é o cantor da família, né? O vô toca gaita e ele se atraca a cantar. Meu amigo El Pio, em São Pedro, na Argentina. O Pio é de São Pedro, mas não sei onde é que ele anda. Às vezes ele tá viajando, ele liga o celular dele, ele tá, leva nós de carona por toda a Argentina. Às vezes tá lá em Mendoza, lá tá ouvindo a gente. Um abraço, meu amigo Pio, bom dia, bom domingo.
6: Bom dia, meu amigo Everton, como vai a coisa por aí, homem?
0: Tudo bem, galo velho?
6: Temos tomando mate. Já tô com uma vontade, uma patada no mate e abrir uma escola. Estamos com um parceiro aqui em Foz do Iguaçu.
0: Ah, tá em Foz.
6: Esperando o carregamento.
0: Tá bueno, Pio. Um abraço pra ti e pro teu parceiro aí em Foz do Iguaçu. Um abraço, um bom domingo. Pois é, não, e se o cara, o problema é se o cara tá na fila pra carregar, aí é complicado, né, Che? Daí, viu, tem empresa, inclusive, que para você entrar tem que assoprar o bafômetro, né? Não são muitas hoje, mas... E assim, carregou, saiu a nota e tu já pode sair viajar, aí não vai tomar uma gelada, né? E esses essa piazada aí, os caminhoneiros, eles gostam de tomar uma cervejinha, parou no posto, tá esperando para descarregar ou algo assim, né? Parou, eles vão lá e tomam uma geladinha. Se não, eles não tomam porque estão sempre na lida, né? Um abraço, Pio, bom domingo para ti e pros companheiros aí em Foz do Iguaçu. Nosso amigo Isidério não perde um programa. Como é que tá, tio Isidério? Bom dia, bom domingo, meu galo velho.
7: Bom dia, Everton.
0: Bom dia.
7: Tô aqui sentado, tomando um verdinho, fazendo as coisinhas aqui.
0: Coisa boa.
7: Mandei um musicão aí da sua escolha.
0: Tá bueno.
7: Agradecer pra todos os ouvintes da rádio.
0: Vamos escolher uma bem boa, tio Isidério. Um abraço, bom domingo.
8: Me apeguei.
0: Ah, já deu, né? Já deu do porca véia. Vele, gaita, tá chegando o nosso intervalito das 11, daqui a pouco eu tô de volta. Já é 11:16, mais ou menos. Daqui a pouquinho tem três companheiros, José Mendes cantando, pedido do nosso amigo Ari Loura. Depois tem o Noel Guarani, Romance do Piti Sumitaí, pedido do nosso amigo Alamir Longo. Longo que mandou mais um áudio, não botei o áudio do Longo aqui.
9: Muitíssimo obrigado aí, o nosso ouvinte número um, né, seu Loura, pela música que ofereceu, e eu também ofereço para ele a música Piti Sumitaí. Bom domingo, forte abraço, seu Loura.
0: Coisa linda, né, Che? Os ouvintes ficam proseando entre eles aqui também. Aí que é bonito, Che.

0: 11:17, 11:17.
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0: se entreveram, né? Gaita louco de lindo. Alô, meu amigo Feu Macholo. Ah, o Feu, o tio dele e o Alceu estão pescando lá no Rio Uruguai. Estão lá na barranca do rio, lá em Caiçara, no Rio Grande. Um abraço e um bom domingo, che. Oh, coisa bem boa. E o Arceu, tá com o cutelo na mão ali, viu, che? Ah, garanto que vai. Acho que vai cortar o coelho, né? Pelo jeito, né? Pelo tamanhão do facão ali, che. Acho que é barbaridade. Um abraço grande pro Feu, pro Arceu, pro tio dele e pra toda a família. E um abraço e um bom domingo. Domingaço, levantaram cedo hoje, né? É verdade, levantaram no clareado às 11, mais ou menos. Bom domingo, tchê! Ô, Alceu, vou mandar um abraço pro nosso amigo Pipe, né? O Pipe que tava louco de vontade de comer uma carne, comer um churrasco sábado e meio-dia lá em Sarandi, né? Um abraço grande pro Pipe. Nosso amigo Nene mandou mais um, mandou um vídeo pra nós aqui, tchê! Ah, tá lá no Maurício. Ah, não, agora eu entendi, né? O Nene falou, ó, escute só o que, é que o Nene falou, a mensagem do Nene aqui, ó.
1: Ô, galera.
0: Opa, bom dia.
1: Você veio fazer um costelão no meu companheiro Maurício.
0: Aham.
1: Uma música bem caprichada pra nós aí.
0: Claro, me velho. Agora ele mandou o vídeo aqui, agora eu vi onde é que ele tá, né? Ele tá lá no bar do Maurício, no bar tio Hugo. Tá lá, estão fazendo um costelão de fundamento lá, che. Ah, coisa bem boa. Um abraço, bom domingo. Qualquer hora eu apareço aí, né, che? Eu não sou muito de embulicho, não sou muito de ir no bar assim, mas uma hora a gente tira um tempo pra ver os amigos, a gente abre uma exceção, né? Eu não sou muito bulicheiro assim, né? Eu sou mais de ficar por casa, tomando mate com a mulher velha, né? Mas eu vou aí, vou com certeza, eu vou aí fazer uma visita para vocês aí, né? Pelo jeito aí, pela filmagem que o Nene mandou, um lugar muito bonito, né? Um bar assim muito legal, com atendimento bom, né? Ah, não, vamos, com certeza, daqui uns dias eu vou aí. Meu amigo Márcio Pedrassani, como é que tá, meu amigo Márcio? Bom dia, Márcio, aquele abraço. Alô, dona Cláudia, bom dia, um abraço, bom domingo. No bairro São Gotardo, em São Miguel do Oeste, tem o bar do Cabeça de Queijo, bar do meu amigo Fernando. É o Fernando Polaco, lá de descanso. Fernando, um abraço pra ti, meu amigão, bom domingo. A todos os amigos que estão aí sempre no bar do Cabeça também. Faz tempo, faz uns 2 meses que não vou lá dar um abraço no Fernando e nos amigos. Amigo Luizinho, todo esse povo. Diz que o Chico não tá mais indo lá. O Chico agora diz que parou com as bebidinhas. É verdade. Se converteu agora, a religião não permite, Chico. Um abraço pra ti, meu galo velho. No São Gotardo também tem meu amigo Carlos. Não perde um programa. Como é que tá, Carlos? Bom dia, um abraço pra ti, meu galo velho.
2: Tudo jóia?
0: Bom.
2: Pois é, cara, nós tava sentado ali, eu sou louro ali embaixo na esquina da fofoca.
0: Uhum.
2: E passou o Max ali, daí disse que agora vai sair a vaca tolada.
0: É, de tudo que a gente...
2: Se ele não fazer, o Max vai fazer.
0: Ah, não, então sai. Mas...
2: agora vai sair.
0: É, não, é certo, é certo.
2: E a música aí fica próxima do programa aí. Tá. Mas vamos deixar o Ari pagar essa vaca tolada, né?
0: É claro.
2: Temos que nada que pagar, vamos deixar ele pagar.
0: Uhum. Viu? Agora eu acho que sai. Se o Max falou, tá falado. O Max não é tio Chico. O Max é, se ele disse, ó, se o Ari não paga, ele vai e paga mesmo. Ele não tem preguiça, né, tio? Ah, não, viu? Não precisa pagar, não. A vaca tolada é baratinho, né, viu? Mas o chope, nós fizemos um rachão no chope aí, homem, velho. Todo mundo ajuda a pagar. Uns já levam um litro de Campari pra fazer um aperitivo. Aí, os amigos vão se reunindo assim, né, tio? Fica louco do especial, né? Então não podemos descapitalizar muito o tio Loura, né? A gente entende, né? É, chuva e chuva, né? Eu achei que quando chovia bastante, viu, Carlos? Eu achei que quando chovia bastante, daí que dava serviço pro Loura. Porque quando chove muito, as calhas têm que botar água pra fora, né, Xê? E aí o serviço de calha do Loura, só que assim, o problema é o serviço bom dele, né? Ele faz um serviço tão bem feito que tem calha que o Loura fez há 66 anos e nunca mais deu problema. Aí é que, né? Às vezes tinha que botar um pouco menos de cola, coisa e tal, ali na junção com a parede. Abraço, meu amigo Loura. Não dê bola, Loura. Ia ser um tudo caquedo. Um abraço, bom domingo. Meu amigo Jair Batista. Alô, Jair Batista. Um abraço, bom domingo. Meu amigo Henrique Roquembaque. Esse não perde um programa. Alô, Henrique. Bom dia, bom domingo pro tio Ike.
3: Como é que dia? Passa? Tudo certo?
0: Bom.
3: Vai tá domingão hoje, né?
0: Tá tio? Lindo demais.
3: Aí morreu.
0: Tá bonito.
3: Um abraço de A a Z pra não esquecer de ninguém, né?
0: Aham.
3: Pro Isma, que diz que tá lá tomando chimarrão hoje de manhã.
0: Só no chimarrão, né?
3: Meio suspeito aquele chimarrão.
0: Uhum.
3: Tem uma visita lá das Palmas Sola. É o Felipe, mas não é o Felipe irmão. É o Felipe sobrinho hoje.
0: Opa!
3: Tá bueno? Tamo bueno. Aqui no quiosque. Eu, o Felipe e o tio Nido.
0: Valeu.
3: Abandonaram nós.
0: Que coisa boa. Abraço pro tio Nido. Bom domingo. E a música do Rio Grande, dele, Gaitete. Nosso amigo Jair Batista, meu amigo Ademar Ribeiro. Alô, meu amigo Alceu 20. A Tatiana. Tatiana, manda áudio pra nós, Tatiana. A Tatiana não manda áudio, mas ela escreve. Ela escrevinha bem. Bom dia, Everton. Logo vamos colocar fogo na churrasqueira pra fazer aquele churrasco. Manda um abraço pra minha filha Poliana, que mora em Chapecó e veio passear aqui em casa, para enteada Brenda e neta Melanie, para o esposo Ney da Silva. Toca Fundo da Grota, caso não tocou ainda. Valeu, Tatiana, um abraço, bom dia, um bom domingo para Tatiana. Não perde um programa, tá sempre acompanhando o nosso nativismo. Nosso amigo Alceu 20 também, um abraço. Falando no Alceu, já mando um abraço pro meu amigo Valdir 20 também, né? Um abraço pro nosso amigo Valdir, boa recuperação aí da cirurgia também. E a música do Rio Grande chegando, tocando bem alto e bem forte, dele, Gaitachê.
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Romance do Petiço Mitaí, música do Noel Guarani. Essa música foi gravada no Cine Rosário, em Santa Maria, né?

0: Marcel Guarani cantando no nativismo. Bom domingo, é a música do Rio Grande nesse entreveiro de gaita. Alô, meu amigo André Primaz, como é que tá, meu amigo Adilson Primaz? Ô, meu amigo Primaz, um abraço grande pra ele. Meu amigo Adilson, como é que tá, Primaz? Bom dia, bom domingo. Ah, fazia tempo que o Primaz nunca tinha participado do programa com esse número aí, né? Pelo menos não aparece nenhuma mensagem dele aí. Adilson Primaz, como é que tá? Bicho velho, um churrasco de fundamento, che. Mas que barbaridade. Bom dia, meu amigo Primaz. Como é que tá, meu galo velho?
1: Oi, tio Everton, ó. Bom dia.
0: Bom dia.
1: Ah, lá no Marista em Costela, que tem fraldinha, ó.
0: Aham.
1: Eu vi aquele costelão que ele temperou lá. Pelo amor de Deus, hein?
0: Coisa boa.
1: Aquilo lá é de fazer inveja pra qualquer um.
0: É verdade.
1: Mas vai fazer o quê? Vamos comer aquela fraldinha, aquela costelinha de porco.
0: Ah, tá louco de bom aí, piá.
1: Pula. No espeto, ó.
0: Aham.
1: Eita, e o Ike, velho, lá já tá, deve estar tá com a linguinha meio enrolada, né? A linguinha de chau-chau.
0: Ô, Ike, essa aí é pra ti, Ike. Dá, escute só o Primaz falando, Ike. O Xujo falando de uma lavada, mas que barbaridade, che.
1: Foado até o pé inchou já. Então, virar o resto do corpo.
0: É verdade.
1: Deus. Um abraço pra vocês aí.
0: Valeu. Um abraço, nosso amigo Primaz. Primaz amigão do coração, né? Que a gente quer bem ele, uma barbaridade. Primaz é um dos piá que o pessoal convida, às vezes, pra ele ir no bulicho, né? Sabe que ele tá de folga, ele sai da churrascaria 2h30, né? Duas e meia, né? Começa cedinho também. Aí o pessoal às vezes convida ele, ô, vamos lá na dona Serlei tomar um aperitivo e não, ele não vai. Sei que seja um dia de muita chuva, né? Que barbaridade! Um abraço, nosso amigo Primaz! Meu amigo Márcio Alberto Souto. Márcio Souto Alberto, hoje quem está de aniversário é a mãe do Márcio, né? A dona Cirlei, de aniversário, 82 anos. Daqui a pouco nós já vamos trazer uma música louca de linda para ela, fazer uma homenagem para a dona Cirlei. Meu amigo Chico Cisteri, eu falei que o Chico estava no... mudou de religião, né? Trocou de religião, inclusive. O pastor não deixa mais ele ir nos bulichos e ele tá. Vamos ver o que o Chico mandou de mensagem para nós aqui. Daqui a pouco, meu amigo Odinei Reck, lá de Riqueza. Lá em Riqueza tem nosso amigo Odinei Reck. Não é Reck com R, é com H, viu? É Reck, é esse mesmo. É o maior instalador de ar-condicionado de Riqueza, Mondaí, Palmitos. Indo para o Rio Grande do Sul também, Iraí, Severi, Liberato Salzano, Frederico Westphalen, toda a região. Meu amigo Jair Batista, como é que tá, Jair? Nosso amigo Ademar Ribeiro também, um abraço para Ademar. Daqui a pouco nós vamos mandar música para o Ademar, viu, Primaz? Daqui a pouco nós mandamos música para o Ademar, né? Daqui a pouco nós mandamos, ele escuta de vez em quando, nós mandamos de vez em quando também. Tá bom, não é mais? Quem mais aqui? Meu amigo Itagibe Gonçalves, como é que é, Itagibe? Ô, galo velho, nosso amigo alemão da Kombi. Acho que tu quer ali uma vez. Ah, aquele churrasquinho. Tu tá onde? Ah, o coisa tá de folga hoje, deixa eu ver. Ele tirou uma foto aqui do... Fernando, né? Do nosso amigo Fernando Cabeça de Queijo. Acho que o Fernando foi lá almoçar hoje, né? Mas não, mas daí o Fernando ia ter que... Só se ele fechou o bar, né? Ou o alemão tá lá, né? Um abraço aí pro Nando, nosso amigo Nando Cabeça. E pro alemão da Kombi também. Bom domingo. E o Nando tá olhando a faca ali e tá dizendo... Ó, essa faca... Eu vou usar essa faca aqui pra cortar... Porque é essa que tem, mas a que eu tenho lá em casa é duas vezes melhor do que essa. Tem fio dos dois lados? Que barbaridade, um abraço. Não, esse aí foi no outro domingo, foi no domingo dia 16, né? Ah, não, mas ele mandou bem tarde, por isso que eu não tinha visto. Hoje o alemão tá por casa solito, eu acho. Nosso amigo Itagibe, a dona Elmira Tereza Macedo Pereira, senhora minha mãe, minha querida mãe, tá ouvindo a gente no Rio Grande, um abraço bem grande, tá sempre acompanhando o nosso nativismo. Bom dia, bom domingo. Todo esse povo em geral que nos acompanha, um domingaço bueno demais. E a música, bom, vocês escutaram que ficou tocando a música O Fundo da Grota ali? Não. Vai rodar agora, né? O Fundo da Grota tá chegando. É um pedido da Tatiana, então nós vamos tocar o pedido da Tatiana agora. Ela pediu, e para quem gosta da música gaúcha boa, num volume bem alto. Alô, meu amigo Lissandro Piffer. Lissandro, tu sabe, meu amigo Piffer, que o nosso amigo Elemar, o Elemar no domingo ele fica meio à toa por causa, porque ele não manda nada. Na verdade, ele nunca manda nada. Ele pode até dar opinião, mas ninguém obedece ele. E no domingo, então, o Elemar ficou meio à toa por casa, e aí ele tava sem fazer nada, daí não se lembrou de escutar o programa. Daí ele pegou, foi escutar o Passa ou Repassa, o Roletrando lá do Sérgio Portioli. E daí ele ficou assistindo televisão e assando a carne e coisa e tal. E daí, domingo, vocês fizeram uma baita homenagem pra ele, tu e o Gaúcho, né? Pois é, mas ele, daqui uns dias nós vamos combinar, vou dizer pra ele: ô Elemar, ó, espiar, vou mandar a música pra ti domingo, vamos falar bem certinho o horário, né? Porque não, ele, se eles falar pra ele, se o pessoal falar: desliga o rádio, louco velho, mas é na hora, exame. Amor, já tô desligando, ó, até vou pinchar esse rádio no chão, vou jogar no chão esse rádio, que eu nem gosto de escutar rádio. Que barbaridade, che. Delegado Itachê, tá chegando, Baitaca e o Fundo da Grota.
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0: que tal, che? É cantada pelo Baitaca, o fundo da grota. É, Baitaca, velho. Baitaca não se entrega de jeito nenhum. Esse é missioneiro. Missioneiro de São Luís. 11h54 e a música do Rio Grande tocando bem alto e bem forte. Alô, meu amigo Piffer. É, meu amigo Piffer. Bom dia, meu galo cinza. Eu queria escutar a voz do Piffer, porque o Piffer tem uma voz bonita, viu, Che? O Piffer, o pessoal, inclusive, não convida ele muito para dar entrevista na rádio, porque ele domina o microfone e, no fim, eu mesmo faço uma entrevista com ele uma vez por ano, assim, e escolho ainda um dia que tem menos audiência, que daí senão, não, ele começa a falar, o pessoal já quer, as gurias já ficam mandando mensagem, cartinha para a rádio, quem que é esse rapaz que deu a entrevista aí, a gente quer conhecer, que coisa séria, che. É verdade, mas eu quero escutar a voz do Piffer. Bom dia, meu amigo Piffer.
1: Ô Macedão.
0: Bom dia.
1: Esses dias, sábado de manhã, chegaram em Palma Solo, Gaúcho e o Elemar.
0: Uhum.
1: Na verdade, quando eu vi eles já estavam voltando, né? Era quase na hora do almoço.
0: Ah, eles tinham ido e já estavam voltando os dois, tchê. Um abraço, meu amigo Piffer. Bom dia, meu galo cinza. Grande abraço, Macedão, pra ti e pra essa turma do programa. Ele quis falar atrás, mas ficou fácil. Traz Joca Martins para nós hoje. Recuerdos da 28... pro Gaúcho, pro Elemar, pro Camelo e pro nosso prefeito Moacir Sansiglo, que tá lidando com um peixe aqui pra nós. Mas que tal, tchê? Mas pra mim é uma satisfação do tamanho do Rio Grande, meu amigo Márcio Sansiglo, meu querido amigo, essa semana prosei com ele. Tivemos proseando, conversando um eito, mas em entrevista ele concedeu pra Pâmela, né, tchê? Não, e nós, e eu querendo fazer, e ele cheio de gente lá no gabinete. Aí uma hora eu peguei, liguei pra secretária, eu disse, mas e o nosso querido prefeito tá comprometido aí, um monte de gente. Ela disse, ih, seu Everton, tem fila até outro lado da rua. O pessoal fez fila pro lado de cá, descendo aqui na avenida, fez fila pro lado esquerdo aqui, indo até lá no centro dos idosos, e fizeram fila, tem gente, como tava meio garoando, tem gente, fizeram a fila dentro do ginásio, aqui do ginásio Crestani, estão atravessando a rua miudinho, assim, na faixa de fila que tinha de gente, todo mundo, vem até gente de outros municípios querendo ser atendido pelo prefeito Márcio, é tão bem que ele atende as pessoas. Que coisa linda, che, um abraço aí, meu amigo Márcio, pro Piffer, pra todo esse povo querido. Meu amigo Jipe, lá em Anchieta, tá ouvindo a gente. Nosso amigo Kiko Rodrigo Flores Kupski. Fala, meu amigo gaúcho.
2: Olá, Everton.
0: Bem.
2: Mas eu só posso tá louco se o Piffer tá acordado de domingo essa hora.
0: É?
2: E narrador, tipo, de rodeio e coisa. Não, mas aí nós não estamos falando mesmo, né, Chico?
0: É ele?
2: Mande pro Piffer uma música de coração, secretário de obra do Francisco Vargas.
0: Uhum.
2: Do Baitaca.
0: Do Baitaca.
2: Ó, oh, é? Oh. Mas ainda galopando os outros, rapaz. Mas ele tava.
0: Que barbaridade, che. Um abraço e bom domingo pra vocês aí, che. Olha, quem tá de aniversário hoje, agora. Nossa, eu vou mandar um abraço pra todo o povo. A dona Cirlei tá de aniversário hoje, nós vamos fazer uma homenagem pra ela. Mandar um abraço pro Jipe, pro nosso amigo Feu Macholo, né? Nosso amigo Feu. O Feu que disse que o Alceu tá tomando um Fernet, né? Tomando um Fernet com coca. Fernet puro é meio fortinho, não dá. Pode até dar azia na pessoa. Mas misturou com a Pepsi, Deus o livre. Meu amigo Luiz Reicher, o Trafica, tá ouvindo a gente também. Um bom domingo. Itagibe Gonçalves, Dona Elmira, senhora minha mãe. Meu amigo Chico Cícero, o Jair Batista, nosso amigo Odinei, nosso amigo Ademar. Todo esse povo, um bom domingo, tchê. Mas agora nós vamos fazer uma homenagem para a dona Cirlei, de aniversário, né? Quem faz homenagem a ela é o seu filho Márcio e todos os familiares, né? O Márcio Souto Alberto. Vamos botar uma música de... Vamos botar uma música de mensagem de aniversário aqui, né? Vamos botar uma música bonita, né? Ah, tem que ser, escolher uma música bonitaça. Né? Que nem aqui, pode ser? Márcio disse, buenos dias, meu compadre. Estamos aqui na mãe comemorando o aniversário dela. Ontem completou 82 anos. Gostaria que nos mandasse uma música após ler o texto a seguir. Homenagem à nossa mãe Cirlei, 82 anos e um coraçãozinho. Hoje é um dia muito especial, pois celebramos os 82 anos da nossa querida mãe, avó e bisavó Cirlei. Mãe, hoje a senhora é a nossa rocha, a nossa força e o nosso maior exemplo. Depois que nosso querido pai, o seu César, partiu para uma melhor, temos na senhora a força e o amor que nos ajudam a seguir em frente. Assim como nosso pai foi um grande exemplo para nós, queremos que a senhora continue sendo essa mulher forte, amorosa e guerreira que tanto admiramos e amamos. Que Deus continue abençoando a sua vida, dando-lhe muita saúde, paz, alegria e muitos anos ao nosso lado. Que possamos continuar compartilhando momentos, histórias, abraços e muito amor. Feliz aniversário, nossa mãe, avó e bisavó. Essa é uma pequena homenagem de todos que têm a felicidade de amar e ter a senhora em nossas vidas. Amamos muito você, mãe. Que Deus permita tê-la conosco por muitos e muitos anos. Tá aí a mensagem do meu amigo Márcio, Márcio Souto Alberto, né? A sua querida mãe, a dona Cirlei, né? Homenagem também do Marcelo, claro, que é o irmão do meio do Márcio, e também não aqui com a gente, mas lá no céu, meu querido Marquinhos foi um grande querido amigo meu, amigo do coração, que eu conheci depois do Márcio. Quando eu conheci o Márcio, até ele estava servindo lá, estava em Angola, né? Estava lá nos países, no Haiti, eu sei que ele era milico, né, do exército. E o seu César também, hoje já, né, se foi, mas fica a saudade de pessoas queridas que eu conheci da família Alberto. Família Souto Alberto, a dona Cirlei é Souto, né, o sobrenome dela. Então, dona Cirlei, um beijo para a senhora, vovó querida, né, da bisavó já, né, bisavó, né, vovó da Carol e é bisavó da filha da Carol, né, e 82 anos, com muita saúde, felicidade. E escolhi uma música muito linda aqui, de parabéns, ontem aniversário, parabéns, é com o Zé Mendes. Dona Cirlei, Souto Alberto, um feliz aniversário para a senhora ontem transcorrido, com muita saúde e alegria, que essa data, que esse final de semana seja repleto de alegria e felicidades de seus dois filhos, dos familiares, noras, pessoas de relação e principalmente a netaiada e os bisnetos queridos também que tanto amam a senhora.
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0: Ana Cirlei. Feliz aniversário dos seus queridos filhos, netos, bisnetos, familiares, pessoas de relação e todos que a conhecem querem tão bem a senhora, esse amor que a senhora... que a senhora sempre expande quando a senhora está com as pessoas. Um bom domingo e um feliz aniversário ontem transcorrido. Tchê, e a música do Rio Grande continua? Daqui a pouquinho tem o Mano Lima cantando no Nativista, tem o Joca Martins também, mas só música boa no nosso entreveiro de gaita como essa do Zé Mendes, do saudoso Zé Mendes. E os parabéns, crioulo. 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
3: Dia 10 minutos, 12:10. Quem gosta demais dessa música é a Dona G. A Dona G que tá aniversariando hoje. Feliz aniversário a Dona G. Que essa data seja de muita alegria, de muita felicidade. A Dona Gessi Geller, um abraço grande para ela. Ela recebe homenagem do seu esposo, nosso amigo Nadir Geller, o tio Guilin. O Guilin mandando um feliz aniversário para ela. Que essa data seja de muita alegria, de muita emoção para a Dona G. Segundo o tio Guilin, ela também recebe homenagem dos filhos da Thaís e do Fábio, e dos netos, e de todas as pessoas em relação também, né? Da Mayra e do genro também, dos netos, familiares e de nós aqui da rádio, homenageando a Dona G pelo seu aniversário. Dona G, da nossa família para a senhora também um feliz aniversário, que essa data seja de muita alegria, de muita felicidade, muitos anos de vida para Dona G, né? Que está chegando aí aos 52 anos de idade, né? A gente não fala a idade das mulheres, mas da Dona G dá para falar que ela está bem nova ainda, né? Então, um abraço para Dona G, felicidades, muitos anos de vida. Passeadeira, uma barbaridade, foi passear agora esses dias, né? E o tio Guilin tava numa tristeza por casa, né? Então, é o feliz aniversário do Wilson Paim pra Dona G e pra todos os aniversariantes da semana. Vou aproveitar, Dona G, também pegar os seus parabéns aí, né? A senhora empresta um pouquinho dos parabéns. E depois, a música do Ademar Pereira, valorizado, que a família gosta demais dessa música linda.

0: Ademar Pereira cantando valorizado. Bom domingo, tchê. Nosso amigo Odinei lá em Riqueza. Bom dia. Manda uma música pro pessoal de Riqueza. Bom final de semana. Valeu, meu amigo Odinei. Bom domingo pra ti, meu galo velho. Itagibe Gonçalves diz bom dia, Everton. Manda castração a Pialo. Valeu, um abraço pro nosso amigo Itagibe. Não perde um programa. Mas, ah, galo velho. Nosso amigo Ademar Ribeiro. Um abraço, bom dia, bom domingo. Como é que tá, tchê?
1: Bom dia, meu amigo Macedão. Queria pedir uma música aí do Teixeirinha, velho, casarão.
0: Uhum.
1: Só pecar uma carne daqui um pouco, né?
0: Bueno demais.
1: E ouvindo até o programa, estamos aqui no Santarém.
0: Santarém.
1: Tá? Queria oferecer pro Henrique, pro Isma, pro Florian Lopes, pro Gaúcho, de A a Z, pra não esquecer de ninguém, né?
0: Valeu.
1: Se for atendido, agradeço.
0: Valeu. Obrigado. Um abraço aí pro nosso amigo Ademar. Bom domingo, tchê. Mandou mais uma mensagem aqui. É, não, aqui ele mandou a foto já assando a carne. Valeu, bom domingo, tchê. Nosso amigo Lissandro Piffer, como é que tá? Não, mas antes do Lissandro, deixa eu mandar uma mensagem do Gaúcho aqui, ó.
2: Boa, Everton.
0: Buena.
2: Bem. Mas eu só posso tá louco se o Piffer tá acordado de domingo essa hora.
0: 11h55.
2: Narrador, tipo, de rodeio.
0: Não é?
2: Não, mas aí nós não estamos falando mesmo, né,
0: senhor? Eu acho que não sabe.
2: Mande pro Piffer uma música de coração secreto. Tarde obra do Francisco Vargas.
0: Uhum.
2: Do Baitaca.
0: Do Baitaca.
2: Ó. Mas ainda galopando os outros, rapaz. Inclusive, ele tava.
0: Que barbaridade! Bom dia, bom domingo, Brascendiada. Buena demais, tchê.
3: Bom dia, Macedão.
0: Bom dia.
3: Como é que tá, homem de Deus? Tudo tranquilo?
0: Bom demais?
3: Tarde já, né, pra alguns.
0: É.
3: Macedão, aproveita aí nessas felicitações de aniversário aí. E deixa os parabéns aí pro nosso amigo Jaime Link, que está completando 67 anos de idade hoje.
0: Feliz aniversário!
3: Se não, um risotão ajeitado na panela de ferro para nós ontem de meio-dia.
0: Ô Jaime Link!
3: E hoje completa aí 67 anos de idade. Um grande abraço para ele. E para todos vocês aí da Rádio Macedão, para todos os ouvintes aí.
0: Valeu, um abraço, bom domingo. Nosso amigo Luiz Reicher.
4: Opa, bom dia, toca uma boa aí para mim aí. Vamos na festa, na linha Aurora, domingo.
0: Bom dia, um abraço, Luiz Reicher. Bom domingo, tchê. Nosso amigo Jipe, como é que tá, Jipe?
5: Bom dia, meu amigo Everton.
0: Bom dia.
5: Domingo muito bonito.
0: Domingo lindo, né, Jipe? É verdade.
5: E certamente teremos uma semana também muito bonita, né?
0: Verdade.
5: Estamos aqui sapecando uma carne e ouvindo o programa. Um grande abraço a todos vocês aí.
0: Valeu, um abraço. Nosso amigo Feu diz que o nosso amigo Alceu tá firme no Fernê. Meu amigo Evaristo Chu, bom dia. Galo desbicado. Tchê, me toca uma moda de fundamento, Vaneirão do Boa Vida, João de Almeida Neto. Vamos oferecer para esses colorados que ontem novamente fomos roubados. Mas vai aonde desse jeito? Abraço, Evaristo Chu. Valeu, Chu. Um abraço, meu galo velho. Bom dia, bom domingo. Meu amigo alemão da Kombi. Ô, alemão, como é que tá? Tudo bem, calo velho?
6: Bom dia, seu Everton. Como é que temos?
0: Bom dia.
6: Temos aqui em casa fazendo uma carne.
0: Hã?
6: Eu, alemão da Kombi.
0: Ah, não, ele tava na casa do Darcy. Eu vi que não era o alemão da Kombi. Ele canhou, ouviu? Ele canhou o aparelho. Ele canhou o aparelho do alemão da Kombi pra se deixar mandar uma mensagem como se fosse o outro, viu? Isso é encanação, viu? Mas olha ali, viu? Mas não tem jeito essa piazada. Olha só que agora eles me pegaram.
6: E o cabeça de queijo, tem uma sendo uma carne aqui.
0: Hã?
6: Daqui a pouco nós vamos pro estouro. Tá bom, Everton?
0: Tá bom?
6: Manda uma moda de viola pra nós aí, que nós estamos loucos pra escutar uma moda de viola. Valeu?
0: Tá bueno? Quem que achei que era o Darcy? Não é o Darcy. Será que é o... Ah, quem que é? Será que é o Seco? Quem é? Bom, um abraço pro Cabeça de Queijo, um abraço pro Alemão da Kombi, todo esse povo aí. Agora me enganaram. A dona Elmira Tereza Macedo Pereira, senhora minha mãe, diz bom dia, filho. Tô me escutando, eu e a prof. Rejane, manda uma música do César Passarinho. Cardeais, um abraço a todos os ouvintes. Beijos pra vocês três, valeu. Senhora minha mãe, meu amigo Chico Cícero. Esse, eu acho que o Chico foi registrado em em Mondaí, né? Mas o Chico é gaúcho, homem, é gaúcho lá do Prado. Nasceu na Intendência, nasceu ali na barranca do rio ali. É, nasceu ali na Barra do Iracema, no Porto. Meu amigo Chico Cícero, como é que tá, meu galo velho? Bom dia, bom domingo.
7: Bom dia, meu amigo Everton, de tanta jornada. Tudo... Viu?
0: Hã?
7: Deixa eu te esclarecer, eu posso ter me entregado a Jesus desde que nasci, mas continuo frequentando o Cabelo de Queijo.
0: Tá
7: o Luizinho, o Spock, o Prevezão, um monte de gente aqui, ó. E pra encerrar, toca aquela música aí do... Bah, qualquer uma que tu achar que fale da amizade, certo?
0: Tá bueno.
7: Pode ser do Delcio Tavares também, o mate de esperança dos amigos.
0: Tá bueno. Fui.
7: Bom
0: Valeu. Valeu, Chico! Um abraço! Tô com saudade do Chico, homem. Faz dias já que não converso com ele. Azar, bicho velho! Um abraço grande pra ele. Ele diz, ó, piazada, eu vou parar de tomar os aperitivos. Não, mas ele gosta de tomar uma cervejinha só. Bota um limão dentro da cerveja. É, qualquer cerveja, uma braminha, ele gosta de tomar Budweiser com limão. Eu vou até dizer uma coisa, né? É verdade. Aí, bom, tinha que ver o Chico quando o Darcy pegou e levou ele num almoço lá em Frederico, e ele chegou lá e Frederico disse, eu sou frederiquense, eu sou do Barril, mas tu não nasceu lá em Vicente Dutra, Chico? O Darcy perguntou, disse, não, mas quando eu nasci, Vicente Dutra ainda pertencia para Frederico, mas que barbaridade. Abraço, meu amigo Jair Batista, como é que tá, Jair? Bom dia, bom domingo, meu galo velho.
8: Opa, bom dia, meu amigo.
0: Bom dia.
8: Tudo certo? Bem de bem?
0: Bem de bem, Pia.
8: Meu pai, seu Silvestre, fazendo uma feijoadota aí. Fazendo uma feijoada de fundamento.
0: Coisa boa. Alô, seu Silvestre, um abraço pro senhor aí, meu galo velho. Bom dia, bom domingo.
8: E quero já desejar os parabéns pra ele, que é dia 28 agora, tá de aniversário, 7/9. Aquele abraço pro meu pai. E a música, a tua escolha, Everton.
0: Tá, um
8: abraço
0: bueno.
8: A todos.
0: Dia 28, sexta que vem, o seu Silvestre vai estar de aniversário, 79 de janeiro, forte com saúde e gosta de uma feijoada, uma barbaridade. Oh, coisa bem boa. Um abraço e bom domingo. Todo esse povo querido que nos acompanha, um domingo pra lá de especial acompanhando o nosso nativismo e a música do Rio Grande. O que é que vamos tocar agora, Che? Essa aí é do Gildo, né? Ah, nós podia tocar uma do Gildo, né? É. Ah, essa que tá tocando o Gildo. Abre o olho, rapaz. Essa música é a resposta da cobra sucuri que o Teixeirinha gravou. E aí, dizendo da cobra, que ele engoliu a cobra, em vez de ele engolir a cobra, engoli ele, foi ele que engoliu a cobra. Lembra da música? Tá chegando, Gildo!
9: 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Teixeira tá dizendo que quando matemos a jiboia,

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0: meio-dia, 32 minutos. Dele, Gaitache, é a música do Rio Grande. O Damásio Urbanski pediu. O Zezé Venâncio pediu a volta do Tordilho Negro. Tá chegando com o Teixeira, cantado pelo Teixeirinha, né? Essa música é louca de linda. Alô, meu amigo Thiago, como é que tá o Thiago? Bom demais! É, o Thiago tá tomando uma estelinha lá em Caxias do Sul. Bom dia! Aqui quem fala é o genro mais querido da Dona Maria. Temo lagarteando na escuta do meu nobre amigo Macedão. Alô, Thiago, um abraço grande pra ti, meu querido.
1: Senhora, minha amante, bom dia, filho. Tô me escutando, eu e a profe Rejane, mandam uma música do César
0: Macedão. Tá um dia lindo lá em Caxias, né, Chi? Coisa mais linda do mundo, né? Ah, o Thiago bota uns cartãozinhos mais curtos um pouco, né? Não, cartão mesmo, não é. Não é cartão de banho aqueles. Não, o Thiago é da área 5-4, homem. Da área 5-5. Ele era da área 5-5 agora. Ele já faz uns 20 anos que ele é da área 5-4, né, Che? É verdade. Mas ele continua sendo raiz, né? Continua sendo Santa Rosense de nascimento e de coração, né? É, não, daí ele pra pegar um sol, né? Pegar um solzinho, mas é bom. Mas, vitamina D, né? Vitamina D. E vitamina C, Thiago? Não, daí eu espremo uns limão e faço uma caipira e fica coisa bem boa. Um abraço pro Thiago, bom domingo. Delegai Tachê, a música do Rio Grande chegando. Quem canta para nós a próxima? O Teixeirinha, então. A volta do Tordilho Negro aqui nesse entreveiro de gaita. Bom domingo, Che.
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0: Meio-dia, 48 minutos, é o nosso nativismo, tchê! E a música do Rio Grande, delegar e também o povo, um domingaço bueno demais. Ouvimos o Mano Lima cantando pra nós, a Galope contra o Vento, Joca Martins e os Recuerdos da 28. Meu amigo Laércio Bícigo, bom dia. Manda um abraço para minha mãe Inês, que ontem completou 81 anos. Aproveita e manda uma para a Terra Nova do Norte, pro compadre Pedro e Elina de Carli, os maiores dançadores dos bailes dos anos 80, na época da chegada dos primeiros pioneiros daqui. Naquela época, que mais tinha era CTG, hoje ainda tem uns bem ativo. Abraço, meu amigo Alaércio Bícigo. Bom domingo, tchê!
1: Bom dia, Dão Macedão. Queria pedir uma música que eu ofereci pro meu amigo Primais, pode ir os Primais. Lobisomem do Alvarado. E falar pra ele quando mandar um áudio particular pra ele tirar o dedo do microfone, o dedão do microfone, ele manda áudio todo mundo. Fala pra ele lá, tirar o dedão do microfone. Homem triste de lidar. Se for atendido, agradeço.

Eleita, tchê. Essa é a Rádio Top 104. 104,9. E a Rádio Cedro 90,7, emissoras afiliadas da Rede Peperi. Feita pra ti. Alegria da nossa gente. Bom domingo, tchê. É a música do Rio Grande nesse domingaço bueno demais.

0: Presença linda, do Délcio Tavares e o Mate de Esperança. 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E a música do Rio Grande continua. Essa aqui vai pro nosso amigo Kleber, nos acompanhando. Um abraço pro Kleber. Nosso amigo Valdir Sembranel também tá ouvindo a gente. Um abraço pro Valdir. Bom domingo, Valdir. Manda mensagem para nós aí, Valdir, que a gente faz questão de te atender, meu galo velho. Um abraço e bom domingo, tchê.
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0: dia, meu amigo Everton. Como vai a coisa por aí, homem?
1: Aqui temos, tomando mate. Mas já tô com uma vontade de uma patada no mate e abrir uma escola. Estamos com um parceiro aqui em Foz do Iguaçu, esperando o carregamento.

0: Rodeixão de Curitibanos, domando a cordiona, um dos maiores conjuntos gaúchos que cantam, ou que cantaram em Santa Catarina nos anos 80 e 90, né? Anos 90, principalmente, finalzinho dos anos 80 ali, comecito dos anos 90, Fogo de Chão, de tantas músicas boas, né? Do Osni. O Osnick, o dono do conjunto, e todo o povo em geral que cantava com ele, Fico Rota. Tchê, 13 horas e 2 minutos, 1 e 2, e a música do Rio Grande, tocando bem alto e bem forte nesse domingaço bueno demais, a música gaúcha, tchê. 10 horas e 2 minutos, 10 e 2. 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Aí é gente que entende do assunto, viu, Che? 1:07 e a música do Rio Grande continua nesse entreveiro de gaita, louco de lindo e louco de especial. Deixa eu ver se eu deixei alguém aqui sem mandar música. Todo esse povo, nosso bom domingo, tchê.
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0: Subtenente. O subtenente Evaristo Schuch pediu a música e nós estamos tocando pra ele. É o Vaneirão do Boa Vida. Mas que tal, tchê?

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2: Gaúchos e brasileiros, começa a transmissão para o grande clássico da fronteira entre Flamengo da Restinga e Castelhanada. E de imediato, vamos ao primeiro contato com o gigante da arquibancada. Alô, Luciano Périco!
3: Pedro Ernesto, eu nunca tinha visto uma coisa dessas. A galera vem chegando de arrastão, tem uma turma que tá vindo de carroça e o que chama atenção é que alguns jogadores chegam de cavalo, até de petiço, e o jogo promete.

0: ataque. Uma tentativa pelo lado direito, Raul, marcada pelo Rodrigues, tentou passar, passou, meteu o balão no outro gringo, chegou, soltou a bola pro Betão, entrou no vazio, vai marcar o gol, atirou, gol!
1: Essas bandas, abre o marcador 1 a 0 para o Flamengo contra a Castelhanada.
2: Depois nós se

0: entender nada, não está muito satisfeito, não pus resultado aí, parceiro.
1: Oh, não, não tenho o que dizer. Tomamos rodeando o Flamenguito de la Retinca.
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1: E essa canção que se chama Seiva de Vida e Paz, que diz que se os senhores da guerra mateassem o pé do fogo, deixando o ódio para trás, antes de lavar a erva, o mundo estaria em paz.

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0: 1:39.
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0: 1,59.
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0: 2:59.
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0: sexto vai ter Giovani Cabral ou Mac numa ponta e tu não vai ter Amuso. Tu vai ter o Bright White, tu não vai ter Carlos Vinícius. É isso, cara. Ele vai trocar jogadores, peças, mas ele não abre mão do seu esquema, da sua forma de jogar, entendeu? Dos seus três jogadores no ataque. Ele não abre mão disso. Eu já teria colocado quatro jogadores no meio campo e só dois na frente. Mas, Luiz Castro, nós estamos chegando em setembro, ele ainda não abriu mão das suas convicções, embora elas não tenham dado resultado, mas ele é um cara de palavra. Depois que ele falou uma coisa, ele não volta atrás, PC Carvalho.
1: Tá aí.
2: Sou
1: tá
2: eu na live.
0: Mímica?
2: Estátua. Muito bem. Não. Cara, ele congelou o esquema. Não muda. Não
1: cara,
2: muda.
1: Eu vou dizer um negócio pra ti. A gente não ganha insalubridade na carteira, mas deveria. Principalmente o Brum. O Brum, se nós pegar esse guri internado qualquer dia desse, não se surpreenda. Porque esse rapaz passa aqui, ó.
0: Não, mas não é por ele. Ele tá estressado hoje, não é por causa disso. Ele tomou uns golzinhos hoje que ele tá brabo.
1: Tomou
0: tá
1: brabo.
0: Ele é crítico. Ele faz uma autocrítica contra
2: tu
0: ele.
2: Tu sabe que eu fui convidado.
0: Ele tá chateado por isso.
2: Eu fui convidado, conforme dizia. E aí, foi falado aí, né, que na Granal quem foi mandado embora, refugo, não, eu fui convidado para trabalhar na Granal.
1: Tá.
2: As últimas emissoras que eu passei, eu pedi a conta, mas só que tem um probleminha comigo lá. Quando foram me contratar, eu estava aqui na Bento, aqui.
1: Sim.
2: Tá? No hospital.
1: Tá.
2: SP.
1: Sim.
2: São Pedro.
1: Tá, mas então, é o pré-requisito. Né?
2: Então, não, ele tá lá, então vamos
1: não,
2: chamar,
1: tá
2: vamos
1: certo,
2: convidar.
1: É,
2: tá?
1: Isso aí.
2: E aí eu contei das minhas loucuras que eu queria colocar. Ah, tá aí o cara certo. Mas aí,
1: reprovou no psicotécnico.
2: É.
1: Tá contratado.
2: Fui contratado.
1: É assim que funciona.
2: Mas, tá, nas três anteriores, por onde passei, graças a Deus, aí da grande mídia, o PCzinho chegou e disse, não dá mais.
1: Aliás, belo vídeo que tu postou com o
2: João Garcia.
1: João Garcia aqui, um vídeo legal, cara. Tu é muito bom de televisão, hein? Deveria ter um espaço na TV.
2: É, eu cometi loucuras. Por isso que eu disse que eu tava no hospício. Né?
1: É.
2: Eu cometi loucuras.
1: Muito bem,
2: Larguei o rádio, larguei a televisão, larguei um monte de coisa. Né? Só não larguei a mulher.
1: Opa.
2: Essa aí eu não largo de jeito nenhum.
3: Né? Nem ela te largou, né? É bom que a gente dê os parabéns também.
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1: Falaram que o Coisa não aparece na pálida, aparece sim, tá ali o Gustavo Lima ali.
2: 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Fiorim, como geralmente eu sempre vou no improviso, não escrevo os meus textos para abertura de jornada, eu comecei a falar um negócio aqui e pensei, será que eu não tô na... Eu fiquei na dúvida. Mas é, né? Eu não tô enganado. O Grêmio não ganhou nesse Campeonato Brasileiro fora de casa, é isso aí? Olha o microfone do Fiorinho aí. Microfone do Fiorinho.
4: Agora funcionando?
2: Agora funcionando. Então, estamos ouvindo a tua voz maravilhosa.
4: Muito bem. Então, o Grêmio não ganhou fora de casa. O Grêmio está no G4 dos que não ganharam fora de casa, né?
2: G4, quem são os...
4: Vasco, Vitória e Chapecoense, antepenúltima campanha como visitante.
2: Destes aí, dois estão na zona de rebaixamento.
4: Dois estão na zona
2: Olha
4: de rebaixamento.
2: Olha só como tudo contribui, ou contribui, para a dupla Grenal e para a zona do rebaixamento, rapaz. Mas tudo mostra que um deles vai para a zona do rebaixamento esse ano, no final do campeonato vai estar ali, sabe? Dois dos que não ganharam fora de casa estão na zona de rebaixamento, tá? Outra é o Vitória, pega a história do Vitória e pega a história do Grêmio. E aí o Grêmio lá. E o Vasco, por mais que tenha história, já foi, desceu ali, vive nessa gangorra, né, de zona de degola, de Série B, essas coisas mais. Mas e dentro de casa o Grêmio tem quantas vitórias?
4: Dentro de casa, o Grêmio fora de casa fez 4 pontos.
2: 4 pontos.
4: Em casa fez 21.
2: 21.
4: 25 que tem.
2: Somando vitórias e empates.
4: Vitórias e empates.
2: Pois é, complicado lá. Mas estamos chegando aí, né? O cumprimento da nossa 24ª rodada. Não teremos jogos na segunda. Tem também?
4: Tem um, fecha um jogo amanhã.
2: Então vamos aos de hoje.
4: Hoje, então, daqui a pouco, às 16 horas, lá no Nubank Park. Palmeiras e Vasco. Além de Bragantino e Grêmio, também tem o Bavi 508 lá no Barra
2: Hoje tem Bavi?
4: Em Salvador. 508.
5: Pois é, né? E mais teve tarde... um tempo, né, Fioninho, que os clássicos eram tudo no mesmo, no mesmo final de semana.
6: Me lembro da Copa União que eram sorteados, né?
5: É?
6: Eram sorteios, né?
5: Era.
6: Tu queria ver um grande jogo do teu time e às vezes dava no sorteio um jogo que tu não queria assistir, né? Da Copa União.
5: Ah, era, né?
6: 18h30, o jogo que interessa ao Grêmio, Santos e Mirassol e também ao Inter. 18h30 também Chapecoense e São Paulo.
5: Já a gente vai falar sobre esse jogo aí.
6: 19h30, Curitiba e Corinthians, e fechando a rodada amanhã, Botafogo e Atlético Paranaense às 8 da noite lá no Nilton Santos.
5: Tá, os times que podem colocar Grêmio Internacional na zona de rebaixamento aí é Mirassol, é Santos, é... E o Vasco
6: Mirassol,
5: já jogou, né?
6: Santos e Vasco.
5: O Vasco já jogou, não? Pera aí,
6: não, você... o Vasco joga daqui a pouco contra o Palmeiras.
5: Tá, quer dizer, o Vasco, bom, joga com o Palmeiras lá?
6: Lá no Nubank Park.
5: Ah, em São Paulo?
6: É.
5: Pois é, né? É, o Vasco, se conseguir um empatezinho lá, que às vezes o Palmeiras apronta pra ele mesmo.
6: Se
5: lá.
6: Conseguir um empatezinho, permanece na zona.
5: Permanece na zona. É. Eu não
6: pra
5: acho...
6: sair da zona, só vencendo.
5: Só vencendo. Não, esse aí não vai sair da zona, então. Vai continuar. O Mirassol, o que é que precisa?
6: O Mirassol tem que vencer o Santos no confronto direto na Vila Belmiro.
5: Se vencer
6: se empatar, Santos, se empatar, permanece na zona. Se vencer, empurra o Inter pro Z4.
5: O jogo é em Mirassol.
6: É na Vila.
5: Ah, é na Vila Belmiro.
6: É.
5: Então, se empatar, permanece.
6: Se empatar, vai a 24, fica na zona.
5: Eu acho que não vai ganhar. Então,
6: eu acho que vai dar Santos nesse jogo.
5: É empate ao Santos. É. Então, o risco não é tão grande assim, né?
6: É o seguinte, ó. Pro Grêmio voltar pra zona hoje, só se perder o confronto em Bragança Paulista. E combinado também com derrota do Santos para o Mirassol. E também que o Vasco tem que tirar 5 gols de vantagem do saldo do Grêmio. Vencendo o Palmeiras de goleada, portanto, lá no Nubank Park.
5: E o Sargento Garcia prendeu o Zorro.
6: O Sargento Garcia prendeu o Zorro.
5: Muito bem. É, não vai dar. É,
6: quero... Ou ainda... O Dr. Gore não morreu no último episódio do Spectrum.
7: Dr. Gore, muito que difícil. Te passou, hein?
6: Agora foi longe. Não é da época de vocês.
5: Ele foi longe.
7: Claro, como não?
6: É da tua época?
7: Mas

0: Boa da vida, era bom
1: também. Hoje tu pega o celular e tu vê a série que tu quer, o jogo que tu quer, a hora que quer, até no vaso sanitário tu assiste.
2: Sabe que eu tinha uma plantação de... Tá, eu tinha uma taquareira no meu pátio e de vez em quando eu ia lá pedir taquara pra mim. Lá.
1: A gente,
0: hoje é interessante, você leva, pode assistir no vaso sanitário, como bem falaste, mas nas antigas tinha determinados... VCs, que tinha uma biblioteca. O cara ficava horas e horas ali lendo livrinho.
1: Era literatura de banheiro, né?
2: Literatura.
1: Mas, ô, Fiorinho, a gente é da época que o episódio passava naquele dia, naquele horário.
0: Sim.
1: Se perdesse, só ia ver um novo episódio.
0: Azar o teu.
1: Na outra semana, naquele mesmo dia e horário, e se tu perdesse o episódio, tu tinha que ficar esperando o outro te contar. Não tinha tu rever. Não, cara.
0: Hoje as coisas estão muito fáceis. Que diga o Batman.
2: E lá na minha vila tinha o contador oficial, que era o que contava melhor que todo mundo quando faltava aquela luz geral.
1: Maratonista de série, né, cara? Pô, super máquina, todo sábado, 9 da noite. 9 da noite no...
0: Bom, é tu chegar no cinema, pegar aquela fila desgraçada pra entrar e ter aqueles caras na fila contando spoilers. Já viram o filme e ficam contando, irritando os que estão na fila.
2: Bah, isso
0: pedindo
2: é
0: pra apanhar.
2: Mas tudo começou a mudar depois do Jason, né?
1: Cara,
2: que o Jason era brabo, né, cara? Todo PC. Mundo corria, o Jason saía caminhando e alcançava PC. As pessoas. PC. Mas se liga, rapaz, como é que o cara vai alcançar o que tá correndo?
1: Essa gurizada de agora não sabe o que é PC. Curtiu uma sessão 9 da noite no cinema Imperial ali na Andradas.
2: Né? Era bom.
1: Do lado do Rua da Praia Shopping.
2: Yeah.
1: Essa gurizada não sabe o que
2: é. Cine Vitória também, né?
1: O Vitória, Borges e Medeiros.
2: O Roma era um pouquinho mais ali.
1: A Vitória, né, na Borges, né?
2: É, isso, na Borges.
0: O Roma era ali depois. Cine virou, Real.
2: O Roma depois virou casa de bingo lá.
0: O Cine Real, acho que era na Protásio Alves, se não falo memória, o Real.
2: Vamos falar de futebol, gurizada? Assistiu o quê?
0: ET.
2: Ah, ET, eu assisti, eu tava no exército quando deu o ET. E eu lá com a
0: farda. E por falar em futebol, vocês vão se lembrar também.
2: Farda de milico e saindo lá, eu chorei no ET, rapaz.
0: Não sei se vocês se lembram, hein, PC? Vocês se lembram? Antes de começar a sessão, o filme... E as propagandas dos outros filmes, tinha o tradicional Canal 100, né?
2: O Canal 100, antes dos filmes.
0: Grandes jogos, Fla-Flu, Grenal, Corinthians e Palmeiras.
2: 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Olha aí, ó.
3: Deixa eu trazer uma notícia triste aqui.
2: Ih, rapaz.
3: Bruno Rossetti, árbitro da Federação Catarinense de Futebol. 32 anos.
2: Sim.
3: Futuro todo pela frente dentro da arbitragem. Acidente de carro tira a vida dele nesse final de semana.
2: Puxa vida.
3: Putz, que. Ô, meu, isso aqui é brabo. Eu sempre digo pro pessoal da arbitragem, mano. Tenham cuidado nas estradas, porque a vida de árbitro, assim como tu trabalhou muitas vezes fazendo evento, tu passa mais na estrada do que em casa, do que trabalhando. É toda hora viajando. Acidente de carro aí, gurizada. Cuidem as estradas.
2: Tava toda a equipe ou ele tava sozinho?
3: Não, ele tava sozinho. Acho que ele tava indo, não sei se tava voltando de jogo ou indo pra jogo, mas 32 anos é brabo. Solidariedade pra família e um abraço pro Cristiano Gaúcho que me mandou a notícia. Que pena, meu. Putz, é brabo.
0: Era do quadro principal, né?
3: Ele era da Federação Gaúcha, da Federação Catarinense. Que bosta.
2: Lamentável. 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Então tá, nós estávamos falando, antes de falar aqui de novela, de filme, televisão, Bombril e coisa mais assim.
0: Exato.
2: O Fiori, quais são os jogos que nós teremos? O que é que tivemos ontem? Vamos ver ontem.
0: Além do empate do Internacional com o Atlético 0-0, a vitória de virada do Fluminense. Vitória de virada do Fluminense, veja bem. Fluminense 2, Remo 1. E o Cruzeiro venceu o Flamengo por 2-1 no Mineirão.
2: Muito bem. E hoje?
0: Hoje, daqui a pouco, então, às 4, além de Bragantino e Grêmio, tem Palmeiras e Vasco e o clássico Bavi. Às 18h30, Santos e Mirassol, Chapecoense e São Paulo.
2: Muito bem.
0: 19h30, Coxa e Corinthians.
2: E amanhã?
0: Amanhã fecha às 8 da noite com Botafogo e Atlético Paranaense.
2: Depois deste recado, o Fiorinho fala como é que estão os gaúchos nas demais competições. O Juventude vai bem, obrigado, né?
0: Vai.
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0: 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Os times voltando para o vestiário, né, Ober?
1: Voltando para o vestiário nesse momento, daqui a pouquinho indo ao campo do gloriosíssimo estádio municipal de Bragança Paulista.
2: Fica num morro, né? Fica meio, viu? É tipo um aterro que eles fizeram, elevaram o terreno lá.
0: É mesmo.
2: É meio que um morrinho
1: altitude,
2: lá.
1: Altitude, né? Altitude, altitude. Hoje é jogo com altitude.
2: É, o Grêmio vai jogar na altitude.
0: E aquilo ali eles vão plantar grama ali no futuro, eu acho.
2: Provavelmente. Provavelmente.
0: Vai ficar bonito mesmo, né? A vista aérea. Então, todo mundo no vestiário.
1: Todo mundo no vestiário nesse momento, exatamente.
0: Muito bem, muito bem. Daqui a pouquinho falamos também sobre o público, né? Não é mais na Bia Bichedi, né? Como é que é o nome
1: disso? Não, é o Cícero de Souza Marques. Na verdade, o Nabi Abichedi foi demolido, né? Português correto, demolido, para que seja reconstruído um estádio para a capacidade de aproximadamente 20 mil torcedores. E nesse meio tempo, enquanto o Bragantino não tem o Nabi Abichedi, mandam jogos no Estádio Municipal de Bragança Paulista, conhecido como Estádio Municipal Cícero de Souza Marques, capacidade para 12 mil torcedores, que foi inclusive reformado, custou cerca de 20 milhões de reais para o Bragantino, justamente para poder mandar os seus jogos nesse estádio enquanto constrói ou reconstrói o Nabi Abichedi.
3: Nabi Abichedi, também conhecido como Nabizão, e antes de ser chamado de Nabi Abichedi, o primeiro nome do estádio do Bragantino era Marcelo Stefani.
2: Marcelo Stefani.
0: É verdade, rapaz.
3: Logo que o Bragantino ingressou na Série A, era Marcelo Stefani, lá na década de 90.
2: E quem ganha com isso é a comunidade lá de Bragança Paulista.
4: Tu sabe,
2: né?
4: Que
2: porque
4: o primeiro...
2: depois que o Bragantino inaugurar o seu novo estádio, a cidade fica com um estádio totalmente reformado também, né?
0: É verdade.
4: O primeiro time que eu tive raiva na história do futebol brasileiro foi o Bragantino. Vou contar o porquê. Tinha um jogo de Super Nintendo chamado Ronaldinho Soccer 96.
2: Relax.
4: É esse aí.
2: A bomba!
4: E aí, naquele jogo, tinha os times brasileiros. Todos os jogadores eram iguais, só diferenciava a cor dos jogadores, todos os jogadores iguais. E no Bragantino tinha um jogador chamado Paulão, que eu não sei nem se era verdade, Paulão. E eu jogando aquele jogo, jogando a copinha que tinha do videogame ali, perdi pro Bragantino na semifinal. Foi a primeira derrota que eu tive no videogame, foi contra o Bragantino.
0: Pô.
4: E provavelmente era o Luxemburgo o treinador, não sei se era o Luxemburgo, não sei. Ah. Mas era isso aí.
0: Como é que é? Vocês falando em cinema, deixa eu ver aqui. Vocês falando em cinema, lembrei quando eu era guri que 3 vezes por semana eu estava no cinema Carlos Gomes.
3: Oh. Olha aí.
0: Sou
2: o Carlos Gomes.
0: Mas o Carlos Gomes não é aquele que tinha um aí que era...
1: Proibido para menores?
0: Proibido para menores de 18 e até 21 às vezes. Né?
2: Opa!
1: Não sei, minha cidade não tem cinema até hoje, então, não sei.
0: Sapucaia nunca teve, é?
2: Cara, Guaíba ganhou um cinema, cara, essa semana.
1: Sério, que legal.
2: Guaíba ganhou um cinema, Cinecult.
4: Manda um abraço pro Jorge Alimon, tá na nossa audiência aí, o PC.
0: Jorge Alimon, abraço, obrigado pelo carinho, vai ser um prazer narrar pra você. Falou então Lauro Freitas de Quaraí, conosco também lá em Araranguá, o Everton. Muito bem, obrigado. Ah, tá dizendo aqui, ô Gesiel, que... O árbitro esse que você trouxe, a lamentável notícia, morreu carbonizado.
4: Foi um acidente feio de carro.
0: Na estação rodoviária de Criciúma.
4: Ah, que loucura.
0: Chato isso aí, né? Chato. Bom, mas temos notícias boas aí com relação a gauchada ou não, Fiore? Série B, C e D.
3: Na Série B, o Juventude volta a campo terça-feira contra o CRB no Alfredo Jaconi. E pode terminar a rodada 24 em primeiro lugar se vencer o CRB e o Criciúma tropeçar diante do Fortaleza. Criciúma joga em casa, pode chegar a 45 se empatar. Juventude também vencendo vai a 45, os dois vão com 13 vitórias, mas aí o saldo do Juventude é melhor. Se o Criciúma não vencer por 3 ou mais gols de diferença, aí o Juventude ganhando o seu jogo poderá ultrapassar o Criciúma. Se o Criciúma empatar ou perder, Juventude vencendo, vai ser o novo líder. Criciúma e Juventude, então, hoje estariam regressando à Série A. No play-off, Vila Nova, Novo Horizontino, Fortaleza e CRB. No rebaixamento, Avaí, Londrina, América Mineiro e Ponte Preta. Isto é a Série B.
0: Tá, tudo times aí que um tempo atrás não despontavam, mas estavam, né, na elite do futebol do Brasil. Que coisa lamentável. Aqui o Jôni está dizendo, esse mesmo, PC. Sou o Jôni de São Gabriel com relação ao cinema Carlos Gomes, né, que tinha os filmes educativos lá, né? Só a sessão de geografia.
3: Isto.
0: Tá? Era só filme de geografia.
3: Tinha o Áurea, tinha o Lido, tinha um Vasta, coleção de...
0: Era só, nunca, né, só geografia.
3: Só geografia e estatística.
0: Geográficos.
3: Isso.
0: Geográficos. Muito bem. 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Faltando 10 minutinhos, mais alguns segundinhos, para que tenhamos o início da partida. O público ainda acanhado, né, Berrero?
1: Público acanhado, mas com boa presença de torcedores do Grêmio no estádio Cícero
3: de Souza.
1: Daqui a
3: pouco vai falar teu bruxo, hein?
1: Daqui a pouco vai falar o Wagner Mancini, que não é
3: o
1: bruxo, mas tem também o Luiz Castro, que daqui a pouquinho vai estar falando com a gente antes da partida, diante do Bragantino. Uma tarde ensolarada lá em Bragança Paulista, clima gostoso, ameno, muito melhor que Porto Alegre, tá fazendo um frio federal aqui, pra quem não sabe, né, eu não gosto de frio. Então lá em Bragança Paulista tá um pouquinho mais confortável a temperatura. O torcedor vai chegando, não, né, a capacidade do estádio é para 12 mil torcedores, então não precisamos esperar muitos torcedores. Vai falar então Wagner Mancini.
5: Estou no G6, esse é o nosso objetivo, e eu acho que a gente tem todas as armas e ferramentas para isso. Basta a gente mostrar isso dentro de campo, fazer um bom jogo hoje. A gente enfrenta uma equipe difícil, com bons jogadores, que vive um momento também um pouco diferente do nosso. A gente tem que entender o contexto para que dentro de campo a gente seja eficiente.
1: Tá aí Wagner Mancini falando, e tem um jogador que vai falar agora também, Gustavo Marques.
6: Importante pra gente é o brasileiro, então a gente vai entrar hoje com a cabeça erguida. A gente sabe que vai ser um jogo muito difícil contra a equipe do Grêmio, que é uma equipe muito boa, mas a gente tá preparado mentalmente pra fazer uma boa partida.
1: Tá aí o capitão do Bragantino,
3: esse
1: zagueiro.
3: Não é aquele que não gosta de mulher apitando?
1: Isso, exatamente. Isso.
0: Eu perguntei pra vocês, né, se era ele, e que eu achava que agora ele não tava mais nos microfones.
1: Não,
0: aí
1: é
0: o cara, rapaz.
1: O capitão do Bragantino, né, dando entrevista aí antes da partida contra o Grêmio. A gente vai ouvir na sequência também o técnico português do tricolor gaúcho, senhor Luiz Castro, que fez 6 alterações no time para enfrentar então o Bragantino. Lembrando, quinta-feira tem clássico Grenal pela Copa do Brasil, jogo de Dembélé.
7: Normal, num campeonato como é o Brasileirão, ele obriga-nos a mudanças. Não só por lesão, mas também por opções, também por cansados, também por todo um conjunto de fatores que nos obrigam a ter atitudes permanentes em função daquilo que é o 11. Às vezes uma outra situação não se entende fora daquilo que é o nosso contexto, mas essas decisões acontecem muito em função daquilo que é a semana, em função daquilo que são os problemas e problemas que temos que resolver.
1: Sabemos a importância. Luiz Castro, agora Diego Caetano.
8: É óbvio que a gente não pode olhar para trás e muito menos para frente, né? Nós temos que olhar o jogo de hoje, que é de extrema importância, e a gente está preparado para chegar aqui, fazer um bom jogo e, se Deus quiser, sair com um ponto positivo daqui.
1: Se Deus quiser, voltar com muitos pontos lá de Bragança Paulista. Esse foi Diego Caetano, e Luiz Castro também falando antes da partida diante do Red Bull Bragantino lá em Bragança Paulista.
4: Ele pinta o cabelo, né?
0: Não, esse
4: Luiz
0: cabelinho.
4: Castro ou o Diego Caetano? Não, o Diego Caetano.
0: Esse cabelinho dele ali mesmo.
1: Não, aquele é jovem, né? 22 anos.
4: Não, mas ele aqui aquela coisa que não é aquela tatuagem que nem o Michael Jackson fazia.
0: Eu não sei o que é aquilo ali em cima da testa lá, mas é estranho o cabelo dele, seu Gesiel Jackson.
1: Tá.
0: Bom, falou aí 6 substituições, né?
1: Isso, 6 trocas.
0: Pois é, uma delas aí, uma das novidades é o Wagner Leonardo. Te deixa com uma pulga atrás da orelha, preocupado ou não, Israel?
2: Olha, o Wagner Leonardo, claro que deixa preocupado, porque é um jogador que jogou muito pouco nessa temporada. Todas as vezes que ele entrou em campo, ele deu uma comprometida. É um jogador que, mais um que da temporada passada, decaiu seu futebol para este ano. Tudo bem, o Wagner Leonardo não é uma Brastemp como quarto zagueiro, mas também não é um jogador ruim. né? Eu sempre dizia que para mim a maior dificuldade do Wagner Leonardo era ser técnico demais, ele tinha que dar uma de zagueiro mesmo, ser mais trombador, mais zagueirão mesmo, sabe? Tem jogadas que em vez de tu tentar dar o passe, tentar fazer uma firula, dá-lhe uma bicuda para fora, chega mais junto no adversário. Talvez essa seja a maior dificuldade do Wagner Leonardo. O Luiz Castro, ele tem um problema na zaga, né? Ele perde o Vieri, o Grêmio não contrata um zagueiro pelo lado esquerdo, e aí tu tem um jogador canhoto que tá sem jogar há algum tempo, que é o Wagner Leonardo,
0: mas
2: e tu tem um outro
0: jogador. Uma coisa aí, o Luiz Eduardo caiu em descrédito aí, não.
2: Mas aí que tá. Eu tento parar e entender a cabeça do Luiz Castro. Ele não quer botar dois zagueiros com o pé direito, sem ter treinado, sem ter, como é que eu dizer, mais tempo de treinamento. Ele botou Gustavo Martins e o Wallace. O Wallace foi bem pelo lado esquerdo. Aí ele vai botar, se digamos, sai ele perde o Gustavo Martins, ele mantém o Wallace do lado esquerdo e ele vai botar o Luiz Eduardo. Aí ele olha o Luiz Eduardo, vai, muito novo. E às vezes que entrou, o menino sentiu. E realmente, o menino sentiu o peso de jogar no profissional. Ele não fez grandes partidas, né? Então tá, tem tudo isso. Eu colocaria o Noriega. Tá, o Noriega entrou, jogou ano passado de zagueiro e foi bem.
0: Abram alas. Entra em campo o tricolor mais querido do planeta. Grêmio! É o teu Grêmio, torcedor tricolor.

0: Tricolor, tricolor.
1: Ali, Grêmio.
0: Laço Grêmio Futebol, Porto Alegre, Alegrense, o tricolor mais querido do planeta, de corpo inteiro no gramado. Reportagem da Grenal.
2: Grêmio em campo, vestindo seu tradicional primeiro uniforme, camiseta listrada em azul, preto e branco, calções pretos e meiões azuis. Já o Bragantino com o seu tradicional também primeiro uniforme, camiseta branca com detalhes em vermelho, calções vermelhos e meiões brancos, e a execução do hino nacional brasileiro.

0: Nacional, o hino brasileiro, agora aquele momento maravilhoso, a patotada, os baixinhos correm em direção à beira do campo, eduquem as crianças hoje, não será necessário castigar o adulto amanhã. Jogadores do Bragantino, do Massa Bruta, no atendimento protocolar, cumprimentam neste momento o quarteto de arbitragem, consequentemente os jogadores do Grêmio Futebol Porto Alegrense. Estamos a poucos minutos, portanto, do início da partida, agora são 15h56, hora oficial do Brasil. Vamos para Grêmio e Bragantino e você vai se ligar e se conectar cada vez mais no microfone, potência máxima da Grenal. Recapitulando, Fiorin, jogo no mesmo horário, qual é ele?
1: Daqui a pouco tem o clássico Bavi 508 e também Palmeiras e Vasco.
0: Muito bem, desses aí nenhum dos dois, né, de interesse próximo aí do Grêmio lá.
1: É, mas o Vasco, em caso de tropeço do Grêmio, né? O Vasco ganhando pode incomodar, mas Vitória e Bahia não tem nenhuma importância aí no momento.
0: Tua expectativa vai pro Felipe Krovinovic, meu caro Israel Melo.
2: Que ele dê consistência para esse meio campo, que ele seja o termômetro desse meio campo do time do Luiz Castro, saiba se dar a temperatura do jogo, segurar a bola quando for preciso, chamar os jogadores para fazer tabelas, que ele não seja um jogador omisso dentro de campo. Ele tem peso, foi contratado para isso, pega a camisa 10, que é uma camisa pesada no Grêmio, que ele consiga dentro de campo ser o líder desse time, o PC Carvalho.
0: 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Brasileirão, RB Bragantino e Grêmio, estádio Cícero de Souza Marques. Você vai conferir tudo aqui no microfone potência máxima da Granal. Tá chegando na live agora? Seja bem-vindo, seja bem-vinda. Já saboreou aquela carne bacana do domingo? Aquele rango diferenciado? Deixou a patroinha no descanso, foi pra panela, nego velho, coisa boa. Aqui, ó, o amigo tá dizendo aqui, seria aulas, não filmes de anatomia, né, PC? É, geografia, anatomia também, né? É isso aí, passavam naqueles cineminhas aí, né? Que não existem mais, eu acho. Vila Sante é o capitão do Grêmio e o...
3: Gustavo Marques.
0: Gustavo Marques, né? É o capitão da equipe do Bragança Paulista, vão para a troca de flâmulas e agora o sorteio. Acho que teremos, né, o Gesiel, um minuto de silêncio por causa do árbitro aí, né, que se acidentou.
4: Eu acredito que não.
0: Será que não?
4: Eu acredito que não. Lembrar de árbitro, olha, muito difícil.
0: Exato.
4: Se o Romualdo Arpe Filho tiveram que lembrar 50 vezes antes para fazer um minuto de silêncio, ele que apitou final de Copa.
5: E do Grenal também.
4: Acho muito difícil ter um minuto de silêncio pro árbitro.
3: E tem um negócio de ser recente também, né? Tem um tempo ali para protocolar os pedidos e tal. Acho que também.
4: Ah. É, eu lembro do Paulo Santana, que eu ainda estava na Federação Gaúcha. Indo pro jogo, o Eloy mandou: não esqueça de fazer um minuto de silêncio. Não esqueça de fazer um minuto de silêncio, Paulo Santana. Foi 17, acho que foi, né?
0: É.
4: Foi 17.
0: Olha só, rapaz. Quando eu olho esse TT aí, me dá um troço, cara.
3: Calma, calma.
0: Ah, pelo amor de Deus. Tomara que deslanche hoje lá. Tomara que deslanche hoje.
3: Sorteio.
0: Sorteio.
3: Bragantino ataca para o lado direito das cabines de televisão e o Grêmio para o lado esquerdo.
0: Vamos repassar aí o Bragantino, Ober.
3: Thiago Volpe, Agustin Santana, Pedro Henrique, Gustavo Marques, Juninho Capixaba, Eric Ramírez, Rodriguinho, Lucas Barbosa, Herrera, Isidro Pita e Vinicinho.
0: Muito bem. Passamos o Braga, né?
3: O Braga.
0: É, agora o tricolor mais querido do planeta.
3: O tricolaço com Everton, Diego Caíto, Wallace, Wagner, Leonardo, Marlon, Noriega, Vilaçante, Krovinovic, TT, Amuso e Bright White.
0: 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Vai começar o jogo em Bragança Paulista para Grêmio e Bragantino. Cícero de Souza Marques é o estádio. Atenção, prepara o teu coração para as coisas que eu vou contar. Apita o árbitro. Começa o jogo. E sorte, Grêmio. Sorte, Grêmio. E tem que segurar essa bola aí. Sorte, tricolor. O tricolor mais querido do planeta já corre atrás da emoção maior. Gol. Momento sublime, paixão e esperança de um povo lá pelo setor esquerdo. Atenção, Juninho Capixaba. Ingressou na grande área. Tenta o cruzamento. Chega por baixo. Afasta a zaga do Grêmio.
1: Bola rolando.
0: Vou te contar, hein, com essa cor de imagem. Com as camisetas, os números da camisa do Grêmio. E aí na linha lateral do campo, É pra arrebentar com o narrador. Mas vamos ver o que, é que vai acontecer. Bola rolando onde, Fiori?
1: Informa a Rádio Granal, Palmeiras e Vasco e também o Bavi 508 da Série B, São Bernardo e Náutico, Ponte Havaí. 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
0: Pênalti.
4: Pra mim, pênalti. O jogador dá uma entrada aquela ali dentro da área, ou é boca aberta, ou é burro, ou é tolo.
3: É o Noriega.
4: Ou é ignorante, ou é o Noriega.
2: Que foi, quem errou o passe que originou o contra-ataque do Bragantino com 30 segundos na saída de bola.
4: Deu sorte o Grêmio.
2: Aquilo que eu falo, PC, sobre entrar ligado no jogo. Parece que tem jogador que entra de pantufa na partida, cara, que precisa, ó, esquentar. Vou pegar esse meião que o Ober presenteou pro PC e vou mandar pra alguns jogadores do Grêmio.
0: Tô usando ele aqui, ó. É pra dar
1: o Israel pequeno, é que nem o Renato, né?
3: Deus, dá de meia branca aí, Israel.
1: O Israel é que nem o Renato.
3: Vai acordar tua meia.
1: O Renato.
3: Branca.
1: É. Isso aí, é aquilo que eu falo pra vocês.
0: É que nem o Renato. Tá vindo a bola aqui na quarta zaga, na zaga, a equipe do Grêmio com o garoto Wallace. Sai pro jogo. Distribui o jogo até Marlon. Marlon recebeu na saída do campo de defesa. Faz o passe recuado, volta pra Wallace. Domina a bola aqui no setor de retaguarda. O Grêmio Futebol Porto Alegre. A bola rola pelo lado direito no campo de ataque, fica dominado onde está colocado o TT. TT foge da marcação do adversário, tenta o levantamento em profundidade e por elevação no tumulto da grande área lá de trás, afasta Pedro Henrique de qualquer maneira para a equipe do Bragantino. A sobra de bola vai ficando com Vinicinho, recua entregando para Gustavo Marques, dá um chutão no campo de ataque, desce o time de Bragança Paulista. É aqui pela ponta direita, vamos ver quem é aquele jogador ali, o Herrera. Herrera buscou o tabelamento tá feito, partiu com bola dominada ali o Augustin Santana, boa bola na entrada. Entrada da grande área, o cruzamento, a cabeçada do Isidro Pita, bateu pro gol, pra fora do gol, pra linha de fundo. Ficou à vontade, Isidro Pita. Esqueceram de marcar o centroavante, o goleador da equipe de Bragança Paulista. Ô, Berrer, quase que o Massa vai pra rede.
3: Vai ter muita emoção nesse jogo. Jogada pelo lado direito do Lucas Barbosa, passou por dois marcadores e entregou a bola no Herrera, que de perna esquerda fez um cruzamento frontal e completamente sozinho na risca da pequena área. Isidro Pita cabeceia, mas pega muito embaixo na bola pra sorte do Grêmio. Ela vai pela linha de fundo. Segue o placar fechado em Bragança Paulista. Paulista, 0 Bragantino, 0 Grêmio.
4: OBC.
0: 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Pois não, Gesi?
4: Olha lá a novidade na live lá, olha lá em cima. Erro da arbitragem, o pênalti não marcado a favor do Bragantino, sorte do Grêmio, CMPC, viva o natural.
0: Que bacana, ficou bonito, gostei.
4: Legal, hein?
0: Boa, Gesiel, tu é craque, hein?
2: Não, Gesiel, não é pretensão minha discordar de ti. Mas
4: tu vai perder cedo.
2: É, mas eu gostaria de ver uma imagem mais do fundo, uma câmera do fundo, porque, cara, eu tive a impressão de que foi na bola, foi temerária, mas foi na bola.
4: Sim,
2: aquela disputa.
4: Aí tu já respondeu, se foi temerária, é falta.
2: Mas pegou a bola primeiro, não tem como ser falta. Pegou a bola primeiro?
4: Eu não vou bater boca com
2: não,
4: o fanático.
2: Não, vou discutir isso. Não. Tu já chamou ultimamente fanático, tu não vai me chamar de fanático também.
4: Fanático, doente.
2: Não, não sou. Doente. Se tem uma coisa que eu não sou, é doente.
0: Só um pouquinho pros dois aí, o assunto lá ontem terminou cedinho, senão o narrador não narra aqui, né? Vamos discutir depois se agarrem lá fora, façam o que quiserem lá fora. Lá. A bola foi embora pra fora, pra linha de fundo, tiro de meta, está marcando a arbitragem. 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São 4 minutos decorridos do primeiro tempo, 0 pra lá, 0 pra cá, 0 Grêmio, 0 também para a equipe do Bragantino, levantamento longo, a bola vai até os pés do jogador Gustavo Marques, domina com tranquilidade, no passe de retrocesso, entrega a bola para o goleiro Volpe, recebe a bola recuada ali no interior da grande área da equipe do Bragantino, no Cícero de Souza Marques em Bragança Paulista. Levantamento longo, buscando por elevação alguém melhor posicionado lá no campo de frente, não tem ninguém, a sobra de bola fica com o garoto Diego Caíto, domina a bola aqui na cancha de retaguarda do time do Grêmio. Matias Vila Sante agora com Caíto, recuando, entregando a bola para Wallace, abre o compasso aberto na esquerda, entrega a bola para Wagner Leonardo, prefere retrair a jogada e volta para o goleiro Everton ali na saída do campo defensivo tricolor. 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São 16 horas 6 minutos, hora oficial do Brasil, 5 minutos e 30 30 segundos decorridos até aqui neste primeiro tempo. Marcador fechado, zero para todo lado. Grêmio e Bragantino estão jogando e você está se ligando no microfone potência máxima da Granal. A bola espichada no campo de frente partiu para cima da marcação. Lucas Barbosa devolveu lá para o campo de ataque. O Marlon, ela subiu, desceu, caiu, se perdeu pela linha de lado. Manual que vai cobrar o time de Bragança Paulista pelo setor direito no campo de retaguarda. 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Atenção, desce o Bragantino pela ponta direita. Isidro Pitre é acionado. Chega por baixo, tira a retaguarda do Grêmio. Wagner Leonardo não quer saber de brincadeira. Bola pro mato que o jogo é de campeonato. E foi pro mato mesmo. Né? Deu uma bicão com um balão para fora do estádio. Arremesso lateral que vai cobrar o time do Bragantino ali pelo setor direito no campo de ataque. 16 horas, 7 minutos, hora oficial do Brasil. 6 minutos, 30 segundos de partida. Primeiro tempo, tempo primeiro de jogo. A bola rola, rola onde está colocado Pedro Henrique. Pedro Henrique faz o lançamento, prefere retrair a jogada, entregando para Gustavo Marques. Abre o compasso pela esquerda, estendendo a bola para Capixaba. Volta na ponta direita para Pedro Henrique. Tenta o levantamento longo em profundidade na ponta direita. Boa bola. É junto à linha de fundo Lucas Barbosa, porém não valia mais nada. Dedurou bandeira, estava na banheira. Com sabão, shampoo, sabonete e tudo que tem direito, Ober.
3: Com tudo que tem direito, inclusive os dois patinhos na lagoa. Camisa de número 23, Agostinho Santana recebeu o passe de cabeça do Herrera, mas em posição de impedimento que o Bandeirinha deu a marcação no campo. Impedimento marcado, 7 minutos e 15 da etapa inicial, 0-0.
0: Vamos lá, Tricolor, para a primeira vitória fora de casa no Brasileirão 2026. 24 rodadas, mas tem que criar vergonha, não ganhou fora de casa ainda. Levantamento longo em profundidade para o campo de ataque. Wagner Leonardo rechaça de cabeça para o campo de frente. A sobra de bola do time de Bragança Paulista, tirando Gustavo Marques, afasta, tirou, entregando bola para Ramires. Ramires prefere sair jogando na defensiva, entregando bola onde está colocado Pedro Henrique. Recua para o goleiro Thiago Volpe. Recebe Volpe, Volpe dá um chutão explorando o campo de ataque. Resposta do Grêmio com TT, deu errado. Sobra de bola ficou para Ramires. Tem Rodriguinho colocado, pé de bola, vai para o tapete. No tapete fica o jogador da equipe do Bragantino. Jogo parado, falta marcada, metade do campo, passa limpo, Ober.
3: Saída de bola da equipe do Bragantino pelo lado esquerdo, trocava passes com o Juninho Capixaba e muito rente a linha central que divide o gramado, chegou o Noriega cometendo a falta, falta já marcada e cobrada, 0-0.
0: 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Atenção, lá vem Bragantino pelo setor esquerdo no campo de ataque, jogador do Grêmio chega no carrinho, toca a bola para a linha de fundo, tá marcando falta ou tá marcando escanteio?
3: A princípio escanteio, PC, porque, bom, acho que vai ser falta, na verdade, porque...
2: Falta?
3: Me pareceu falta.
4: O árbitro... Ou é falta, é tiro de meta.
3: Ele deu escanteio.
0: Enfim. Escanteio. Já foi cobrado, Juninho Capixaba recebeu na entrada da grande área, estilingou pro gol, bateu em cima da defensiva tricolor, a bola foi embora pra fora, pra linha de lado, fala Gesiel.
4: Sabe por quê? Porque quem tocou a bola por último foi o jogador do Bragantino. E se o contato na visão dele não foi faltoso, deveria ter dado o tiro de meta. E aí tem a dúvida do goleiro ali, que pediu o sinal de VAR para rever escanteio. Essa só entra em 2027. Não pode rever escanteio com VAR até agora. Ah, mas na Série B aconteceu. Errou a arbitragem.
0: 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Atenção, lá vem pro campo de ataque o time do Bragantino, afasta por baixo a retaguarda do Grêmio, tira dali o Wallace, tenta partir para o campo de ataque o time tricolor. A sobra de bola dominada agora pelo Wallace, dá um chutão, descarrega pro campo de ataque, busca, explora a velocidade do jogador tricolor, recebeu Bright White, cercado, apertado pela marcação, preferiu o passe recuado, está descendo o Grêmio para o campo de ataque com Matias Vilaçante, volta para Bright White, domina o jogador da equipe do Grêmio, cadencia a jogada, trabalha aqui na saída do campo de defesa. Começa tudo de novo, o tricolor mais querido do planeta que vai empatando em 0-0 com o time do Bragantino até aqui. O jogo, fala Israel Melo.
2: Ah, o jogo tá, o Grêmio tá tentando acertar a sua marcação, quando tem a bola aí, ó, fica sem muita criatividade, fica trocando passes laterais, é aquela posse de bola inútil que a gente tinha falado no esquentando o jogo. E quando o Bragantino tem a bola, o Grêmio tá tendo um pouco de dificuldades em acertar a marcação, né? Mas chegamos agora a 10 minutos de partida, ó, passes errados, o Grêmio tem uma certa dificuldade quando tem a bola no pé, o PC.
0: Ramires fez o passe, meteu na esquerda, entregou para Juninho, Capixaba preferiu retrair, entregando para Rodriguinho, faz o passe recuado na grande lua do campo, domina a bola na saída do campo defensivo, agora 14 às costas, Pedro Henrique, municiou pelo lado esquerdo, Rodriguinho partiu com bola dominada, chegou por baixo na defensiva Noriega, jogo tá parado, falta tá marcada, é falta para o Bragantino na entrada da grande área, passa limpo, Ober.
3: Vem o Bragantino.
0: É, e já foi cobrada, metida de bola no interior da grande área, chegou a zaga do Grêmio, estilingada pra linha de lado, Manuel, que vai cobrar o time de Bragança Paulista pelo setor esquerdo, 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campo de ataque, abre o compasso aberto, é pelo setor esquerdo no campo de ataque, trabalha a bola com Gustavo Marques, meteu pela esquerda para Capixaba, Juninho Capixaba mete a bola no segundo pau, subiu ali, tornando de cabeça contra a marcação do adversário, ali o jogador Herrera, tirou a retaguarda do Grêmio, só a bola de bola vai ficando para Ramires, puxa o carro, abre o compasso na esquerda, estende a bola para Gustavo Marques, domina ela, abriu o compasso na esquerda, entregou para Rodriguinho, esse com Juninho Capixaba, Capixaba na ponta esquerda, boa bola, vai tentar o cruzamento no tumulto da grande área, mergulha, afasta a zaga do Grêmio, sai pro jogo o time tricolor com o Amuso, Amuso entregando bola para Bright White, meteu na direita, fantasminha, camarada, não entendeu a jogada, não pegou, ela foi embora para fora, para a linha de lado, Manuel, que cobra a equipe do Bragantino pelo setor esquerdo no campo de retaguarda, Rádio Difusora de Maravilha, que maravilha, emissora integrante da grande rede Grenal, todo mundo ligado, todo mundo conectado, um Brasil de audiência para você, caminhamos para 12 minutos de partida do tempo primeiro de jogo, marcador fechado, zero para todo lado, zero Grêmio, zero também para a equipe de Bragança Paulista, o Bragantino massa bruta, a bola rola, rola na quarta zaga, entregou agora o jogador Wagner Leonardo até o Marlon, saiu pro jogo, desfecho pelo setor esquerdo para Muso, volta para Marlon, dois jogadores a marcá-los, escorregou na casca da banana, perdeu a jogada, sobra de bola, ficou para Ramires, Ramires ligando legal para Rodriguinho, retrocede na grama, baixa no terreno, sobra de bola, vai ficando bem no caroço do abacate, onde está colocada para receber Pedro Henrique, tenta evoluir com bola dominada para o campo de ataque, municiou pelo setor direito no campo de frente, entregando a bola até Pedro Henrique na metade do campo, rolou, tocou, buscou na frente, Gustavo Marques abre o compasso pela esquerda, volta com Capixaba, Capixaba entrega a bola, ali na metade do campo, sobre a linha que delimita a divisória, vai tentar o campo de ataque pelo setor direito agora com Lucas Barbosa, recebeu, dominou, recolheu, entregou para Augustinho Santana, é na entrada da grande área, para Rodriguinho, ciscou de um lado para outro, cercado, apertado, Lucas Barbosa, envolveu a marcação do adversário, buscou na ponta esquerda, Capixaba, junto à linha de fundo, vai sair o cruzamento, levantamento no interior da grande área, cabeçada para o gol, salva a zaga do Grêmio duas vezes, salva-se agora o time do Grêmio, passa limpo o Ober.
3: Deu gol.
0: A bola passou da linha, gol do Bragantino. Gol do Bragantino. Não chega a tocar na rede, jogador do Grêmio.
3: Herrera.
0: Tenta tirar lá de trás da linha. Herrera é quem sobe e mete a bola pro fundo da rede. Pro fundo da rede. Passou do Everton. Tenta tirar o zagueiro do Grêmio. A bola não bate na linha. E aí tá feito o gol do Bragantino. Tá na frente. Passa limpo o Ober.
3: Troca de passes pelo lado esquerdo. Juninho Capixaba cruzou no segundo poste. Completamente livre na pequena área. Herrera de cabeça. Cabeceia no contrapé do goleiro Everton. Só que em cima da linha o Wallace ainda tenta salvar. A dúvida fica, ele já estava dentro do gol, ele evita a passagem completa da bola sobre a linha. O Bandeira marcou o gol, aberto o placar em Bragança Paulista. Bragantino 1, Grêmio 0 aos 14 de etapa inicial.
4: Não parece que entrou, hein, PC?
0: Pois é.
4: Não parece que entrou essa bola.
0: Por isso que não narrei o gol de imediato. Acho o jogador, ele tá com o pé dentro, mas o pé que toca na bola, aliás, a coxa do jogador que toca na bola, tá em cima da linha.
4: Exatamente.
0: Tá? Isso aí tem que fazer aquilo, como é que é o nome, ô Gesiel? Traçar as linhas agora, não é,
4: Pro? É
0: tem
4: que, como, na verdade, não é traçamento de
0: não
4: linha.
0: Pode?
2: Não, não deu gol.
4: Anulou o gol, bola ao chão pro goleiro.
2: Anulado o gol. Ô, PC, mas vou fazer o comentário assim mesmo.
0: Faça.
2: Mesmo, graças a Deus não saiu o gol do Bragantino. Mas, cara, o Bragantino parece que tava jogando, fazendo um treino agora, né? Parecia aquele treino rachão onde tu não divide, tu vai trocando passes, fazendo 2-1. Parece que o Grêmio tem um jogador a menos. Na partida, foi troca de passes dentro da grande área do Grêmio. O Krovinovic olhando o jogo e não marcando ninguém, não fazendo nada.
3: Escanteio.
2: Olha, o Luiz Castro tem que fazer alguma coisa e mudar a postura do Grêmio. O Grêmio, de novo, tem uma postura apática na partida.
0: Anulado,
2: fora de casa.
0: Anulado não, gol da equipe do Bragantino. O Grêmio segue no 0-0, tendo mais sorte do que juízo, mas o Grêmio não está jogando absolutamente nada. Uma bola de sagu do time do Grêmio. Olha a bola no tumulto da grande área, cabeçada para o gol. Pela linha de fundo. Uma bola mortífera. Recheada de veneno. Subiu ali no Cão Barbosa, torneou de cabeça. Passa limpo a berra.
3: Cruzamento de Agostinho Santana na cobrança do escanteio pelo lado direito. Subiu no primeiro poste Juninho Capixaba. Com ele a marcação não conseguiu afastar e cabeceia sobre a meta do goleiro Everton. Placar segue fechado lá em Bragança Paulista. 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
0: Meu Deus do céu, meu Deus do céu. Estou vendo um quadro que está sendo desenhado aí para o ano que vem. Torcida do Inter, do Grêmio subindo a serra para ver um time jogar na Série A do Campeonato Brasileiro, o Juventude. Olha, tá feio o negócio, hein? Tá feio o negócio.
2: PC.
0: Tomara que não. Não, vou bater 200 vezes na madeira.
2: O PC, o problema continua. O problema do Grêmio, trocam peças e continua o mesmo. Ó. Quando, quando o Grêmio tem a bola. Não, às vezes não é nem questão de esquema. Não,
0: esse cara tinha PC. Que ser. Não, esse treinador tinha que ser mecânico. PC, ele só sabe trocar peças.
2: PC, só que aí eu vou te ser bem sério. Tudo bem, eu concordo. Eu sou um dos maiores críticos do Luiz Castro. Só que, cara, se o jogador não tiver personalidade pra jogar bola, pede pra sair. Tá, e aí eu cobra o Luiz Castro, por que ele insiste em alguns jogadores? O Grêmio, quando tá marcando, é uma marcação passiva, fica só olhando. Não dá um bote, não dá uma chegada, não marca uma falta. Tem medo, talvez, do... Ó, tem um jogador expulso aí. Até
3: eu acho
2: expulso.
3: Que é o treinador do Grêmio, inclusive. Tá.
0: É pro banco lá, ó.
3: É pra alguém do banco.
0: Tá apontando pro banco.
3: Tá apontando, me parece, pro Luiz Castro.
0: Indignado ali o Luiz Castro, acho que tá expulso o treinador do Grêmio.
2: Ou algum auxiliar.
0: É, pode ser também, né?
3: Ali é bom lembrar que o Vitor Severino, costumeiramente, toma cartão amarelo, inclusive tá pendurado o auxiliar técnico do Luiz Castro.
0: Aquele que tá aparecendo Severino, ali é o Severino?
2: O Vitor Severino, isso. O Vitor Severino, ele é mais sanguíneo, pelo menos, que o Luiz Castro, porque o Luiz Castro é uma água de salsicha à beira do gramado, né?
0: É, eu acho que foi o Severino, hein?
2: Talvez tenha.
4: Pista duríssima, é isso aí, sério.
2: Ou foi, ou, como é aquele ali, não é o Vitor Severino.
4: Isso,
2: aquele, esse daí.
3: É fisioterapeuta.
2: Fisioterapeuta. Mas enfim, ô PC, o Grêmio
0: não,
2: precisa...
0: Não, tu tem razão, falta abril.
2: O Grêmio,
0: falta
2: o Grêmio abril. Precisa mudar, porque assim, ó, os jogadores ficam fazendo aquela posse de bola inútil ali na trás, sabe por quê? Porque os jogadores da frente não se apresentam, ficam escondidos, o seu Amuso fica escondido, o seu TT fica escondido atrás da marcação. Aí é fácil botar a culpa no Noriega, no Vila Sante, que não fazem a bola chegar no ataque. Os jogadores do ataque do Grêmio estão, como é que é, escondidos na partida. O único que está se apresentando para tentar fazer alguma coisa é o Bright White.
0: É, mandaram o notebook embora ali, ó. Pegou o notebook e foi pro vestiário mais cedo, né? É, expulso um membro da comissão técnica do Grêmio. Sorte que não foi jogador, né? Treinador já nem sei. Levantamento em profundidade para o campo de ataque. Time do Grêmio com Krovinovic. A bola foi embora para fora, para a linha de fundo. É só tiro de meta. 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
0: No Cícero de Souza Marques, decorridos no primeiro tempo, 18 minutos de partida, marcador tá fechado, 0 para todo lado, 0 Grêmio, 0 Bragantino.
1: Informa Rádio Grenal no Bank Park, 20 minutos para Palmeiras e Vasco, lá no Barradão, no Bavi, 508, 19 minutos, placar fechado, Série A2 do Gauchão na Boca do Lobo, 2-2 Pelotas e Passo Fundo, Veranópolis 0, Santa Cruz 1 no Antônio Davi Farina, e nas Castanheiras, Brasil 1, Guarani de Venâncio Soares 2, Dr. Clean Planos de Saúde, perrengue não incluso, acesse o site e saiba mais.
0: 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Atenção, Bragantino chega, a bola no tumulto da grande área, tira a zaga do Grêmio, vai brigar pela posse de bola, Ramires afasta, tira o perigo inimigo.
3: Confirmado.
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3: Confirmado, expulso é o auxiliar técnico Pedro Mané, de 40 anos, português, ele que tomou cartão vermelho direto, então auxiliar técnico do Luiz Castro para a seleção Diniz. 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
0: Capixaba domina a bola pela meia esquerda no campo de ataque, desce o time de Bragança Paulista, mete bola junto à linha de fundo, entregando bola para Vinicinho, balançou o corpo na frente da marcação, carregou junto à linha de fundo, levantamento veio por baixo, Wallace afasta para o time do Grêmio, tenta sair com o TT, puxando o carro aqui, ligando rápido na saída do campo de defesa, vai pro apoio Bright White, briga pela posse de bola o time do Grêmio, a sobra de bola é tricolor, trabalha com Matias Vilaçante, com Diego Caíto, tenta o Grêmio partir para o campo de ataque, busca o jogo, o tricolor mais querido do planeta com TT, TT abre o compasso com Krovinovic, na intermediária adversária, setor esquerdo no campo de ataque, boa bola, é boa, fechou, recebeu, dominou, recolheu o Marlon, preferiu fazer o passe recuado, Krovinovic vem buscar na intermediária defensiva, ali muito próximo também a marginal esquerda, entrega a bola para Muso, a Muso recua para Noriega, Noriega trabalha a bola na metade do campo, o Grêmio vai tentar partir para o campo de ataque, a bola rola para Krovinovic, recebeu, dominou, recolheu, carregou, cadencia o jogo, é na frente da marcação, para, estuda, pensa a jogada, Noriega colocada, é para ele a bola, recebeu, camisa número 8 do Grêmio, entregando a bola para Wallace, na linha de zaga, descobre agora o jogador da equipe do Grêmio, Wagner Leonardo, está metendo bola pelo setor esquerdo no campo de ataque, desce o Grêmio com o Marlon, junto à linha de fundo para Muso, recebeu, está trabalhando a bola o Grêmio, atenção, o Grêmio vai para o interior da grande área, levantamento está feito, Juninho Capixaba, sobe mais alto do que todo mundo, torneia de cabeça e afasta o perigo inimigo, sobra de bola do time do Grêmio, vem de novo com Krovinovic, recebeu, dominou, recolheu, corregou, Matias Vilaçante encosta, preferiu sair jogando pela esquerda com Marlon, buscou o tabelamento rapidamente no campo de frente com Bright White para Krovinovic, recebeu, está aberto lá pela direita, pede bola, TT, também se apresenta Diego Caíto, trabalha a bola, vem o time do Grêmio, é junto à linha de fundo, bola longa, espichada, não deu em nada, foi embora, foi para fora, para a linha de fundo, lance feio do Grêmio, quer garantia de qualidade com economia na pintura da sua obra? 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
3: Não, só para confirmar a imagem, o José pode confirmar melhor, mas tem mostrado pra gente aqui o replay do não gol.
4: Aquela ali sim é a câmera conclusiva, não entrou, tem que entrar inteira, é inteira, não é 99%, é inteira. Base e circunferência, porque a bola faz parte da geometria espacial, então ela é esférica e não redonda, não entrou. Tá certo, a arbitragem não validar o gol, CMPC, viva o natural, PC Carvalho.
0: Isidro Pita mete bola junto à linha de fundo para Vinicinho, recebeu, dominou, recolheu, meteu na entrada da grande área para Rodriguinho, estilingou pro gol, tirou a zaga do Grêmio, afasta dali Krovinovic, sobra de bola do Grêmio aqui na saída do campo de defesa com TT, e vai passando pelo marcador, chega por baixo a retaguarda, toca a bola para a linha de lado lateral, marca arbitragem, 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entregando até o Pedro Henrique, ultrapassa a linha que delimita metade do campo, pisa na bola, volta para Marques, o Marques vai descendo a ladeira, rompendo a fronteira, tentando partir para o campo de ataque, preferiu estacionar, aí faz o passe recuado e começa tudo de novo onde está colocado Pedro Henrique, o Grêmio vai retrocedendo as suas linhas e vai adiantando aí, a equipe do Bragantino tenta ganhar terreno, domina a bola o Grêmio aqui na saída do campo de defesa com Matias Vilaçante, a bola rolou pelo setor direito na saída do campo de defesa, desce o Grêmio com TT, Diego Caíto agora no ponto futuro, pediu bola, é para ele a bola, este ligada na ponta direita, chega por baixo na bola esticada, partiu para cima do marcador e a bola vai embora, vai para a linha de fundo, no mano a mano, no X1 ali com o Capixaba, marcou o que é o árbitro, Ober?
3: Marcou falta, bola esticada na ponta direita para Diego Caíto, ele consegue tocar antes do Juninho Capixaba na bola, adianta ela e sofre o contato, carrinho por baixo do Juninho Capixaba, falta marcada, rente a linha lateral pelo lado direito, 24:15 da etapa inicial, 0-0.
0: É, aí o jogo... Tá te agradando? Eu não tô gostando desse jogo aí não, viu?
2: O Grêmio tem sido o Grêmio de todos os jogos fora de casa, o PC, bem protocolar, se defendendo muitas vezes de forma apática, sem fazer uma marcação mais perto, uma marcação passiva, meio de longe, ficam só vendo os jogadores adversários trocar bola, trocar passes e aí não dá o bote, aí o que acontece? Facilidade do jogador adversário fazer um 2-1 em cima dos jogadores do Grêmio. Alguns jogadores estão bem abaixo e eu estou preocupado com uma coisa. Olha, cobrando o Grêmio, uma das principais coisas que a gente como torcedor cobra do Grêmio é a falta de intensidade, é a falta de velocidade no jogo. Vai lá, PC.
0: Lá vem Grêmio, atenção, quem sabe agora, bola no tumulto da grande área, tira capixaba, voltou o tricolor, insistiu, persistiu contra a marcação, Diego Caíto, suspendeu na boca do gol no segundo pau, subiu para tirar de cabeça, bem colocado por ali o Pedro Henrique, sobra de bola do Grêmio com Amuso, Amuso tocando, rolando, buscando Vila Sante, apertado pelo marcador, prefere fazer o passe recuado, Matias, Vila Sante na roda gigante do gramado para o Wallace, tenta o levantamento longo em profundidade, é a segunda do Wallace que ele pega muito mal na bola. Ah não, agora foi o Wagner Leonardo, é?
4: Isso.
0: Foi o Wagner Leonardo. Bom, aí é normal, né? Bola foi embora pra fora, pra linha de lado. Lateral que cobra a equipe de Bragança Paulista. Trabalha a bola no CT, no seu setor de retaguarda com o Vinicinho. Você queria falar?
2: Não, não, é só pra complementar. Eu tô preocupado com uma coisa. Já que a gente tá sempre cobrando o Grêmio que falta intensidade, falta uma velocidade maior. Cara, o Krovinovic é um jogador lento por demais, velho.
0: Olha aqui,
2: lento,
0: ó, Israel.
2: Por demais, a gente não pode confundir um jogador cerebral de passe qualificado, de inteligência de jogo, com lentidão, cara, ele fica caminhando dentro de campo.
0: Everaldo Rodrigues, o Israel Melo, de onde tiraram essa joinha do Krovinovic? Com certeza é o parceiro do Brisa Furacão dos Mortofões.
2: Bah, ele é muito lento, cara, tudo bem, pode ser característica, vou dar um exemplo, o Douglas, maestro Brisa pifador, Furacão, que fez história aqui no Grêmio, era um jogador lento também, né? Que ele não precisava ficar correndo de um lado pro outro, ele achava um passe, ele até ajudava na marcação porque ele é um jogador inteligente. Agora Krovinovic, ele precisa mostrar mais.
0: Aí Krovinovic, mostra agora, bota pra derreter. Olha, boa bola, boa bola, bola é boa pro Amuso, meteu no interior da grande área, chegou, cutucou pro gol, TT pra fora do gol, pra fora do gol. Krovinovic abriu bola na esquerda, passe veio do Amuso, chegou TT errando ali o tempo da chamada, mesmo assim ainda deu o chute, pegou na bola de perna esquerda pra linha de fundo na chapada, passa limpo, Ober.
3: Pra calar a boca do Israel, né? Krovinovic de frente pro gol, entregou uma bola açucarada pro Amuso dentro da área, que na linha de fundo fez o cruzamento rasteiro pra TT, já que não tinha centroavante. TT chegou batendo de perna esquerda, muito mal pela linha de fundo, mas a primeira finalização do Grêmio na partida.
0: É, com essas meias que tu me deu aí, o TT tinha que ter feito.
2: Tem que elogiar agora, foi um bom passe do Krovinovic, né? Bom passe para o Vinovic, só que já que não marca, fica só ali passeando no meio campo, tem que dar mais passes assim, né? Tem que ter mais.
0: 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Daqui a pouco também tem o intervalo da Granal com o comando de Vinícius Sinotti. A bola rola na metade do campo. Trabalha a bola Pedro Henrique. Pedro Henrique com Gustavo Marques. Abre o compasso pela esquerda. Compasso aberto até onde estava colocado o capixaba. Voltou pelo lado direito. E assim fica o Bragantino ali na intermediária de adversária, trocando passes naquele pêndulo, tentando evoluir para o campo de ataque, buscando um espaço. A bola é rolada para o Pedro Henrique. Pedro Henrique para diante da marcação, se apresenta capixaba, visualiza todos os setores do campo, vai voltar com Pedro Henrique, não, preferiu um pouquinho mais à frente, metida de bola para o Lucas Barbosa. Luquinha saiu do primeiro, colocou velocidade, entrou na grande área, chega por baixo, tira a retaguarda do Grêmio, sobra de bola, fica com Bright White, recua no campo de retaguarda para o Marlon, com passo aberto na ponta esquerda, entregando bola para Muso, setor congestionado, trânsito engarrafado, preferiu recuar para o Marlon, deu um chutão, explodiu para o campo de ataque, a bola ficou onde estava colocado o capixaba. Capixaba agradece o presente, devolve o presente, a sobra de bola fica para o Amuso, rompe a fronteira, desce a ladeira, desce em alta velocidade para o campo de ataque, que baita bolão, a chance é boa, perdeu o tempo da bola, atenção, trabalhou, TT girou junto à linha de fundo, boa bola, Caíta vai fazer o cruzamento no tumulto da grande área, chega por baixo, alivia a zaga e mete a bola para a linha de fundo. Escanteio que vai cobrar o tricolor mais querido do planeta, Ober.
3: Aplausos para Francis Amuso, que recuperou a bola no campo de defesa, puxou o contra-ataque contra 5 marcadores, entregou uma baita bola para o TT, que ele não dominou, a bola passou debaixo do pé dele, ele conseguiu consertar, entregou a bola na velocidade, na ultrapassagem do Diego Caíto, que chegou cruzando o rasteiro, a zaga afastou pela linha de fundo, escanteio para a equipe do Grêmio, 29,5 da etapa inicial, placar 0-0, faz assim, faz assum, faz economia com qualidade no assunto.
0: 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Escanteio que cobra o tricolor mais querido do planeta. Vários jogadores no interior da grande área. Quem foi lá?
3: Krovinovic.
0: Krovinovic. Enquadra o corpo, coloca o pé no esquadro. Eu quero fogo no barraco do Massa. Levantamento tá feito no interior da grande área. Atirou a zaga. Descola o passe o Grêmio. Vem pela ponta esquerda com a Amuzinho, pé direito. Girou o corpo, meteu no tumulto da grande área. Subiu, afastou, tirou o Ramires. Volta a bola, pererecando no interior da grande área. Mais uma vez, subiu o Ramires, tirou, completou o Isidro Pita. A sobra de bola é do Grêmio. Atenção, vai tentar a estilingada pro gol lá embaixo. O goleiro pega com segurança. Thiago Volpe passa limpo, Ober.
3: Depois do bate-rebate dentro da grande área, o toque de cabeça de Wagner Leonardo. A bola caiu no pé direito do TT, que de primeira finalizou em direção ao gol. Fraquinho, rasteiro no canto esquerdo. Fácil para o goleiro Thiago Volpe fazer a defesa. Segue o placar fechado em 0-0.
0: Na escuta conosco em Alvorada, o querido Vasco. O nome dele é Vasco, mas é tricolor dos quatro costados. Alô, Vasco. Prazer narrar pra vocês. Sorte, Grêmio. Vai descer pro campo de ataque o tricolor mais querido do planeta. Lá pelo setor esquerdo trabalha a bola capixaba. A bola rola até o Marques. Domina Marques. Abre o compasso na direita até onde está colocado para receber o Henrique. Pedro Henrique toca na bola. Volta para Pedro, para o Gustavo Marques. Trabalha Gustavo Marques de novo pro Pedro Henrique. Mas o Grêmio fica observando esses caras, fazendo esse pêndulo aí, ó, e vai recuando as linhas, convidando os caras pra defesa tricolor.
2: Não tem necessidade, né, PC,
0: mas
2: de deixar, tipo, chegar tão perto aí,
0: ninguém,
2: ó,
0: vai aproximando, dar um bote, ó.
2: Dá um bote mais cedo, faz uma falta, entendeu? Trava o jogo, ficam deixando adversário trocar passes, e aí quando ele chega no último terço, aí que começa a querer apertar, só que aí o adversário já tá na intermediária ofensiva, né?
0: Parece jogo de sinuca, que tu fica esperando ali o lance do adversário, ele estudar, fazer o que quer, tá? E aí dá atacada do jeito que quer. Às vezes o cara é bom, acerta. Mas que coisa lamentável. É lá pelo lado direito do campo de ataque. Agustinho Santana trabalha a bola, prefere retroceder no box também, né?
4: Bots. Ah. Ele diz pra dar o bots.
0: Ah, o box. Como é que é?
4: O bots.
0: Ah, o bots. Lá pelo lado direito no campo de ataque, Rodriguinho balança o corpo na frente da marcação, faz o passe recuado, a bola rola para Pedro Henrique. Pedro Henrique trabalhando a bola, preferiu retrair, vai sair jogando lá pelo setor esquerdo, entregando bola para Capixaba. Capixaba volta pelo lado direito, entregando bola para Pedro Henrique. Pedro Henrique, o zagueiro, fez o levantamento tá feito. No tumulto da grande área, Diego Caíto afasta, tira para o time do Grêmio. Sobra de bola, fica para o Gustavo Marques. Marques abre o compasso na direita, de novo para o zagueiro. Pedro Henrique, Bragantino, manda no jogo. Grêmio totalmente acuado, espremido lá no seu setor de retaguarda, pedindo me chuta, de uma hora, daqui a pouco eles chutam sim, vai pro campo de ataque a equipe de Bragança Paulista. É pela ponta direita, bola no tumulto da grande área, brigou pela posse de bola ali o Herrera e ela foi embora, pra fora, pra linha de fundo, pra sorte do Grêmio, tiro de meta, passa limpo o Oberré.
3: Troca de passes que demorou uma eternidade, foi de um lado pro outro, de um outro para o outro. E ainda assim, pelo lado direito tentou o cruzamento a equipe do Bragantino, ela se perdeu pela linha de fundo. Enquanto quiser, PC, eu tenho uma sacanagem pra te contar.
0: Vamos à sacanagem.
3: Sacanagem com Balbuena, Fabiano Balbuena. Última vez que ele havia sido relacionado para um jogo com a camisa do Grêmio. Depois do lance, PC, eu te conto.
0: Pela ponta direita desce o Grêmio, o TT, quem sabe agora, bota pra derreter a Musa, belo lance pro Krovinovic, bateu, bate na zaga, vai embora pra fora pela linha de fundo.
3: Contra-ataque de 4 contra 4, o TT entregou a bola por dentro para Amuso, que de letra encontra o passe no Krovinovic. Ele tenta invadir a área, de perna esquerda finaliza, a bola bate na defesa, vai pela linha de fundo, escanteio que me parece o TT estar indo para a bola. Mais um escanteio para o tricolor.
0: TT vem para a cobrança para a equipe tricolor. Marlon se aproxima, atenção, bom momento para o tricolor mais querido do planeta. Vários jogadores tumultuados na área, levantamento está feito, a cabeçada para o gol, sobre a barra, foi embora para fora na tentativa do Wallace. Era o Wallace ali, né,
3: Isso, Ober? Ele mesmo, cruzamento do TT na cobrança de escanteio. O Wallace, próximo à marca da Cal, cabeceou por baixo, embaixo da bola, no caso a bola subiu, foi pela linha de fundo. Se me permite, vou terminar de contar a história, porque o Balbuena havia sido relacionado a última vez no dia 10 de maio, ou seja, antes inclusive da parada para a Copa do Mundo, e voltou a ser relacionado para o jogo de hoje. Só que tem uma peculiaridade. No dia de hoje ele está comemorando 35 anos, ou seja, não deixaram ele curtir o aniversário dele em casa.
4: Quem?
3: Balbuena.
4: Ah, choveu o Marlon.
0: Ah. O Paulo Favetti.
2: É sacanagem, né, Rolf?
4: É sacanagem, pô. O cara, fica dois meses em casa, irmão.
2: Tu tá de sacanagem.
4: Dois meses em casa. No aniversário dele, ele não pode comemorar o aniversário, velho.
2: Tá de sacanagem comigo, né, cara? Não,
0: vai cantar os parabéns no voo. Tá explicado porque o Renato nunca deu chances pro TT. É uma naba. Abraços, José de Petrópolis, ligado conosco.
2: Esse é raiz, hein? Naba. Chamar de naba o jogador. Só falta daqui a pouquinho ter um torcedor que chame algum jogador de Lêndia. De lei, aí é mais raiz ainda.
0: Meu Deus, que ruindade esse TT. Quem foi o recado aqui, deixa eu ver, do Paulo Favetti, também ligado e conectado. Alô, Paulo. Alô, José Castro. Prazer, narrador. Você vem pra live da Granal, vem pra live da Granal, youtube.com/radiogranal, youtube.com/radiogranal, tá na live da Granal, deixa a tua digital. Fala, Israel.
2: Não, o torcedor que tá indignado com o TT, ele tem razão, porque o Oberherr agora trouxe aquela jogada, o Amuso chamou 4 jogadores pra sua marcação e conseguiu dar o passe entre linha desses 4 jogadores, vai lá.
0: Ih, rapaz, pela ponta direita, desceu, bola no tumulto da grande área, cabeçada pro gol, pra fora do gol. Pegou o Everton ali, não foi pra fora.
4: Tô pedindo toque de mão antes do escanteio. Vamos ver se pegou ou não pegou. Se houve toque de mão, vamos ver. Não parece que pegou. Mas se ele tomar de posse, não pega na mão.
0: É, não vi nenhuma mão aí até agora. Vamos ver. Valeu.
4: Ah, desvia.
0: Ih, rapaz.
4: Desvia no braço do jogador do Grêmio.
0: Do Wallace, né?
4: Desvia no braço do jogador do Grêmio. Acho que não vai marcar, não.
0: É, marcou escanteio.
4: Escanteio pelo lado esquerdo.
0: Escanteio, setor esquerdo do campo de ataque. A bola está lá aqui na esquerda do campo de ataque da equipe do Bragantino. Vários jogadores no tumulto da grande área. Te cuida aí, Everton. O Everton te cuida, senão o jacaré te abraça. É momento de expectativa geral e total no Cícero de Souza Marques. Atenção, levantamento no segundo pau. A bola rasga a boca do gol e cruza toda a extensão da grande área. Vai embora para fora. 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Foi só arremesso lateral favorável ao time do Grêmio, né?
2: PC, aquela hora que eu tava falando do TT, o Amuso faz uma boa jogada no meio de 4 marcadores e toca pro TT. Era só ele dominar aquela bola em progressão, já o domínio direcionado, né? Dominar em direção, e ele deixou a bola passar por debaixo do pé dele e atrasou toda a jogada. E eu queria fazer uma pergunta pro Gesiel, se tu me permite. Uma coisa que eu tô notando agora: toda jogada dividida, os jogadores do Bragantino estão indo pro chão. Será que isso aí não é querer condicionar também a arbitragem, ou Gesiel? Tipo assim, ó, toda jogada agora o jogador do Bragantino vai pro chão e fica fazendo uma cena pedindo um pênalti, pedindo um toque.
4: Não é exatamente isso. É tentar, não é condicionar, mas tentar levar, induzir o árbitro a marcar alguma coisa a favor deles.
0: Lucas Barbosa trabalha a bola, vem de novo pro campo de ataque, a equipe do Bragantino. A bola rola com Pedro Henrique. Pedro Henrique retrocede na grama, baixa no terreno, entrega a bola para Gustavo Marques. Gustavo Marques abre luta contra a marcação e prefere fazer o passe recuado. E atenção, torcedor ligado e conectado na Granal. Pra tua informação, vem comigo e com o timaço da Granal. 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
1: 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Atenção, Grêmio desce na quina, canhota da grande área, trabalha a bola, Francis Amuso meteu no tumulto da grande área, tirou a zaga, chega, Ramires afasta, tira, sai pro jogo aqui no campo de defesa, entregando a bola para Lucas Barbosa, faz o passe longo em profundidade no campo de ataque, Zido Pita ganha no primeiro, adianta demais, joga errado, sobra de bola do time do Grêmio, a bola rola com Krovinovic, tenta na frente com Matias Vilaçante, volta para Krovinovic na intermediária adversária, vai tentar agora cambiar a jogada no miolo de frente, preferiu agora com TT, ali na cabeça da grande lua do campo, voltou para Krovinovic, sai pro jogo, time do Grêmio, a bola rola para Krovinovic na metade do campo, trabalha a bola com Noriega faz o passe, sai jogando o time tricolor, a bola fica dominada onde está colocado para receber Wagner Leonardo, dali para Matias Vilaçante, que vai voltar para Wagner Leonardo, na cabeça da grande lua do círculo central do campo, passa o pé sobre a bola, orienta a colocação dos companheiros, tocando, rolando, buscando o Krovinovic, que prefere retrair a jogada com Diego Caetano, esse é o Wallace, agora sim com Diego Caetano lá pelo setor direito no campo de ataque, dali para o TT, preferiu recuar, entregou a bola para Noriega, boa troca de bola do time do Grêmio, bons passes, mas por enquanto nada produtivo. Grêmio tenta ir para o campo de ataque, a bola com Noriega abre o compasso pelo setor esquerdo, descola o passe para o Marlon, vai tentar evoluir para o campo de ataque, brecou a jogada, voltou para a metade do campo, voltou com Noriega, daí para o Marlon domina, não tinha com quem jogar, preferiu retrair a jogada e começa tudo de novo a partir do campo de defesa, entregando a bola para Wagner Leonardo, abre o compasso na esquerda, compasso aberto até o Marlon, se projeta para o campo de ataque, entrega a bola para Noriega, partiu para cima da marcação, chega bem colocado no atalho na defesa, Agustin Santana recua onde está colocado o goleiro da equipe e do Bragantino, Thiago Volpe. 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Caminhamos para 42 minutos de partida do segundo tempo, do primeiro tempo, tempo primeiro de jogo, marcador fechado, ninguém é de ninguém, zero para todo lado, Grêmio e Bragantino estão jogando, lá vem o Massa Bruta pelo setor esquerdo, Gustavo Marques trabalha a bola, meteu no tumulto da grande área, Pita, boa bola, chance é boa, chute pro gol, desvio na zaga, quieto o goleiro, vai lá, busca o Everton, uma bola perigosa, mortífera, recheada de veneno, quase o Bragantino vai pra rede, Oberhan.
2: Jogada que veio do lado esquerdo, cruzamento pra Herrera, que dominou dentro da grande área, trouxe pra perna canhota e bateu dividindo com o Wagner Leonardo, a bola bate na parte interna da coxa do Wagner Leonardo, desvia, quase mata o goleiro Everton, mas ele consegue mesmo caído, esticar o braço, fazer a defesa e o placar segue fechado em Bragança Paulista.
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3: Lembra da Grande Família?
1: Lembro.
3: Tinha aquele ator, acho que é Tulico Pereira, acho que é que fazia o Mendonça.
1: Uhum.
3: Ele dizia Lideuzinho, vou começar a te chamar de PCzinho. Na hora que eu chamar pro acréscimo, vou te chamar de PCzinho.
1: Tá bonzinho, hein?
3: Tá bom.
1: E quanto na placa aí?
3: Eu quero 13 em nome de CMPC, viva o natural.
4: Tulico Pereira era ator do Sítio do Pica-Pau Amarelo também.
3: É. Não lembro.
1: Lideuzinho. Volta para o campo de ataque o time de Bragança Paulista aqui pela ponta direita, a bola rola na arquiteta, jogada agora abrindo luta contra a marcação de um lado para outro, Lucas Barbosa entregou bola, Lucas Barbosa parou na frente da marcação, recebeu o passe, vai tentar levantamento está feito na ponta esquerda, bola no tumulto da grande área, Wagner Leonardo, escora de cabeça, afasta, tira, volta para o campo de ataque o time do Bragantino, 43 minutos, restam 2 na contagem regressiva, Gesiel quer 3, poderemos ir até 48, estamos por conta da arbitragem, trabalhou a bola, Lucas Barbosa, se de um lado para o outro, balançou o corpo na frente da marcação, tirou a retaguarda do Grêmio, chega Krovinovic, sai pro jogo, entrega para Muso, sai do primeiro, foge do segundo, entrega a bola para Bright White, e volta para Krovinovic, tenta o levantamento longo,
3: faltas.
1: Não acha ninguém, só 4 faltas até aqui, Jesus.
3: Duas faltas para cada lado, pelo menos é o que eu tenho anotado aqui, 4 faltas, 2 para cada lado, uma com cartão amarelo e nenhuma paralisação longa, né, só para expulsão do rapaz ali do Guilhermino. E segue o jogo.
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0: Atenção, desce pro campo de ataque o Bragantino, tá chegando, a chance é boa, a bola é boa, chute pro gol, desvia na zaga. Quem é que tava nessa jogada ali?
1: Vinicinho.
0: Era quem?
1: O Bragantino era o Vinicinho, lançamento Vinicinho, pra ele na ponta esquerda.
0: Tava na dúvida, será ele ou o Rodriguinho, era o Vinicinho.
1: Era o Vinicinho, lançamento pra ele na ponta esquerda, rente a linha lateral, ele vem avançando, passa por Diego Caíto, Wallace, passa pelo Noriega e tenta a finalização. Na recuperação, na pontinha de pé no carrinho, Noriega conseguiu desviar ela pela linha de fundo, escanteio para o Massa Bruta.
0: Vinicinho levou perigo contra o gol guarnecido pelo goleiro Everton, tem escanteio agora mais uma vez o time de Bragança Paulista. Vários jogadores no tumulto da grande área, atenção, levantamento está feito, é no segundo pau, o chute para o gol, afasta a zaga do Grêmio, vai lá embaixo, mergulha o Everton, pega a bola, pega o goleiro. Pega o goleiro, o Everton, a dele, só dele, a bola não deu troco pra ninguém, já sai ligando, ligando legal, buscando lá na frente, Martin Bright White, cobertura da zaga, chega, bem colocado por ali, capixaba, recua até o goleiro Thiago Volpi, e no lance anterior, Robert.
1: Uma das coisas que fazia muito tempo que eu não vi, uma finalização de escanteio com o pé, não foi nem de cabeça o Pedro Henrique, cruzamento veio, e próxima marca da cal, com o pé direito, o Pedro Henrique bateu firme, a bola desviou no meio do caminho, o Everton saiu pra ficar com ela, placar segue fechado, faz assim, faz assim, faz economia com qualidade.
0: 4.
2: Subiu 4, não.
1: Subiu 4, vamos a 49 nesse momento.
0: Vamos até 49, nós estamos agora com 45 minutos mais 20 segundos de partida. Temos ainda 13:40 de tempo inicial para ser executado, para ser jogado entre Grêmio e Bragantino, 0-0 é o marcador. 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Alô, amigos da Rádio Medianeira de Santa Maria da Boca do Monte. Trabalha a bola capixaba aqui na saída do campo de defesa, orienta a colocação dos companheiros. Tenta partir para o campo de ataque, a equipe de Bragança Paulista. Bola rola, rola com capixaba. Capixaba sai jogando curtinho, estendendo a bola até Pedro Henrique. Recebeu Pedro Henrique, rompeu a linha que delimita metade do campo, além da demarcatória. Vai com bola do nada, breca na frente do Krovinovic em curta distância, jogador da equipe tricolor viaja a bola até a metade do campo, roda gigante do gramado, Gustavo Marques dá uma penteada na chinoca, entrega a bola para capixaba, sai da ponta, vem para meia, meia esquerda, campo de ataque, meteu no tumulto da grande área, chegou mergulhando, tirando Wagner Leonardo para o time do Grêmio, tenta sair com bola dominada para o campo de ataque, agora Bright White no bate, rebate, o rebote da equipe do Massa Bruta, desce de novo para o campo de ataque, levantamento, Isidro Pintra vai lá, mergulha, toca de cabeça, vai embora para fora, para linha de fundo, não deu em nada, tiro de meta, Ober.
1: Não deu em nada, lançamento que veio do lado direito, cruzamento para Isidro Pita, que fechava no segundo poste, acabou cabeceando longe da meta defendida pelo goleiro Everton. Estamos chegando a 47 da etapa inicial e o placar segue fechado.
0: Daqui a pouquinho tem Vinícius Sinotti no microfone da Granal, tem intervalo da Granal e você confere tudo aqui no microfone, potência máxima da Granal, todo mundo ligado e conectado. Atenção, Amuso sai do primeiro, foge do segundo, busca espaço, clareou, vislumbrou, pode acreditar, cutuca aqui, dá, bateu na zaga, voltou com o TT, TT recebeu, dominou, tentou agora com elegância, deu errado.
3: Pelo amor Final. De Deus, me tira esse cara do time, cara, pelo amor de Deus,
0: não, segue, eu gostei, segue.
3: Ah, não, vai. Pelo amor de Deus, me tira esse cara desse time urgentemente, cara.
0: Tá falando tudo que eu tenho vontade,
3: como principalmente diz, como diz o Patinho, é muito trique balaca, cara. É muita balaca
0: esse Israel, cara. Era só Israel, era só lhe dar um passe ali, ele quis dar uma enfeitada.
3: E ele não é o único, PC.
4: PC?
0: É.
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0: Olha a Herrera da entrada da grande área, um balaço pro gol pela linha de fundo. Chegou levando perigo de novo o time de Bragança Paulista. Fala, Fiorinho.
4: 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Ligue 30-61-22-21, intervalo 0-0, Palmeiras e Vasco.
1: Fora do próximo jogo.
0: Quem?
1: Eric Noriega tomou seu terceiro cartão amarelo na contagem. 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Cartão amarelo para ele, pela falta no lance anterior, está fora do próximo campeonato.
0: 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Daqui a pouquinho tem intervalo. Intervalo com Vinícius Sinotti no microfone. 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Atenção, bola chegando no tumulto da grande área. Tricolor, cabeçaço na bola, afasta, tira lá de trás o Wallace. Responde o Bragantino, vem de novo pelo setor esquerdo no campo de ataque. Trabalha a bola, Vinicinho. Vai tentar o cruzamento, zaga por baixo. A bola vai embora para fora, escanteio. Jogador da equipe do Bragantino meta. Sentindo lá fora do campo, nada?
1: Nada. Deu tiro de meta o árbitro da partida. Tiro de meta para a equipe do Grêmio no lançamento pelo lado esquerdo. Pediu a bola ali o senhor Marcelo, o senhor Felipe Fernandes de Lima. Deve terminar daqui a pouquinho o primeiro tempo.
0: Muito bem, vem aí com Vinícius Sinotti. O intervalo da Grenal passa limpo aí, Oberher, trazendo mais alguns destaques.
1: Final de primeiro tempo lá no Cícero de Souza Marques. Final de partida, placar de 0-0 entre Grêmio e Bragantino. Lembrando que esse pontinho é extremamente importante. O Grêmio não venceu ainda fora de casa no Campeonato Brasileiro. Teve um gol anulado a equipe do Bragantino, porque, na verdade, o gol foi dado, mas foi voltado atrás porque a bola não havia passado a linha. Placar, então, fechado nesse primeiro tempo. Bragantino 0, Grêmio também 0. Sinotti.
5: Então, agora nós vamos com o intervalo aqui da Grenal. Até agora, 0-0, Grêmio e Bragantino. Lá em Bragança Paulista, um jogo morno nesse primeiro tempo, sem grandes emoções, e o Grêmio até agora ganha um pontinho, tá? Já teremos a participação do Israel.
6: Tá falando Herrera, Israel,
5: olha o Herrera.
7: Não, estava contento de que para meu filho que tem 15 dias recién, así que nada, ahora voy a tratar en el segundo tiempo a hacer un gol y dedicarle.
1: Obrigado. Teve o gol anulado, né?
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10: E ninguém marcou ainda. 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Mais tarde tem Operário e Vila Nova. 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
5: Israel Melo, primeiro tempo aí, a tua primeira pincelada em cima do que tu viu. Para Grêmio 0, Bragantino 0, Israel.
3: Sinotti, o Grêmio é mais do mesmo fora de casa. Quando tá marcando, é uma marcação um pouco passiva, um pouco não, né? Até muito. Muito passiva, muito longe, deixa o time adversário ficar trocando passes e chegar até o bico da grande área, e aí depois aquele Deus nos acuda. Ainda bem que o Wallace mais uma vez está fazendo uma boa partida e tirou a bola em cima da linha, porque senão a gente estaria já perdendo esse jogo, né? Uma marcação passiva, bem discreta, não dá uma chegada mais forte no adversário, não mata a jogada lá no ataque, né? E quando tem a bola é a mesma coisa de sempre. improdutivo, fica tocando passes pro lado. Os jogadores que estão jogando na ponta, eles eventualmente eles ajudam e voltam para marcar ou voltam para puxar o jogo, chamar o jogo para ele. Falta muita personalidade desses jogadores do Grêmio. Falta muita personalidade de chegar e puxarem o jogo para si, toca a bola em mim, aqui aparece, ficam atrás da marcação adversária. E aí o Grêmio é mais do mesmo fora de casa. Eventualmente especula uma jogada no ataque e fica tomando muita pressão lá atrás, senhor.
5: Daqui a pouco mais Israel Melo sobre o que esperar para o segundo tempo e o que fazer para tentar mudar o quadro do jogo. 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Fiorim. Participação dos gaúchos aí, Série C, alguma coisa, Fiorim?
6: Série C, o Ipiranga joga mais tarde no estádio Colosso da Lagoa, a partir das 18h30 contra a Ferroviária de Araraquara. Neste momento, na Série C, o Ipiranga ocupa na classificação, está fora do G8, é o nono colocado com 25, vencendo poderá terminar até mesmo em oitavo lugar, aliás, em quinto lugar. Hoje ocupado pelo Santa Cruz, que ontem venceu o Caxias lá no Arruda por 2-0, faltando apenas uma rodada, o Caxias praticamente sem chances de classificação.
5: Uma pena, né? O Caxias já faz algum tempo que vem batendo aí na trave, não consegue fazer boa campanha no Campeonato Brasileiro da Série C. E
6: estreou, né? O técnico ex-Brasil, né? William De Matia, né? Hoje.
5: Ontem, Matia,
6: ontem à noite. É, ontem à noite.
5: É o técnico do...
6: No lugar do Marcelo Cabo.
5: Muito bom. Gostei da contratação do Marcelo Cabo. Eu, sinceramente, não acho nada demais nos trabalhos que o Marcelo Cabo faz. Não me agrada a postura de treinador. 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Gesiel Elias, o homem que analisa a arbitragem. Como é que está o trabalho do árbitro, Gesiel, lá no jogo Bragantino e Grêmio?
11: Dois lances no primeiro tempo que eu destaco, um acerto e, na minha visão, um erro do árbitro. O primeiro é o acerto principal, que é quando o lance termina em gol, né, Zinotti?
5: Sim.
11: O Guilherme Dias Camilo, que é um baita no assistente, estava posicionado no fundo. Nem ele conseguiu ver se essa bola passou ou não passou. O jogador do Grêmio tá todo dentro da goleira, mas a coxa que tira a bola tá em cima da linha. Então foi realmente um gol do zagueiro do Grêmio evitado ali. E a arbitragem reiniciou. Eu só não vi se essa bola tinha saído ou não tinha saído antes dele apitar. Mas então ele reiniciou certo, reiniciou com escanteio, reiniciou corretamente. E o gol foi bem, ou melhor, não foi gol anulado. Ele foi desdado, ele foi dado e desdado o gol do Grêmio, do Bragantino.
5: Na verdade não houve gol, né?
11: Isso.
5: Porque a bola não entrou,
11: exatamente,
5: né?
11: Exatamente, o primeiro foi confirmado e depois desconfirmado, então acertou a arbitragem nesse lance. Mas aos 47 do primeiro tempo, uma entrada, assim como bem disse o senhor Israel Melo, temerária, eu não achei temerária, eu achei imprudente, ou melhor, eu... Vi como entrada imprudente do jogador do Grêmio em cima do jogador do Bragantino. E aí vem aquela, mas tocou a bola antes. Não tem problema. Se tocar somente a bola e a entrada de disputa for imprudente, temerária ou com uso de força excessiva, a falta tem que ser marcada dentro da área. Então o pênalti tinha que ter sido marcado pro Bragantino. O árbitro não viu no campo, o VAR não chamou e passou aí um erro pela mão da arbitragem no primeiro tempo, mas que por enquanto tem boa atuação, ô senhor Sinotti, fosse dar uma nota agora, 7-7 pro árbitro.
5: Houve um lance essa semana aí, semelhante a esse do não gol do Braga, que foi o lance do gol do Cruzeiro, que a bola também não entrou.
11: Isso.
5: No jogo do Cruzeiro com o Flamengo. A bola também não entrou. Ah, mas o pé do jogador estava dentro do gol. O pé dele estava dentro do gol, mas quando... ele tira a bola quando a bola está em cima da linha. Isso. Então não entrou.
11: O pessoal ali, e tem coisas que, ah, que tem que ter o chip na bola. Eu não acredito que precisa ter o chip na bola. Tem que ter a câmera posicionada,
5: claro,
11: na linha de fundo. Só isso.
5: Perfeitamente.
11: Ali, tendo a câmera posicionada na linha de fundo, a gente consegue ver. Agora, se ela tiver meio centímetro em diagonal, a gente já não tem 100%.
5: Já não tem 100%.
11: Tem que estar no fundo.
5: Perfeito.
11: Tem que estar no fundo. Uma no linha, na goleira A, outra na goleira B. Assim a gente sana todas as explicações. E uma de cada lado, tá, Sinote? Porque se caso o jogador estiver posicionado aqui, encobrindo a bola, tem que ter uma do lado de lá para tirar a prova real da situação.
5: 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Conheça a líder do mercado, Israel Melo. Fazer o quê? Mexer onde? Para mudar o Grêmio e tentar buscar uma vitória no segundo tempo, Israel.
12: Ah, eu tiraria o TT do time. Eu tiraria o TT, colocaria o Gabriel Meck, colocaria o Giovanni Cabral, né? Colocaria até mesmo o Pavon. Eu tiraria. Tem que criar e tem que ter jogadores que tenham personalidade dentro de campo. O Mac com certeza mudaria um pouco o time, porque não ficaria escondido atrás dos adversários. O Grêmio tem muitos jogadores que estão ali, ó, parece que passeando em campo. O Krovinovic, que deu a assistência para um passe, deu um passe para uma assistência para o Amuso, que cruzou para um chute que o TT bateu cruzado. O Krovinovic falou na saída do jogo que precisa melhorar. Ele é um que precisa melhorar. Tu vê que ele tem qualidade com a bola no pé, tu vê que ele é um jogador que é inteligente para jogar. Mas falta intensidade, falta velocidade para ele. Ele é um jogador lento. E se tu tem um jogador lento desses dentro do time, tu precisa ter algumas precauções defensivas. Tu precisa ter talvez um volante mais defensivo ainda do lado dele, né? Tu não pode colocar o Krovinovic como segundo volante, né? Com essa intensidade que ele tem, com essa capacidade física que ele tem. Ele tem que ser meia. Volante não tem condições, porque aí tu deixa o time muito desguarnecido.
5: Um jogador com 31 anos não vai mudar mais a sua característica.
12: Pelo menos uma troca eu faria no intervalo. Eu viria talvez até com o Mac pro segundo tempo, porque o TT, me desculpa, gente. Bah, eu fui um cara que em janeiro fiz festa. Se eu tivesse tido oportunidade, eu teria ido no aeroporto Salgado Filho receber o TT, mas já deu, cara. Bah, já deu, de boa. O Renato cada vez mais se comprova que ele tava certo.
5: 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Fiorim, temos alguma coisa? Série D, como é que tá a vida do Zequinha?
13: Zequinha joga no meio da semana, quarta-feira, contra o Goiatuba, no estádio Passo da Areia, jogo de ida dos playoffs. Depois vai decidir a classificação lá no interior de Goiás, lembrando que agora, em caso de empate, né, não há pênaltis. O Goiatuba, por ter melhor campanha, joga por 2 resultados iguais.
5: Futebol gaúcho, tá movimentado o futebol gaúcho, a nossa segundona, ou... Série A2, como alguns dizem, para mim é segundona, é segunda divisão.
13: É, 3 jogos já encerrados. Gramadense Apafute 0-0, Pelotas e Passo Fundo 3-3, Veranópolis 0, Santa Cruz 3. Em andamento, Lajadense 0, Glória 0, Brasil de Farroupilha 2, Guarani de Venâncio Aires 2 e Gaúcho 0, União Frederiquense 1.
5: Muito bem. Ontem, no choque de tribos, deu chavante.
13: Deu chavante 1-0, gol do Gabriel Morbeck.
5: Esse Morbeck tá fazendo gol lá no Brasil, né? E eu vi até o gol. O cara deu com açúcar para ele botar para dentro, né? O número 11, que eu nem sei quem é do Brasil. estreia, cada dia estreia um jogador.
6: Neste momento, o G8 aqui é Passo Fundo, Veranópolis, Esportivo, Santa Cruz, União, Aimoré, Apafute e Brasil. Todo mundo esperava alguma coisa do Gramadense, quem está surpreendendo é a Apafute.
1: Pois é. Vou abrir um parênteses aqui, como torcedor.
6: Só que temos nesse batalhão de gente aqui ainda jogos atrasados.
5: É, também. Eu já ia dizer, o Brasil tem um jogo atrasado com o Brasil de Farroupilha.
6: A Imoré também tem um a menos.
5: E acho que o Pelotas também tem.
6: Também, jogo. Também tem jogo atrasado.
5: Atrasado.
6: Os três times da Zona Sul aí tem jogos atrasados. O Pajé também.
1: Minha dupla de zaga ontem não me ajudou muito, Sinote. Muito fácil fazer aquele gol.
5: Eu tava assistindo o jogo ontem, tem um zagueiro do Aimoré que eu acho que com 15 minutos tava pendurado já. Já fez duas faltas. Fez duas faltas. Na segunda ou na terceira falta, o árbitro disse pra ele que tinha. Não, ele fez duas faltas, a segunda foi uma falta violenta, ele tomou um amarelo. E em seguida ele fez uma que era para ter tomado o vermelho. E o árbitro ainda lá foi lá, deu uma contemporizada e disse pra ele assim, fez assim com as mãos, que acabou. Que não tinha mais, já era para ter dado o vermelho. Aí o treinador, né, que não é trouxa nem nada, sentiu o aviso e já substituiu ele. Com 30 minutos, o Aimoré já estava mexendo no time.
6: E com esse empate momentâneo do Grêmio, o Grêmio é 14º colocado, mas vai terminar em 15º, porque depois vão jogar Santos e Mirassol. Se o Santos empatar, o Santos passa à frente pelo saldo. E se o Mirassol ganhar, passa à frente do Grêmio também aí pelo número de vitórias.
5: Nenhum resultado serve pro Grêmio, então, nesse
6: nenhum
5: jogo
6: resultado
5: do Mirassol.
6: O Grêmio empatando vai terminar em 15º com qualquer resultado de Santos e Mirassol.
5: A não ser que o Grêmio ganhe o jogo.
6: Aí sim. Aí o Grêmio, em caso de vitória, pode inclusive terminar ainda em 13º lugar.
5: E pra terror aí, né, pra terror, o Vasco tá levantando um empate com o Palmeiras, né?
6: Tá levantando
5: que
6: empate.
5: Que não é bom pra dupla Grenal também.
6: Tá ficando na vice-lanterna quando saiu o gol do Palmeiras. Olha agora, aí, melhor ainda.
5: Acabei de falar.
6: E gol dele, Flaco Lopes. Palmeiras 1, Vasco 0, 1 minuto do segundo tempo.
5: Tem mexida no Grêmio, acho que o TT saiu, hein?
1: Isso,
5: o
1: TT saiu, já apareceu indo em direção ao banco de reservas. Assim que possível a gente confirma quem é que entra no lugar do TT.
3: É uma prova de que a gente não. A gente até que entende um pouquinho, né?
5: Estamos vendo o mesmo jogo, né?
3: Estamos vendo o mesmo jogo, né, Sinote? Vasco, isso é uma boa.
6: Antes de tu se despedir, Sinote, Vasco é o vice-lanterna.
5: Vice-lanterna, porque o lanterna é a Chape, né? É.
1: Pavon.
5: Já foi, entrou o Pavon. Então tá. E a bola volta com ele, Paulo César Carvalho, para o segundo tempo de Bragantino 0, Grêmio 0.
1: Só confirmando a troca, Sinote, Christian Pavon, camisa de número 7, vai entrar no lugar do nosso queridíssimo TT. TT número 21 está saindo para a entrada do camisa de número 7, Christian Pavon, que inclusive era cotado para ser titular hoje como lateral direito, PC Carvalho.
14: Obrigado Vinícius Sinote, sempre de forma brilhante comandou, conduziu o nosso intervalo da Granal. Então o TT está vindo para esse segundo tempo para vestir a camisa do Grêmio, quem sabe
1: Pavon.
14: Né? Pavon. Aliás, o Pavon, o TT graças a Deus está indo para o vestiário.
1: Vestiu o colete.
14: É, vestiu o colete e deveria já ir para o chuveiro, embora até...
1: Pedir para a Grécia de volta.
14: É, voltar para a Grécia, né? Olhar lá as pirâmides, né? No Egito também. É, enfim, não. Tá louco, rapaz. Eu jogou absolutamente nada. É, não. Aí eu
5: pra construir uma pirâmide na Grécia.
14: Eu me recuperei.
5: Fica perdendo tempo.
14: Eu digo, não, vai pro Egito também, não.
6: Vai lá na Grécia ver jogo do Olympiacos.
14: É isso.
6: Fica por lá.
14: Tá bom, né? Boa notícia aí, né, o Israel?
3: Ah, com certeza. Vamos ver, né? Pelo menos a gente sabe que o Pavon tem suas limitações técnicas, quando ele tá no ataque, tem às vezes suas dificuldades para dar a terminar uma jogada, mas pelo menos na marcação ele é muito bom. Ele ajuda ali o lado direito, ele recompõe, né? Ele talvez agora com o Pavon em campo, o Vila Sante vai aparecer mais o futebol dele, que não apareceu no primeiro tempo. O Pavon é mais útil do que o TT dentro de campo. Isso é uma coisa bem simples.
14: É, muito bem. Bom, já estamos no segundo tempo de jogo. Grêmio...
3: Que diz muito, né, PC, sobre o nível do TT, né?
14: É. É, vai pra Grécia, vai embora. Atenção, bola no tumulto da grande área, passa por todo mundo, vai embora pra fora. Era de novo o time do Bragantino chegando na área do Grêmio. Mais uma vez o Bragantino chegando à área do Grêmio, gostando do jogo. Vini, sim, esse guri tá fazendo um salseiro na defesa tricolor, né, Obel?
1: E não é de hoje, jogada pelo lado esquerdo, ele trouxe pra perna direita, fez o cruzamento, o Wallace foi lá em cima, desviou de casquinha, botou pela linha de fundo, escanteio pelo lado direito.
14: Cobra pelo setor direito no campo de ataque, o time de Bragança Paulista,
15: bola
14: no tumulto da grande área, tira a retaguarda do Grêmio, mais uma vez pela linha de fundo, mais um escanteio, vamos acompanhar o escanteio, daqui a pouquinho o gol. Não, mas é importante saber esse gol aí.
15: Gol do Palmeiras.
14: Gol do Palmeiras.
15: Vitor Roque de pênalti.
14: Coisa boa pro Grêmio lá, resultado bom pro Grêmio. A gol do Palmeiras, em cima do Vasco. Ah, eu sabia que o Vasco não ia ganhar, né? Lá vem o Bragantino, é bola no tumulto da grande área, subiu a zaga do Grêmio, afastando com o Matias Vilaçante, chegou de trás, emendou pro gol ali o Juninho, Pauli, Capixaba, emendou também o camisa número 32, o Herrera, e ela subiu.
12: Subiu.
14: Subiu.
12: Subiu.
14: Subiu e sumiu. Longe do gol, não deu em nada, seu Obergel.
1: É, esse chute do Herrera depois da bola rebatida dentro da grande área foi tão alto que dessa vez acertou lá em Bragantino. Te lembra?
14: Lá em Bragantino.
1: Essa aí foi lá pra Bragantino, lá pra
14: Mirassol. Lembro mesmo. Olha boa. O Grêmio. Boa. Christian Pavon já vai pra primeira investida. Quase ganhou um escanteio ali pela ponta direita no campo de ataque. Lateral marca arbitragem.
15: Acertou os escombros.
14: Time tricolor, diga.
15: Acertou os escombros do antigo estádio do Bragantino.
14: É, os escombros.
12: É. Lá na torcida do Grêmio.
14: 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Atenção, vem Grêmio pelo setor direito no campo de ataque, tira, retaguarda a bola, vai embora, vai pra fora, vai pra linha de lado, mais um manual. 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
1: Escanteio, a bola foi pela linha de fundo, Pavon cobra pelo lado direito.
14: Muito bem, Pavon, Christian Pavon em quadro, corpo, coloca o pé no esquadro, vamos lá, Pavonzinho, eu quero fogo no barraco, levantamento tá feito no tumulto da grande área, subiu, afastou Herrera, sobra de bola do Grêmio, desce pro campo de ataque com o Marlon, com passo aberto lá na ponta esquerda pro Amuso. Sim. Recebeu, dominou, recolheu, carregou, diga.
11: Já liderou a equipe alguma vez na tua vida?
14: Já.
11: E todo líder, ele tem os seus preferidos, isso é inegável. Tem, a Marjana deve ter os preferidos dela, o doutor Otávio Gadré deve ter os preferidos dele, isso é normal ter os preferidos, agora a gente não pode ter os protegidos.
14: Ah, os protegidos.
11: Eu adoro o Guilherme Dias Camilo. Adoro, acho um baita de um assistente. O problema é que ele sinaliza errado as coisas. Ele sinaliza de lado pro campo. O assistente tem que ficar reto pra dentro do campo e sinalizar assim, não de lado. Que nem ele fica assim.
14: Mas sabe que eu tinha.
11: Que nem um Harry Potter dando Wingardium Leviosa. Ah, agora.
14: Tu veio, hein?
11: Agora eu fui muito cultura pop.
14: Muito bem, muito.
11: Obrigado.
14: Parabéns toda a bancada aqui.
11: E em nome de CMPC, Viva o Natural, ele tem que ficar de frente pro campo. Avada QW.
14: Já que o jogo tá feio, a gente entra nessas caronas aí do Gesiel. É lá pelo setor esquerdo no campo de ataque, Vinicinho balança o corpo, faz o passe recuado, e mete a bola onde está colocado o Gustavo Marques, tenta evoluir pro campo de frente, metida de bola até o camisa número 7, Ramires puxa o carro, abre o compasso aberto, é lá pelo setor direito, vem pro campo de ataque com Agostinho Santana abre o passe aqui na ponta direita no campo de ataque, a bola foi embora pra fora, quadradamente, arremesso lateral, marca arbitragem, pós-graduação Unilassale, é hora de avançar na carreira e conquistar novos espaços. 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Atenção, sai o Grêmio com passe errado, sobra de bola da equipe do Bragantino, vem de novo para o campo de ataque, construindo a jogada lá pelo setor esquerdo no campo de ataque, 4 minutos 30 segundos são decorridos, trabalha a bola Juninho Capixaba, sai da ponta, vem pra meia esquerda, campo de frente, metida de bola onde está colocado para trabalhar o Rodriguinho meteu no tumulto da grande área, subiu Herrera, torneou de cabeça, bem colocado o goleiro tricolor pra firme defesa, Ober.
1: Troca de passes pelo lado esquerdo, bola levantada pra Herrera no segundo poste que cabeceou firmezinho, mas mais firmezinho ainda estava o goleiro Everton, pra ficar com ela, faz assim, faz economia com qualidade mesmo.
0: 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Vai partir para o campo de ataque a equipe de Bragança Paulista. Bola invertida pelo setor direito no campo de ataque. Carrega a bola. Camisa 32 às costas, Herrera. Herrera partiu com bola dominada para o campo de frente. Preferiu retroceder da grama, baixando no terreno para Agostinho Santana. Agostinho Santana vira o jogo no lado esquerdo para Gustavo Marques. Partiu com bola dominada na tentativa no interior da grande área. Chegou bem colocado por ali, afastando para a equipe tricolor lá de trás. Noriega sai para o jogo da ponta direita. Boa bola. Krovinovic entre dois marcadores. Parou na marcação. Agora era o jogador Matias Vilaçante. A sobra de bola vai ficando para Ramires. Ramires puxa o carro, liga rapidamente buscando o campo de frente. Metida de bola para Rodriguinho. Rodriguinho escapa, vai embora, mete na ponta esquerda para Vinicinho. Um inho para lá, outro inho para cá, e o jogo ruimzinho de todos os lados. Vai para o campo de ataque o time do Bragantino. É lá pelo setor esquerdo, trabalha a bola capixaba. Capixaba recua na roda gigante do gramado, fecha para receber e tenta partir com ela dominada para o campo de frente. Pedro Henrique, levantamento na ponta direita, tome cruzamento, é no tumulto da grande área, bola passa por todo mundo, fica para Cristiano Pavão, domina com tranquilidade na cancha de retaguarda defensiva tricolor. Diga, Fiorinho.
16: Amplio Palmeiras, Palmeiras 3, Vasco 0. Maurício aos 10 do segundo tempo. 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
0: 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Caminhamos para 7 minutos, chegamos agora a 7 minutos de partida, 7 minutos decorridos, segundo tempo, tempo segundo de jogo. Meu grito de gol guardado, marcador fechado, 0 para todo lado, 0 Grêmio, 0 também para a equipe do Bragantino. A bola foi embora para fora, não deu para o Marlon, lateral, tá marcando a lateral. E atenção, torcedor ligado e conectado na Grenal, vem pra live da Grenal, tá na live da Grenal, deixa a tua digital. É que eu lembrei que eu falei do tempo e ia chamar de novo, é muita redundância lá.
17: É, um pouquinho. É,
0: deixa lá, então deixa. Não, não, não, a velhinha tá meio maluco, meu.
17: Eu faço dublagem do teu.
0: É, faz como é que dublagem?
17: É, eu fico aqui só mexendo.
0: Ah, assim, faz a dublagem gesticulando aí. Não. É a versão
17: brasileira. Batifaria o Palmeiras.
0: Isidro pita pela ponta direita no campo de ataque. Tirou a retaguarda tricolor. Está protestando ali com o assistente. Marcou a falta. O árbitro do jogo. Falta favorável à equipe do Grêmio. Trabalha a bola na cancha de retaguarda pelo setor esquerdo com o Wallace. Wallace puxa o carro. Desce o Grêmio para o campo de ataque. O tempo passa. Caminhamos para 8 minutos de partida. 8 agora. Saída de errada Deus, do time do Grêmio. Atenção. Lá vem o Massa Bruta, bola no tumulto da grande área, sorte do Grêmio.
17: Foi.
0: Sorte mesmo. Sorte do Grêmio, não deu pro Rodriguinho, o passe foi mal feito e aí o Grêmio teve mais sorte do que juízo, Oberré.
17: O passe mal feito foi o nosso querido Eric Noriega, que não consegue ficar de pé com os dois pés, desculpa, virei torcedor, ele deu de cara pro gloriosíssimo jogador Herrera da equipe do Bragantino, que meteu em velocidade pro Rodriguinho, não conseguiu acertar a bola saiu pela linha de fundo, tiro de meta, o Noriega é muito ruim, meu Deus do céu.
0: Lá vem Grêmio, não é que ele é resposta ruim. Pela ponta direita, vai lá Pavão, bota pra derreter, meteu no tumulto da grande área, chega atrasado, perdeu a chamada o Krovinovic, contra-golpe, resposta agora é do setor esquerdo no campo de ataque, desce com Lucas Barbosa, a equipe do Bragantino, bola no tumulto da grande área, tirou a retaguarda do Grêmio, a sobra de bola vai sendo dominada pelo Rodriguinho, estilingou no tumulto da grande área, buscou Isidro Pita lá de trás, afasta a zaga do Grêmio, salva para Pavão, boa roubada de bola, dali para o Matias Vilaçante, chega com o corpo anzil, atropela o jogador do Grêmio, Isidro Pita, paralisa a jogada, jogo tá parado, falta tá marcada, passa limpo, Ober.
17: Como é bom ver um bom jogador na ponta direita do Grêmio, hein? Christian Pavon desafogando total a saída de bola da equipe do Grêmio, tabelou com o Vilaçante, que ia conduzindo no corredor central, indo para o campo de ataque, Isidro Pita nas costas dele, fez a carga, falta para a equipe do Grêmio fazer a cobrança, 9 minutos e meio da etapa final, 0-0 placar.
0: O tempo passa, torcedor ligado e conectado na Granal, 9:30, segundo tempo, tempo segundo de jogo. Marcador fechado, 0 para todo lado, 0 Grêmio, 0 também para o Bragantino. Pois não.
18: Agora o Robert, ele deixou o modo torcedor dele falar mais alto e tá tudo certo, né?
0: Claro.
18: Tem que ser assim mesmo.
0: Ele é identificado.
18: Não é o Robert, não é que o Noriega é ruim. Sabe o que eu vejo? Não é só o Noriega.
17: Eu sou ruim demais.
18: Não é só o Noriega. Isso aí é o Noriega, é o Krovinovic, é o Pavon, é o próprio Vilaçante, o próprio Wagner Leonardo.
3: Os jogadores do Grêmio têm qualidade. O problema é que eles, se eles entenderem que eles são jogadores medianos com qualidade, vai dar tudo certo. O problema é que o Noriega, ele tira uma bola como ele tirou no primeiro tempo, salvando um gol do Grêmio na marca do pênalti, e acha que é o Beckenbauer, velho. Aí na próxima jogada que ele vai fazer, em vez de ele dar um passe simples, ele já quer dar um passe de três dedos, ele já quer dar um tapinha pro alto numa região que não tem que dar, como foi o Krovinovic no primeiro tempo, e aí armou um contra-ataque da equipe do Bragantino. Os jogadores do Grêmio, se eles fizerem o básico do básico, vai dar bom. O problema é que eles acham que são jogadores de seleção, que eles estão jogando no Barcelona, que é melhor dar um passe de calcanhar ao invés de dar um passe simples. Vai lá, PC.
14: Pela ponta esquerda, Musso recolhe a bola, bate, não saiu da marcação do adversário, se esconde de um lado para outro, preferiu fazer o passe recuado, se apresenta Marlon, recebeu, dominou, recolheu, tocou, rolou, buscou, Noriega voltou na ponta esquerda para o Musso, recebeu, balança o corpo, um para lá, dois para cá, prefere retrair a jogada, entregando onde está colocado para receber Noriega, Noriega estabelece contato na entrada da grande área, bomba pro gol, para fora do gol, à direita do gol. Chegou o Grêmio com o Diego Caíto. Deu uma paulada, porém, ela saiu um pouco longe do gol, perde a oportunidade, o time do Grêmio passa, limpa o Ober.
17: Troca de passes pelo lado esquerdo, que começou com o lançamento de Eric Noriega. A jogada foi tramada e chegou no corredor central, fora da grande área, para Diego Caíto. Apareceu, teve espaço, engatilhou de perna direita, bateu forte no lado direito da goleira, a bola saiu pela linha de fundo. Tiro de meta já cobrado, fazia tempo que não viu um chute fora da área.
3: Ô PC,
14: não, só pra
3: ter uma ideia, como às vezes falta um pouco também, a gente cobra muito o Luiz Castro, e ele tá errado, e a responsabilidade é dele, porque ele é o comandante da equipe. Mas os jogadores dentro de campo, será que eles não conseguem ver algumas coisas? Por exemplo, tá com dificuldade de entrar dentro da grande área? Quando abrir espaço na entrada da grande área no entorno, chuta gol. A gente sabe que o Thiago Volpe é um bom goleiro, mas em chutes de fora da área ele tem um azar danado. O goleiro chama gol, que a gente fala, porque ele eventualmente toma muitos gols de fora da área. Por que não tentar? Por que não chutar a gol mais? Não, o Grêmio fica dando aqueles tapinhas para um lado, para o outro, sem objetividade. Chuta mais para o gol. Faz o básico.
14: É. 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Trabalha a bola aqui na saída do campo de defesa, a equipe de Bragança Paulista, bola rola com o jogador camisa 14, Pedro Henrique, abre o compasso aberto na esquerda para Ramires vai tentando projetar o time do Bragantino para o setor esquerdo no campo de ataque. A bola rola agora com Rodriguinho na frente da marcação, dá uma de enceradeira, volta até onde está colocada para receber o Ramires pela direita, bola para o Pedro Henrique domina, para, pensa, estuda a jogada. Um pouco mais atrás tem o Capixaba, prefere Rodriguinho recebeu pelo miolo de ataque, conduziu, evoluiu, trabalhou na perna direita, na entrada da grande área, entrega a bola do Rodriguinho para o Vinicinho prefere retrair o jogo, começa de novo com Rodriguinho deu bola errada, sobra de bola do time do Grêmio com Matias e Vila Sante, saiu pro jogo com Pavão de cabeça, tenta sair o Grêmio do seu setor de retaguarda, o jogo fica feio, a sobra de bola fica para o Isidro Pita, meteu bola no tumulto da grande área, pro Lucas Barbosa, vai incendiar, meteu, fogo no barraco, no tumulto da grande área, alivia a defesa do Grêmio, completa lá de trás, Noriega mata no peito, baixa no terreno, domina a bola pra não domina,
3: cara.
14: Coisa horrível, que lamentável. Antifutebol no Cícero de Souza Marques. Uma coisa lamentável nós vimos agora aí, seu Israel.
3: Já dá pra tirar também do jogo. É outro que também, ó, até elogiei no início do primeiro tempo, teve 10, 15 minutos ali de entrega, vinha até o meio de campo pra buscar a bola, pra tentar ser participativo, mas depois sumiu do jogo. Já dá pra tirar do jogo também.
19: Ô PC, 0-0 é um placar raro na história do jogo Bragantino e Grêmio.
14: É.
19: Em 21 confrontos, apenas 14 de agosto de 94 terminou 0-0.
14: Ah, então eu vou tirar essa meia do Grêmio aqui para dar gol.
19: Pois é.
14: Vou tirar essa meia que o Berreiro me deu aqui do Grêmio para dar gol.
19: A tendência é sempre sair gol em Grêmio e Bragantino.
14: É, não tá dando sorte.
17: Tem que ser gol do Grêmio, por favor.
19: Pois é.
14: Não, do Grêmio, claro.
17: Se puder ser gol do Grêmio, vai ser melhor.
14: Tem que ser do Grêmio. Não sei como, mas é... Não sei como mesmo.
17: E aí o Vini da coisa,
14: É o Vini gol, já entrou o Pavão, vamos ver, né? Olha lá, bola esticada no campo de ataque, fechava Lucas Barbosa, tirou a retaguarda do Grêmio, sai aqui pelo setor direito, Christian Pavão, vamos lá, Pavão, inverteu da direita para a esquerda para o Amuso, vai lá, Amuzinho, bota para derreter, tira a retaguarda, ali, sai para o jogo com Agostinho Santana, rompe a linha que delimita a metade do campo, tenta partir para o campo de ataque rapidamente, buscando o campo de frente, a equipe de Bragança Paulista, por baixo, bem colocado, Krovinovic sai para o jogo, trabalha a bola.
18: Giovani Cabral vem aí,
14: Giovani Cabral, daqui a pouquinho, Ober.
17: Daqui a pouquinho, Giovani Cabral, camisa 77 em campo.
14: 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O tempo passa, torcedor. 15 minutos são decorridos, eu disse 15, o segundo tempo de jogo. Tempo complementar, marcador está fechado. Zero para todo lado, zero Grêmio, zero também para a equipe de Bragança Paulista. A bola trabalhada com Krovinovic. Krovinovic tenta na frente com Matias Vilaçante, desce Krovinovic, recebeu, dominou, recolheu, carregou, cadencia o jogo, mete na ponta direita, boa bola, é boa para Pavão, entortou o marcador, puxou para a perna esquerda, meteu no segundo pau, afasta a zaga. Eu vi futebol agora, apareceu futebol, pararam de maltratar a bola, descobriram que ela é redonda, Oberê.
17: Descobriram que é redonda e que ela rola, basta tocar a bola pro coleguinha, jogada pelo lado esquerdo, inversão de bola do Krovinovic para Pavão, ele dribla o marcador e de perna esquerda no bico da grande área faz o cruzamento no segundo poste, só tinha um jogador bragantino lá, o gloriosíssimo Pedro Henrique contra três do Grêmio, a bola infelizmente foi retirada pelo Pedro Henrique e o placar segue fechado, daqui a pouquinho Giovani Cabral.
14: Segundo o seu Fiorinho, ela é esférica.
20: Não, segundo eu não, segundo o Gisel, aprendi Gisel, com o Gisel, bola é esférica.
17: É, segundo a língua portuguesa e a matemática.
14: É.
17: Tá bom, daí era redonda então.
14: Então tá.
17: Exatamente.
14: Ela é esférica.
17: Que nem um planeta.
14: Geometria espacial.
17: Ela não é plana, né?
14: Eu vou sair desse papo. É muita cabeça, é muita arte, é muita cultura. Eu sou homem lá das macegas de Águas Claras. Olha a bola no tumulto da grande área. Tira lá de trás a retaguarda do Grêmio com Wagner Leonardo. A bola sobe, desce, aparece, domina Marlon aqui na saída do campo de defesa. Vamos lá, Grêmio. Bota pra derreter. Começa a jogar futebol, tricolor mais querido do planeta. Noriega meteu o passe na ponta direita pra Pavão. Entortou o marcador, saiu da marcação do Lucas Barbosa. Aberto pela esquerda, pede bola, Musa pra ele. A bola, boa bola é boa. Vai trabalhando a bola, vai lá no overlap junto à linha de fundo, Krovinovic pede bola, sem querer deu pro Krovinovic, entortou o marcador, deixou na saudade, boa bola pra Musso, boa bola, entregou
21: alguém
14: pra Marlon,
21: bate pro gol, pelo amor de Deus,
14: grande área. Tem que bater agora, bateu no Iaga pro gol, pra fora do gol, à direita do gol, linha de fundo, passa limpo, Oberreira.
17: Troca de passes pelo lado esquerdo, Amuso, Krovinovic, ela acabou sobrando no corredor central para Eric Noriega, que sem marcação estilingou de perna direita, mais uma vez a direita da meta defendida pelo goleiro Thiago Volpi, mas dessa vez foi mais pertinho da trave. Tiro de meta para a equipe do Bragantino, que vai trocar daqui a pouquinho também, vem aí o camisa de número 5 e o camisa de número 30, Henry Mosquera e também o Fabinho na equipe do Bragantino, já confirmo quem é que sai, e na equipe do Grêmio sai Francis Amuso para a entrada do camisa 77, Giovani Cabral, 77 no lugar do Amuso, na equipe do Grêmio, e na equipe do Bragantino, camisa de número 30, Henry Mosquera, e o camisa de número 5, Fabinho, entrando em campo para as saídas do Eric Ramírez. E o outro jogador, eu já confirmo quem é que vai sair, meu queridíssimo PC Carvalho. Vai subir a placa já.
14: 5 é Fabinho,
17: é? Isso, 5 é Fabinho. E o 30 é o Henry Mosquera. Que ainda não subiu a placa para sair do jogador pro Henry.
14: Eu acho que saiu o Rodriguinho. Vamos
17: Herreira,
14: ver.
17: Herreira tá saindo. Herreira, tá
14: Herreira,
17: saindo.
14: É.
17: Herreira e Ramírez saíram para as entradas de Henry Mosquera e Fabinho.
14: Muito bem. E o Giovani Cabral no lugar do Amuso, né?
17: E isso
14: aí. Qual é que é o número do Giovani? Não, 77. Não decorei.
17: 77.
14: Ah, é 77, né? Esse número aí era de quem, 77?
17: André Henrique.
14: Ah, do André Henrique, é. Muito bem. Giovani Cabral, né? O jogador que veio do Cabo Verde. Tá aí no time do Grêmio. Me chamou ali o Israel, é isso, né?
18: Não, é essa última jogada do Grêmio, o PC, mostra muito o que, que é a falta de personalidade de alguns jogadores do Grêmio em chamar a resposta pra si. Tu viu que o Grêmio ficou trocando passes e ninguém chama pra a resposta de chutar pro gol. Teve que o Noriega, antes foi o Diego Caíto, e agora teve que o Noriega, volante,
14: né,
18: chutar essa bola pro gol, porque os atacantes ficam tocando passe pro lado e nenhum chama a responsabilidade. Às vezes, não sempre, mas às vezes
3: vezes é bom tu ter um jogador fominha, entendeu? Mas que chame a responsabilidade, cara.
17: Que seja bom, né?
3: Que seja bom. A gente não pode confundir o fominha com o jogador que tem a personalidade. O Grêmio falta isso. Às vezes é muita omissão. É muita omissão para 11 jogadores dentro de campo.
14: Deram a frigideira, deram óleo. Olha lá, chegou na entrada da grande área, Lucas Barbosa deu um balaço pro gol pela linha de fundo, não deu nada, só tiro de meta. Eu tava dizendo, deram a frigideira, deram o isqueiro, deram o óleo, deram o fogão, deram o ovo, e os caras não fritaram nada.
3: Tem gol. Não sabe cozinhar.
14: Não sabe. Gol onde?
2: Informa a Rádio Grenal no Bavi 508, Vélez, Bahia 1, Vitória 0, e mais um do Palmeiras, Flaco Lopes, Palmeiras 4, Vasco 0, mas este ainda está a ser confirmado, foi anulado neste momento, permanece então 3-0 Verdão. 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
14: 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Atenção pela ponta esquerda, desce e trabalha a bola, a equipe do Bragantino vai junto à linha de fundo, Vinicinho faz o cruzamento, a sobra de bola ficou onde estava colocado o Fabinho, primeira participação no jogo, chutou em cima da retaguarda do Grêmio, tirou a defesa, sobra de bola, vai ficando até Pedro Henrique, domina Pedro Henrique, articula ali na metade do campo, encontra o jogador Gustavo Marques, domina Gustavo Marques, dali para o Capixaba, vai com espaço para a progressão, trabalha a bola, o Grêmio esperando, ninguém dá o bote. Ninguém dá o bote. E aí fica fácil. Rodriguinho trabalha a bola. Abriu o compasso na ponta direita para Agostinho Santana. Partiu para cima da marcação. Tirou do adversário. Trabalhou na perna direita. Buscou com a esquerda. Vai tentar fatiar no tumulto da grande área. Retrocedeu na grama. Baixou no terreno. Entregando bola no campo de ataque. Atenção ao zagueiro Marques. Metida de bola no tumulto da grande área. Isidro Pita bateu em cima da marcação. Afasta Marlon. Afasta mal. Perdeu a parada. Capixaba vai brigar lá de trás. Noriega chega. Pé canhoto na bola. Chaça para o campo de ataque. Vamos com Giovanni Cabral pela ponta esquerda. Partiu com bola dominada em alta velocidade. Na velocidade máxima, fritando o pistão além da permitida. Parou na frente, brecou a jogada. Zagueou, fugiu, escapuliu, conduziu. Trabalhou pela ponta esquerda, balança o corpo cercado, apertado. O árbitro parou, invalidou a jogada. Não, o jogo
3: meu
14: segue.
3: Deus.
14: Perdeu a chance e o Grêmio volta como um caranguejo até o seu campo de retaguarda. Chega a ser nojento. Chega a ser chato,
3: ele tava
14: assim.
3: No bico
14: que
3: da grande
14: coisa
3: área.
14: Incrível. Bright White, é agora, Bright, faz o gol. Recebeu na entrada da grande área, bateu pro gol, fraquinho. Fraquinho, mas não valia mais nada. Dedurou bandeira, tava na banheira. Mesmo assim, faltou feijão pro dinamarquês. Ô, Bero.
17: Pra tu ver, né? E ele tem um restaurante aqui em Porto Alegre.
14: Mas não tem feijão lá.
17: É, pelo jeito, feijão não tem, né? Não tem sustância.
3: Mas tem grossa. E é caro.
17: Enfim, passe do Noriega por dentro, Bright White na banheira, chutou igual a minha cara, mal pra caramba, o Volpe caído, fez uma defesa com o peito de tão horroroso, foi um chute, 0-0 placar, vamos ver.
14: Então ele é pão duro, né? É pão duro. Ele não come o feijão porque é caro, o feijão do próprio restaurante é muito pão duro. 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A bola rola para o Wallace, domina a bola aqui na saída do campo de defesa. 22, 23 minutos de partida. O tempo passa. Voa o tempo. Desce para o campo de ataque o time do Grêmio. Trabalha a bola aqui no Vinovic. O Grêmio mais uma vez não está ganhando fora de casa. 0-0 no marcador. Grêmio e Bragantino estão jogando e você ligado na Granal. Um Brasil de audiência. Vem pelo setor direito, parte para o campo de ataque. Matias Vila Sante deu de graça essa bola, parou na marcação do Capixaba. A sobra de bola do Grêmio desce de novo para o campo de ataque. Noriega, levantamento longo no peitoral da caixa para a grama. Giovanni Cabral vai lá, Cabo Verde na área, meteu, tirou a retaguarda, voltou para o Bright White, limpou, vai bater, bateu, prensado, esperou demais. Mas que coisa lamentável esse time do Grêmio. Mas o Bright White pede pra sair, seu Bright White. Pede pra sair, seu Bright White. Passa limpo, Berré.
17: Vou dar uma respirada aqui pra não cometer crise de ódio. Enfim, cruzamento veio do lado esquerdo, passe do Giovanni Cabral. E aí se atrapalharam, na verdade, na comunicação. Bright White e Christian Pavon dentro da grande área. Um foi deixar pro outro. Quando foi ver, a zaga já tinha fechado o bate. Bright White finalizou, bateu no zagueiro. ela se perdeu pela linha de fundo. É escanteio, 24,5, 0-0. 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
0: 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É falta para o Grêmio aqui pelo setor direito. Enquadra o corpo, coloca o pé no esquadro. Cristiano Pavon, eu boto fé, nunca deixo de acreditar. Atenção, Pavon no primeiro pau, tirou a retaguarda, veio de trás. Krovinovic vai bater pro gol.
17: Ele é destro, tá?
0: Mas o que é isso? Quanto é o caminhão de dinheiro que esse cara tá ganhando, ô Berrero?
17: Esse aí ganha pouquinho, esse aí ganha menos de 500 mil. Complicado é o Bright White ganhando 2.700.
0: Que coisa, um chute lamentável.
17: Eduardo Sacha.
0: Totalmente pra fora do gol. Eduardo Sacha, o cara da valsinha vai entrar.
4: Me lembrei de uma coisa, amanhã faz 15 anos, né?
17: Isso. Último título.
4: Amanhã tem valsa, né?
0: É amanhã. Ih, rapaz. 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
0: No Cícero de Souza Marques, em Bragança Paulista, interior de São Paulo. Decorridos pelo meu cronômetro, 26 minutos de partida do segundo tempo, tempo segundo de jogo. Marcador não tá do jeito que o torcedor tricolor gosta. Zero para lá, zero para cá. Grêmio Bragantino.
22: Informa a Rádio Granal, 31 do segundo tempo, Palmeiras 3, Vasco 0, 29 no Bavi 508, Vitória 0, Bahia 1. Na Série A2 do Gauchão, Lajadense e Glória empataram 0-0. Brasil de Farroupilha perde para o Guarani de Venâncio Aires por 3-2. E o Gaúcho vai perdendo em casa para o União Frederiquense 1-0. 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
17: Troca o cartão.
0: O Valsinha tá em campo.
17: Sim, Eduardo Sacha, camisa de número 8, entra no lugar do Lucas Barbosa, que sai com a 21 e teve cartão no lance para Agostinho Santana. 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Consulte o regulamento, tem falta no corredor central e ele está na bola, Cristian Pavão.
0: Cristian Pavão enquadra o corpo, coloca o pé no esquadro, capricha, vai no capricho. Vai com capricho, vai com fé no pé, que o gol é teu, Pavão. Lá pelo lado esquerdo no campo de ataque, Krovinovic arquitetou a jogada, meteu para o jogador de Cabo Verde, a conclusão para o gol, a cabeçada para o gol. Espalma o goleiro! Espalma o goleiro! Uma ponte fantástica do goleiro de Bragança Paulista. Quase o tricolor vai para a rede, Ober.
17: Jogada ensaiada na cobrança de falta, cobrança curtinha. Ela chegou no Giovani Cabral, que cruzou de perna direita. Noriega no primeiro poste desviou, a bola vai no cantinho esquerdo. Volpi fez a defesa, escanteio pro Grêmio.
0: Pavon, vem fogo no barraco, a bola sobe, desce, aparece, insiste, persiste o time do Grêmio pela ponta direita. Volta a bola para Pavon. Pavon meteu na entrada da grande área. Bom momento, bateu ali o jogador da equipe tricolor. Tentativa do Giovani Cabral. Embaixo no pé de ferro, Gustavo Marques alivia para a equipe do Bragantino e o Grêmio ia para tentar o primeiro gol mais uma vez. Lá vem o Grêmio para o campo de ataque, trabalha a bola, Giovani Cabral, levantamento longo em profundidade para elevação, recebe no interior da grande área, atenção, a sobra de bola, vai bater Bright White, bateu, entrou, não vale. Diego Caetano reclama muito com o árbitro lá no reservado, tá indignado Luiz Castro. Ober,
17: lançamento no corredor central do Giovani Cabral para Diego Caetano, no meio de dois marcadores. Para mim isso aí não é falta, mas quem responde é o Gesiel. Ele disputa a bola sobra para Bright White, que na entrada da grande área chega chapando no cantinho esquerdo do Volpi, só que o árbitro já tinha marcado a falta do Diego Caetano. Por isso Volpi nem nela foi, a bola entrou, beleza, mas falta foi marcada contra o Grêmio.
0: Agora não vai falar o Israel, não. Aliás, o Israel não, o Gesiel.
23: Isso.
0: Depois o Israel.
23: Impedimento não foi falta, muito menos. Não foi falta, não foi, mas nem perto de ser falta.
0: Ah, então engalfinhado o Grêmio.
23: gol foi legal. Gol foi legal e erro da arbitragem.
14: Estão roubando o Grêmio.
23: Erro da arbitragem.
14: Errou a arbitragem.
23: Olha lá.
14: Contra o
23: mais,
14: Grêmio.
23: Mais um erro da arbitragem, né, Daniel Gesiano?
7: Pelo menos um a favor do Grêmio. Então a arbitragem tinha o Grêmio, tá safando.
14: Lá pela ponta direita, alivia a bola, o time do Grêmio, a sobra de bola, voltou para Fabinho, clareou, fez lobrou, apertou o gatilho, fuzilou pro gol, para fora do gol, para a linha de fundo. Tava chegando perigoso ali o time de Bragança Paulista, diga.
7: O Ober até comentou agora aqui internamente no nosso grupo aqui da rádio. É uma verdade, o segundo tempo está muito propício para o Grêmio sair vitorioso, acabar com esse tabu.
14: Agora eu lembrei
7: lá em Bragança Paulista, só que o Grêmio não se ajuda. Mais uma vez a gente vai falar que o próprio Grêmio, o maior inimigo do Grêmio é o Grêmio e suas limitações, os seus jogadores que estão abaixo, o seu Bright White que está devendo, o Giovanni Cabral entrou no lugar do Amuso, mas até agora não mostrou muita diferença, né? Claro, tu vê que ele é um jogador de... ele não é tão fominha, ele é mais de participativo no jogo. O Pavão entrou no lugar do TT e melhorou a marcação, tanto que o Bragantino não assusta mais o Grêmio. O jogo tá bem... tá na mão do Grêmio, se o Grêmio quiser ganhar essa partida. Só tem que ter um pouco mais de... né, que é de querer ganhar o jogo, né? De querer ganhar o jogo, de ambição.
14: Mosqueira com o Fabinho, meteu bola na entrada da grande área, sobra de bola, ficou pro Rodriguinho, vai bater, bateu pro gol, pra fora do gol, pela linha de fundo, sobre a barra.
23: Cartão.
14: O goleiro do Grêmio reclamou e teve a vida amarelada, né, Obel?
23: Exatamente, vamos ver o que aconteceu. O Grêmio consegue recuperar com o Vila Sante, ele faz a proteção, sofre a carga do Rodriguinho, que recupera a bola, só que o Everton ficou reclamando de falta em cima do Vila Sante. No prosseguimento da jogada, o Rodriguinho finalizou mal pra caramba e o Everton saiu xingando, parando todo mundo, reclamando com o árbitro. Cartão amarelo pra ele, para a seleção de Diniz. 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
14: 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O tempo passa, 31 minutos são decorridos do segundo tempo de jogo, placar de 0 para o Grêmio, placar fechado, Grêmio pra...

0: até Augustinho Santana, vai tentar o cruzamento, Isidro pinta na cara do gol, vai fazer, bateu pro gol, pra fora do gol! Incrível! Inacreditável, graças a Deus, obrigado, seu Pita, na cara do gol, pegou mal, mal, e ela foi embora para fora, para a linha de fundo, Ober.
1: Nós podemos ser malvados, mas a nossa sorte é que eles são ruins. Cruzamento do Agostinho Santana, Isidro Pita completamente sozinho na pequena área, cabeceou sobre a meta do goleiro Everton, tiro de meta.
0: Sandro dos Anjos em Guaíba, junto com toda a galera tricolor, tirou essa bola com os olhos. Obrigado, Sandro. Leonel Teixeira em Palmeira das Missões. Alô, Leonel. Alô, Sandro. Prazer narrar pra você. Esse é o microfone potência máxima da Granal. Jogo parado ali na metade do campo. Então, vamos conferir os números contra a história do espetáculo. 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
0: no Cícero de Souza Marques, decorrido pelo meu cronômetro 33 minutos e 30. Segundo tempo, tempo segundo de jogo, marcador tá fechado, zero para todo lado, zero Grêmio, zero Bragantino.
3: Informa a Rádio Grenal, 39, Palmeiras 3, Vasco 0, 35, Vitória 0, Bahia 1. Na Série B, Ponte Preta 0, Avaí 1, São Bernardo 1, Náutico 0. Série C tem mais tarde, Ipiranga e Ferroviária. 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
0: Aqui, Granal, o tempo todo, o nosso tempo, conferindo Firmino também o tempo e o placar. Opa!
1: Agora é o Vitor Severino que foi expulso. Ele já estava pendurado com dois amarelos,
0: vai, no auxiliar
1: técnico do Luiz Cássio. Agora ele tomou vermelho direto, está fora do próximo jogo.
0: Aqui, o treinador não treina nada, esses jogadores não auxiliam nada, pode mandar tudo embora, mas já manda com cartão vermelho para Portugal de uma vez. 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O tempo passa, torcedor, 34 minutos são decorridos, 34 minutos, 40 segundos de partida, marcador tá fechado, zero para todo lado, Grêmio e Bragantino estão jogando e você se ligando na Granal. Tem falta o Grêmio ali na entrada da grande área, Ober.
1: Sim, não, hein, pela reclamação, acho que ele vai dar lateral mesmo.
0: É
1: nosso favor, lateral. Não dá nada, né? Aí quem tem que expulsar o auxiliar mesmo, né, do Grêmio. Muito bom, hein, Gisão, show de bola. Ô, Gisão, no começo da partida, disse que ele já estava se colocando, talvez fizesse uma boa partida para fazer o Grenal, apitar o próximo Grenal da volta. Não queremos ele a primeira.
4: Mas eu no segundo tempo realmente não estou gostando da atuação do Felipe Fernandes Lima, mas para dupla Grenal, nem o árbitro externo. Poderia ser a mãe dos jogadores, a mãe da torcida, a mãe de... Poderia ser ela para
0: votar.
4: É o voto
0: em Josiel Elias pro Granal.
4: É, a minha mãe pode também ser, que trabalha na Farrapos ali atendendo os homens de noite.
5: Poderia
4: ser minha mãe.
3: Ontem sonegaram um pênalti pro Inter, hoje anularam um gol legítimo.
5: Eu tenho uma dúvida, PC. O Luiz Cássio hoje ele tá totalmente diferente do que ele é, né? Que ele é uma água de salsicha na beira do campo. Hoje ele tá ali mais bravo, tá gesticulando bastante. A pergunta que eu tenho, por que ele não tirou o Matt White?
0: Pois é, não.
5: Esse homem tem. Alguém já falou pra esse treinador que ele tem 5 substituições pra fazer no jogo? 5! Utiliza o teu elenco. Pra que tu leva 20 jogadores pra Bragança Paulista se tu não vai usar todo mundo? Técnico burro, cara.
0: Olha o Fabinho, recolhe a bola pela bem esquerda no campo de ataque, recua, sobra de bola, vai ficando para Capixaba, dominou Capixaba, trabalha a bola, Rodriguinho tá do lado, encosta, preferiu já sair jogando com Fabinho meteu para Mosqueira trabalhou a bola pelo corredor esquerdo, partiu para cima da marcação, tirou do adversário, lá vai Mosqueira na quina canhota da grande área, chega por baixo, bem colocado por ali o Cristiano Pavão, alivia pro time do Grêmio, bola longa no campo de ataque, Giovanni Cabral, não, meu filho. Mas aonde está esse sapo? Giovanni Cabral ia ficar sozinho na cara do gol, escorregou na casca da banana. O meu repórter se jogou no chão, como é que eu vou chamar ele agora?
5: PC, não, demite, sabe quem? Demite o roupeiro do Grêmio. Porque já é o terceiro, quarto jogador do Grêmio que escorrega lá no gramado lá do Nabi Bichedito.
1: Cícero Souza Marques.
5: Já é o terceiro, quarto. Foi o TT no primeiro tempo, o Bright White, agora o Giovanni Cabral.
1: O Everton cobrando tiro de meta.
5: O Giovanni Cabral tava sozinho. Era ir pra grande área e chutar pro gol, cara.
0: Olha a chance, a bola não tomou toda a grande área. Fechou Giovanni Cabral, fechou Bright White. Afasta a zaga. Chega no atalho bem

0: Colocado por ali, bem posicionado, tira o zagueiro Gustavo Marques, tocando a bola para a linha de lado, lateral para o time do Grêmio. O Grêmio vai para cima, 37 minutos, 30 segundos, segura a informação, lá vem Grêmio para o campo de ataque, Fabinho alivia, sobra de bola do Grêmio ainda, a bola passou na frente do Noriega, respingou até o Wallace, domina o Wallace, puxa o carro, abre na esquerda, vai todo o time do Grêmio para cima, botando para a derradeira agora com Wagner Leonardo, tentativa na esquerda, na entrada da grande área, fechou o Bright White, trabalhou, tocou, rolou, buscou na frente para Noriega, abriu com passo pelo setor esquerdo no campo de ataque, Corovino fez a finta, limpou a jogada, girou de um lado para outro, trabalhou a bola, se aproximou, dominou a bola, partiu para o campo de frente, Krovinovic junto à linha de fundo, vai tentar o cruzamento, brecou a jogada na frente da marcação, um para lá, dois para cá, outro na roda, meteu no tumulto da grande área, tira dali Pedro Henrique, chega o jogador da equipe do Bragantino, comete falta o atacante do Grêmio, jogo tá parado, falta tá marcada, passa limpo o Berrel.
1: Troca de passes pelo lado esquerdo, Giovanni Cabral levou a bola para a linha de fundo, na hora de tentar fazer o cruzamento, acertou o companheiro de time adversário, e aí o rebote, acabou cometendo falta para a equipe do Bragantino, faz assim, faz assim, faz, economia com qualidade no assunto. Vamos, Grêmio!
0: Audiência tua, voz é minha, microfone é Granal, Rádio Nova FM, Pinhalzinho, na Santa Ibela, Catarina, alô galera de Pinhalzinho, lá vem Mosqueira pelo setor esquerdo, meteu pro Chacha no tumulto da grande área, toma elevador, vai lá em cima, cabeçaço na bola, alivia Wagner Leonardo, sobra de bola da entrada da grande área, Rodriguinho, um balaço pro gol, espalma o goleiro, Noriega lá de trás, afasta, tira, a bola sobe, desce, aparece, chega Mosqueira, tenta de cabeça, bola mais uma vez pela ponta esquerda no campo de ataque, vai pra briga o jogador da equipe do Bragantino, ganha a Chacha, fugiu da marcação do Matigas, Vila Sante, tocando, rolando, buscando pelo setor esquerdo, se apresenta Mosqueira, recebeu, dominou, partiu, no mano a mano, X1, trabalhou na perna direita, tocou curtinho pra Chacha, Chacha na entrada da grande área, chega Giovanni Cabral, afasta, tira, briga Noriega, chega por ali o Wagner Leonardo, a bola tava atravessada, tirou Wagner Leonardo, voltou mais uma vez pra Chacha, sobra de bola, vai ficar com o Marlon ali pelo setor esquerdo na saída do campo de retaguarda do time tricolor. 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Já desce o Grêmio rapidamente buscando o campo de frente, bola invertida da esquerda para a direita até Cristiano Pavon, mata no peito, baixa no gramado, faz o passe recuado, se apresenta, busca a bola, o time do Grêmio vem para o campo de ataque, trabalhando a bola, mora o camisa número 77 da equipe tricolor, Giovanni Cabral dali para Matigas, Vila Sante abrindo com o passo na esquerda para Wagner Leonardo, faz o passe pelo setor esquerdo, puxa o carro com Marlon volta para Wagner Leonardo. 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
2: Vai Fiorim primeiro, depois...
0: Fala Fiorim.
3: Informa a Rádio Granal, mais um de Flaco Lopes, Palmeiras 4, Vasco 0, Dr. Clean, planos de saúde, perrengue não incluso, acesse o site, saiba mais.
0: Fala Gesi.
2: Eu no segundo tempo não tô gostando da atuação do árbitro, principalmente pelo gol mal anulado do Grêmio, né? Eu tô revendo o lance aqui no tablet, não foi absolutamente nada. 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
0: Falou Gesiel Elias no microfone, potência máxima da Granal, oferecimento da Futebol da Granal, Jeb Work, móveis de escritório. 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Microfone a Granal, Rádio Umbutu de Bom Retiro do Sul, quem falou, fala.
1: Cartão para o Wallace, não sei porquê, né? Teve uma falta, mas o juiz deu cartão para o Wallace. E tem troca no Bragantino, mas lembrando sempre, cartão para a seleção Diniz, óculos completos a partir de 10 vezes de R$29,90 sem juros nas óticas Diniz. Consulte o regulamento, entrou camisa de número 22 no Bragantino, Gustavo Neves, já confirma quem é que saiu.
0: Gustavo Neves, a equipe do Bragantino, atenção, desce o Bragantino para o campo de ataque, lá vem Mosqueira pela ponta esquerda, ciscou de um lado para outro, trabalhou, balançou o corpo, meteu no tumulto da grande área, apertou o lacre, soltou o lacre, chegou bem colocado para ali, Krovinovic, pé direito na bola, rechaça de qualquer maneira para a linha de lado, manual que vai cobrar a equipe de Bragança Paulista. 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Trabalha a bola mais uma vez para o campo de ataque, pois não.
1: Vini da Pose, chamado pelo técnico Luiz Castro, 42 da etapa final.
0: Vem aí o gol tricolor, Vini da Pose, daqui a pouquinho no gramado. Bola rolada pelo setor direito no campo de ataque, trabalha a bola Agostinho Santana. Levantamento no segundo pau, rasga a boca do gol, acompanha Cristian Pavon, apenas a arremesso lateral que cobra o time do Grêmio. Trocas. Quem entrou mesmo no Bragantino foi o
1: Yuri Alves, camisa de número 41, e o camisa de número 22, Gustavo Neves. Entraram nas vagas de Rodriguinho e Vinicinho. E agora a troca.
0: O outro é 42?
1: É 41, Yuri Alves.
0: Tá, e o outro?
1: E o outro Neves. É 22, Gustavo 20. Neves.
0: Gustavo Neves. Neves. Deixa eu anotar aqui. Gustavo Neves.
4: técnicos.
5: Muito bem.
4: E no Grêmio... Que
5: saíram quem mesmo?
4: Saiu os Inhos, Rodriguinho e Vinicinho, da equipe do Bragantino.
5: Ah, Rodriguinho e Vinicinho. E no Grêmio?
4: Tá saindo Krovinovic, camisa 10, para a entrada do 95, Vini da Ponte.
5: Krovinovic, o que que tu achou desta alteração aí, ô Israel?
6: Talvez tenha... Essas trocas tenham sido feitas tardes, ô PC, porque, cara, o segundo tempo tá muito na mão do Grêmio pro Grêmio ganhar esse jogo, cara.
5: É.
6: Tá muito na mão do Grêmio. É isso que eu cobro demais do Luiz Castro. Parece que ele não faz a leitura do jogo, cara. Agora o Bragantino voltou a dar uma pressão no Grêmio nos minutos finais, mas o jogo tava controlado. O Grêmio já poderia estar ganhando essa partida bem tranquilo, sem precisar de muito esforço. Só que o Grêmio não se ajuda e boa parte dessa culpa é do seu treinador, que deixa jogadores, como é que é, abaixo do esperado ainda dentro de campo e demora pra tirar eles do jogo.
0: Olha lá, sobra de bola pro Capixaba, vai bater pro gol, chegou o Sacha. Se essa bola ia pro gol, o Sacha tirou. Deu uma de zagueiro e ela foi embora pra fora, pra linha de fundo, Ober.
4: Bola cruzada pra dentro da grande área e no rebote, Juninho Capixaba chegou finalizando de primeira, de perna esquerda firme, buscando o canto esquerdo do goleiro Everton. Tentou o desvio, Eduardo Sacha, na linha da pequena área, acabou desviando de coxa pra fora. Foi muito longe da meta. Obrigado, Sacha, por nada. Tamo junto, aos guris do Grêmio Nadia.
5: 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Atenção, lá vem Bragantino pelo setor direito na entrada da grande área, puxa o carro, abre luta contra a marcação. Yuri Alves tira a retaguarda do Grêmio, sobra de bola para Augustinho Santana, levantamento está feito no tumulto da grande área, sobe Noriega, chega por ali Matias Vilaçante, domina mal, sobra de bola, fica para Isidro Pitra, tentou com Sacha, veio de trás, o chute pro gol, a bola foi mascada, bem colocado, o goleiro do Grêmio sai pro jogo.
4: Sete.
5: Já sai ligando, legal. 7 minutos, Gesiel. Antes disso, vamos acompanhar o lance do Grêmio. Desce com o Matias, com o Pavon. Pavon, Christian Pavon, na roda gigante do gramado. Estabeleceu o contato onde estava colocado para receber, partindo contra a marcação, Giovani Cabral. Mas demora muito o time do Grêmio.
2: Mas
5: demora muito o time do Grêmio. Matias Vilaçante trabalha a bola. Gol onde?
7: Desconto Vasco lá no Nubank Park, informa a Rádio Granal. Colídio, Palmeiras 4, Vasco 1. 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É. Ainda dá para o Vasco.
5: É, ainda dá para virar, sim. 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Bola recuada para o goleiro do Grêmio. Domina a bola ali, Everton. 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Atenção, bola longa espichada no campo de ataque, abandona a meta o goleiro da equipe de Bragança Paulista, faz a defesa. 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
5: No Cícero de Souza Marques, em Bragança Paulista. 45 minutos, vamos até 52 decorridos da etapa complementar. Grêmio, 0. Bragantino, também 0.
7: Informa a Rádio Granal, 51, Palmeiras 4, Vasco 1, 48 em Salvador. Vitória 0, Bahia 1. Daqui a pouco, Santos e Mirassol na Série B. Ponte Preta 0, Havaí 2. São Bernardo e Náutico 1-1. 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A persistir o resultado, 5º empate de 0-0 do Grêmio em 49 jogos na temporada.
4: Troca.
5: Diga.
4: Estreia no Grêmio Danilo Barbosa, camisa de número 15, entra na vaga de Eric Noriega, que saiu mancando com muitas câimbras. Aparentemente nada de lesão, tudo certo com ele, mas saiu com muitas câimbras. Danilo Barbosa, camisa 15 em campo, Porto.
5: Danilo Barbosa entrando no time do Grêmio. Esse aí eu acho que vai ser titular ainda.
6: Esse árbitro tá muito mal no segundo tempo, cara.
5: Tá.
4: Uma feijoada no intervalo.
6: Tomou uma burdoada lá, nem falta marcou, cara. Pelo amor de Deus.
5: Pela ponta direita, lá vem o Grêmio pro campo de ataque. Bola longa espichada por Cristian Pavon. Antecipação ali do Juninho Capixaba.
2: E até agora eu não sei.
5: Para o goleiro.
2: Até
5: diga.
2: Agora eu não sei quanto foi de acréscimo. Agora 7. Vai aparecer ali 5.
5: Ah, 5. Ah, não, 7 era o que queria o Gesiel.
2: 5 de acréscimo no CMPC. Viva o Natural foi econômico em 2, PC Carvalho.
5: Pois é.
0: Mosqueira, pelo lado esquerdo, entrega a bola para Juninho Capixaba, tenta o cruzamento, explode a bola em cima da marcação, transpõe a linha de lado, manual que cobra o time do Bragantino. 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
9: Final.
0: 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Terminou onde?
7: Terminou em São Paulo, Palmeiras 4, Vasco 1. 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
0: 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Estamos agora com 47, vamos até 50. Até 50, restando 2,5. Alguém já quer abrir a votação para escolher o craque Raiz CMPC Vivo Natural? Gostaria, Israel Melo.
6: Olha, PC, nesse mar de falta de criatividade do Grêmio, né, de falta de personalidade, eu vou dar um voto mais uma vez pro menino Wallace, que foi bem e acabou sendo crucial na partida, porque tirou uma bola em cima da linha que aquele gol que foi validado e que depois a arbitragem, o VAR, corrigiu. O Wallace salvou em cima da linha, então vou votar de novo no menino Wallace.
0: Primeiro voto é do Wallace. Ô, Berrero.
1: Meu voto é em Christian Portaluppi Pavon, o cara que melhorou o time do Grêmio. Não posso sair nunca mais, nunca mais, nunca mais. Nunca mais.
6: Tem um remedinho aí pra gente dar pra... Não, ele não pode.
1: Ele melhorou com ele, não melhorou, Israel? Melhorou, então é isso aí, vamos Grêmio.
0: Muito bem.
6: Pelo amor de Deus.
1: Vai fazer gol neles quinta-feira, hein? Vai fazer gol lá dentro.
0: Eu não vou me meter nisso aí. Christian Pavon ganhou um voto. Muito bem. Gesiel Elias.
2: Pelo preparo físico e ser um jogador muito bonito, o Giovanni Cabral. Mas pela bola, o zagueiro tirou o gol dentro da linha ali, o Wilson.
0: Wilson. O Wallace. Parece, Wilson, parece o Pato agora.
6: O zagueiro WW, Wilson Wallace.
0: Muito bem. Eu vou votar no Wallace, só o maluco do Oberreira aí pra votar no Pavão. Muito bem. Olha lá, atenção, bola no tumulto da grande área. Tá chegando a Bragantino, a cabeçada do Mosqueira entrou, tá lá. Gustavo Marques.
2: O cara que não gosta de mulher.
0: Gol! Bragantino. 49 minutos de partida. O escanteio cobrado no tumulto da grande área. Sobe o zagueiro, sobe o capitão, sobe o homem do microfone e mete a bola pro fundo da rede. Pro fundo da rede, ficou estático, não conseguiu fazer nada o goleiro do Grêmio, Everton. E o Bragantino está somando mais 3 pontos na tabela de classificação. É, Grêmio e Bragantino, só uma partida sem gols até hoje nos confrontos. E tinha que ser do Bragantino, sabe por quê? Porque o Grêmio não ganha uma partida fora de casa. O Grêmio não tem uma vitória no Campeonato Brasileiro fora de casa. Time assim vai permanecer na Série A. Passa limpo o Oberhan.
1: Com muita tristeza e dor no coração, PC Carvalho, escanteio cobrado do lado direito. E no meio do Wallace e do Carlos Vinícius, Gustavo Marques subiu mais do que os dois. Testou firme no ângulo direito do goleiro Everton. Nem se tivesse ele, o Gabriel Grando e o Gabriel Menegon conseguiriam fazer a defesa. O Bragantino abre o placar no Cícero de Souza Marques. E eu odeio torcer pro Grêmio de vez em quando. Pelo amor de Deus, velho.
6: Olha, PC, o jogo não terminou ainda. Tem mais, talvez, um minuto ainda de jogo. O Grêmio tem uma falta lá, mas... Cara, parabéns aos envolvidos, cara. Time que não tem vontade de vencer, que não tem fome de vitória, não vai vencer nunca. Não vai vencer nunca, cara. O Grêmio teve o jogo na mão no segundo tempo porque amordaçou o Bragantino. O Bragantino tava morto em campo. E o Grêmio não soube se aproveitar disso, ficou trocando passes, ficou, sabe, olhando o tempo passar, e aí deixou o Bragantino vir pra cima. O gol do Bragantino no final da partida é merecido, porque eles quiseram ganhar o jogo. O Grêmio é um time omisso, é um time bunda mole.
7: 15º colocado, o Grêmio com 25 pontos, está sofrendo o 31º gol na competição. O Bragantino é 7º com 35, marca o 28º, 1º de Gustavo Marques em 20 jogos do campeonato, seu 4º gol na temporada.
3: O Grêmio completa 101 dias, 3 meses e 14 semanas sem vencer fora de casa. Na temporada, no Campeonato Brasileiro, são 259 dias, 37 semanas e 8 meses sem saber o que é vencer longe de Porto Alegre.
0: E termina o jogo em Bragança Paulista. Termina o jogo em Bragança Paulista, Gesiel, carimba o gol.
2: Gol legal do Bragantino PC, pode carimbar. Tá aqui outra coisa, o pessoal aqui do nosso WhatsApp tá mandando que pegou na mão do jogador do Grêmio no lance anulado. Não pegou, ele matou a bola no peito. Eu até voltei aqui no tablet pra ver se tinha pego 3 vezes. Aproximei a imagem, não pegou. Não pegou. Não foi por toque de mão, ele marcou falta do jogador por ter empurrado o adversário, provavelmente. Mas não foi nenhum, nem outro. Nem PC Carvalho, mas o gol foi legal, pode carimbar.
0: E tu para com essas meias aí, porque eu não tenho.
1: PC, tu tirou a meia e o Grêmio tomou o gol, PC.
0: Não, aqui com meia.
1: Tá aqui
0: sem,
1: o culpado, tá aqui o culpado,
0: meia,
1: PC.
0: Sem meia, com meia.
1: Tu é culpado, PC, tu tirou
0: esses
1: a meia,
0: caras
1: PC.
0: Não jogam nada.
1: Tu tirou a meia, PC. O Grêmio tava bem no jogo, tu tirou a meia que eu te dei pra esquentar teu pé.
0: É, que meia, rapaz. Esses caras não jogam
2: 20
0: nada.
2: Meia preta.
1: Já fez a meia uma vez.
0: Jogam nada. Não jogam nada. Um monte de jogo fora de casa, não ganhou uma partida. Nossa. Não ganhou uma partida fora de casa. Time assim.
3: 12 jogos, 4 empates e 8 derrotas.
0: Ah, mas que é isso, rapaz? Mas tu pode botar.
3: 4 pontinhos são fora.
0: Jesus Cristo pra narrar.
3: E nos acréscimos o Bahia milagre. Matou o Bavi 2-0, Jean Lucas.
0: Não, mas bota Jesus Cristo e mais todos os heróis da Bíblia que não vai dar certo. Não adianta. Não tem time pra ganhar dos adversários fora de casa. É uma vergonha. Grêmio Internacional são uma vergonha nesse campeonato brasileiro.
2: Acho que nem o Abraão salva a dupla Grenal, pessoal.
0: Mas nem Abraão.
2: O pai da fé.
0: Não, mas nem o Moisés mandando abrir a defesa do adversário, como ele conseguiu.
3: Ele refazendo os mandamentos também não adianta também.
0: Não tem mandamento, não tem mais nada, esses caras não querem nada com nada. 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
3: O Grêmio tem fora de casa um incrível aproveitamento no Campeonato Brasileiro de 11%.
0: É, 11%.
1: Sabe o que eu já falei, PC?
0: Qual é o aproveitamento total do Grêmio no certame, meu filho?
3: Tem total aí? No certame tem. Já te passo aqui.
0: Porque o Inter eu sei que tem 34 e tem que conseguir 50.
3: É.
0: Lá.
1: Eu pensei, quem tem medo de defecar não pode almoçar. E o Grêmio tem intestino preso quando joga fora de casa.
0: É boa.
1: Essa eu vou botar na camiseta também, essa é uma baita.
3: Vai fazer essa camisa aí?
1: Ah, tem muitas que tem que fazer. Né?
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1: outra,
0: reforma.
1: Outra é TT, volta pra Grécia.
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3: 36,2 com jogo atrasado ainda diante do Botafogo.
0: 36,2. Precisa fazer para não.
3: Mais 20 para fechar os 45.
0: É, precisa de 6 vitórias, 2 empates. É isso aí, não?
3: Mais ou menos.
0: Em quantos jogos faltam?
3: Faltam agora, tem 23 jogos. 15? Faltam 15 jogos. Né?
0: 15 jogos. É. Vai ter que melhorar, não? Melhorar.
3: E aqui a questão é a seguinte, ó. Para ajudar a dupla Grenal, Santos e Mirassol tem que dar a vitória do Santos, que deu Santos a 28, ou dar empate.
0: É Pedro Espinosa, olha o que tu vai ter de recado aqui, tá louco.
1: Vila Sante, vai falar o jogador do Grêmio.
0: Fala.
9: Não precisa falar, né? Acho que não adianta muito ficar falando do que a gente fez de bem nesse jogo. Acho que ali no final a gente acaba vacilando muito. É, no momento que a gente está, não pode se permitir ficar perdendo pontos assim no final. É, nada, agora é focar no próximo jogo, que é muito importante também para nós, corrigir os erros e continuar fazendo o que a gente fez bem hoje.
1: Tá aí o Vila Sante, que foi capitão do Grêmio hoje, falando que não pode perder as oportunidades que perdeu, não pode ficar tomando o gol do jeito que tomou hoje e focar no próximo jogo. Boa sorte, Vila Sante. Vamos copar lá dentro do Beira-Rio, 3-0 Grêmio. Vamos aí.
3: Grêmio não vence o Bragantino há 8 jogos, nunca venceu em Bragança, 11 jogos, 4 empates e 6 derrotas.
0: É.
1: Eu vou levar as meias pro PC lá no Beira Rio, quinta-feira.
10: É por causa das meias do PC, então.
5: É muita coisa.
1: Não,
5: gente,
1: eu quero aqui, ó. Eu não sei o Gesiel, mas o PC tirou as meias e o Fiorin veio com meia preta. Não, você pode usar meia preta em jogo.
10: É a meia de lã que eu tinha pra usar, cara. Peguei a primeira que
1: eu tinha. Não, eu consigo as meias brancas. É sempre meia branca, gente. Jogo é meia branca. Vamos combinar assim.
5: Por que vocês não vêm abraçado cada um num pai de santo aí com essas superstições?
1: É pior que
5: bruxulas.
1: Pior que o do Grêmio subiu, né? Infelizmente.
5: CMPC, viva. Estão abraçados aí? CM, até pai de santo, meu.
10: Não.
5: CMPC.
10: Só aproveitei a ensejo.
5: 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O apitador, o árbitro.
1: Gustavo Marques falando.
5: Gustavo Marques, autor do gol.
11: A gente picou nos mata-mata, nos campeonatos mais importantes. Mas é aquilo, a gente tem que levantar a cabeça e focar no brasileiro, coisa que a gente fez hoje. Primeiramente, quero agradecer a Deus pelo gol. E esse gol vai pro meu pai, que eu descobri que ele estava com câncer e ontem ele fez uma cirurgia. E quando ele acordou, a primeira coisa foi ele me ligar e falar que correu tudo bem. Então esse gol é pra ele e pra minha esposa também.
12: Como é que vai ser essa ligação de volta agora depois do jogo?
1: Falando.
11: Agora é ligar pra ele, eu tenho certeza que ele tá feliz em casa. E agora é comemorar e descansar, que sábado a gente tem outra guerra também, que a gente tem que estar preparado pra adversidade. A gente sabe da dificuldade da equipe de São Paulo, mas a gente tem que estar bem pra gente fazer mais um bom jogo.
1: Este foi o Gustavo Marques, capitão, zagueiro, autor do gol da vitória do Bragantino, e que outrora falou um monte de bobagem aí dando entrevista, né?
5: Hoje fez o gol, tá numa boa lá. 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O árbitro que veio das Alterosas, Felipe Fernandes de Lima. Na tua opinião, no teu conceito e a tua nota aí, Gesiel.
2: PC, ali o jogador que deu a entrevista ali, deu pra ver que a mulher dele, ele respeita. Agora, em geral, as mulheres ele não respeita.
5: Não.
2: Na ocasião eu falei que ele foi infeliz, ele não ajustou a comunicação dele. Tomara que ele tenha ajustado, deu pra ver hoje que já deu uma melhorada. Se eu não gosto do PC narrando, eu não posso dizer que o pessoal de Águas Claras não pode narrar jogo. Eu tenho que pessoalizar e não generalizar. Ele disse que nenhuma mulher pode apitar jogo grande. Se ele dissesse o seguinte: eu não gosto da Daiane Muniz apitando o jogo, eu ia aceitar. Porque aí ele pessoalizou. Quando generaliza, é o grande problema. Mas isso é assunto para depois. O 7-7, deixa eu somar aqui na tua frente pra gente não perder o fio da meada. 7,7 do primeiro tempo.
5: Mais.
2: 7,7 mais 5,8. Dividido por 2.
5: É igual.
2: 6,7 a nota final do árbitro. Atuação mediana do senhor Felipe Fernandes de Lima, que anulou um gol do Grêmio.
1: Legítimo, legítimo.
5: Foi a mesma nota do árbitro de ontem.
2: Não deu um pênalti pro Bragantino no primeiro tempo. Deixou muita reclamação das duas partes, até surtiu efeito o cartão amarelo no Everton, mas foi o único cartão disciplinar que surtiu efeito. Por que que eu digo isso? Quando ele dá um cartão vermelho no banco e a coisa não para, como ficou no banco do Grêmio, é porque o cartão vermelho não surtiu efeito. Não gostei da atuação dele e acredito que está descredenciado para apitar o jogo da volta dos Grenais. PC Carvalho.
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2: ontem,
5: de nossos...
2: Ontem foi 6-2, tá?
5: 6-2, né?
2: Hoje foi 6-7.
5: 6-7. 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Ele trocou, ele mexeu, mas o esquema... No esquema não, né? Não sei se ele chegou a trocar de esquema. Acho que não, né, Israel?
2: Israel de só ser abobado uma vez na vida. Porque 6-7 é 6-7. 6-7.
1: Ah, meu avô, eu esqueci.
5: 6-7.
2: 6-7.
1: O Grêmio perde do jeito que perde, que me deu um 6-7.
2: Farmando Laura. 6-7.
5: 6-7.
10: Então faltam 20 em 45. E falta disputar.
5: Falta 20 pontos em 45 a serem.
10: Tem mais disputados. 45 pontos para disputar.
5: Quantos pontos o Grêmio disputou até agora?
10: O Grêmio jogou 23 jogos, ganhou 25.
5: Tá difícil, mano. E aí, seu Israel?
10: O Grêmio jogou 69 pontos e ganhou 25.
13: O Grêmio é
5: Meu Deus. Tem que melhorar muito a performance.
6: O Grêmio é uma decepção a cada jogo, principalmente jogos fora de casa.
5: Não, peraí, Israel. O Grêmio conquistou 36% até aqui e eu acho que tá precisando aí. Tô fazendo por alto aqui, ó, ou por baixo. 47 ou 48%.
6: O Grêmio tem que fazer. O Grêmio tem que vencer os jogos que tiver em casa, fazer as epopeias que tem que fazer. Agora, né? O Grêmio tem que fazer o dever de casa. Só assim o Grêmio vai se salvar de um rebaixamento. Talvez vá se salvar por causa que tem times piores ou iguais, né, no cenário do
10: tem que dar
6: brasileiro.
10: Santos ou empate agora contra o Mirassol.
6: Sabe? Tem que vencer os confrontos direto, mas, cara, é deprimente. Cada jogo é deprimente.
5: Eu lamento informar, mas esse ano é dois gigantes, dois grandes baixam e um é da dupla Grenal.
6: O Grêmio, ele...
10: Um acho que já foi, né? O Vasco, né?
5: Ah, tá indo.
6: O Grêmio podia ter ganho esse jogo em Bragança Paulista. Tomou uma pressão do Bragantino no primeiro tempo, normal, isso é no histórico, né? Tranquilo, é uma coisa que é do jogo, o Bragantino fazer pressão no início do jogo. O Grêmio conseguiu acertar um pouco da marcação, principalmente no segundo tempo, volta bem, a saída do TT, a entrada do Pavon, melhorou um pouco a questão da marcação pelo lado direito. O Grêmio chegou a controlar o jogo. Até os 30 minutos do segundo tempo, o jogo estava tranquilo pro Grêmio. Não estava sofrendo sustos, não estava sendo atacado pelo Bragantino, só que não tem ambição. O Grêmio não tem ambição, o Grêmio não quer ganhar os jogos fora. Com todo respeito, é jogador transferindo a responsabilidade um pro outro. Chegam no bico da grande área, chegam na entrada da área, um jogador tocando a bola pro outro. Aí tu pensa, não, estão vendo a melhor maneira de finalizar, estão tramando a jogada. Não, é o jogador com a bola queimando no pé, transferindo a responsabilidade pro outro. Ninguém chama a responsabilidade pra si. Jogador nenhum tem personalidade de chamar a responsabilidade do jogo pra si. Ah, eu vou chutar de longe. Eu vou tentar driblar, eu vou tentar fazer uma jogada individual. Não, é um transferindo a responsabilidade pro outro. E o Grêmio perdeu o jogo no final, por quê? Porque o Bragantino olhou, quando chegou com 30 minutos, olhou e pensou assim, ó, ah, mas espera aí, os caras não querem ganhar o jogo, então vamos pra cima de novo. E aí eles acossaram o Grêmio de novo e foram merecedores do gol do final. O gol no final, ele é merecido pro time do Bragantino, que quis ganhar a partida. O Grêmio não quis ganhar o jogo. Parece que se acomodou com o empate. Não, o empate é ótimo resultado. Até seria. Mas tenta ganhar o jogo. Não fica omisso na partida. Não fica, sabe, trocando passes. Não fica tentando dar um toque de letra. Não fica tentando dar tapinha pro lado dentro da grande área. Quantas bolas o Bragantino recuperou no bico da grande área da defesa do Grêmio, porque o Grêmio, em vez de dar um bago pra fora, dar um bico pra fora, quer sair jogando bonito, quer dar um tapinha daqui, segura a bola demais, e o juiz era visível que não ia marcar falta. Pô, o Grêmio hoje botou fora o jogo por sua própria incompetência, que passa pelo Luiz Castro, que é um treinador omisso, né? Parece que não lê o jogo, mais um jogo que eu falo que o Luiz Castro parece que não vê a partida, foi tirar o Bright White do jogo com... Bright White, não, foi tirar o Krovinovic do jogo com 40 minutos quase do segundo tempo, que tava cansado, podia ter colocado o Mac o jogo inteiro, não colocou o Mac de novo no jogo. Pô, o que tá faltando pra esse treinador entender como é que as partidas estão acontecendo? O Grêmio mereceu perder de novo. Por quê? Porque foi um time, desculpa a palavra, bunda mole de novo, cara. Pô, e aí nós vamos pra dois Grenais pela Copa do Brasil, que é outra competição, onde o que ganha Grenal é a disposição, é a garra, é a vontade, é a determinação dentro de campo, muitas vezes falando mais alto que a técnica e que a qualidade tática. E aí o que o Grêmio é? O time bunda mole. Será que vai sair, vai conseguir ganhar os dois Grenais e se classificar? Eu duvido muito. Eu vou torcer muito que consiga, mas eu duvido muito tendo essa atitude.
10: 48% vai ter que fazer daqui para frente.
5: 48%?
10: É. Quase beirando 50%, né?
5: Era o que eu disse aí, ó. 46, 48 e até o momento tem 36. Quer dizer, tem que melhorar e muito a sua performance, lá. O Inter lá era 33 de aproveitamento, 34 e precisa conquistar 50% de aproveitamento. Então,
10: e lembrando, né, daqui a pouco tem Santos e Mirassol. O Santos é 14º com 25, Mirassol é 17º. O Santos vencendo ajuda a dupla Grenal, o empate também ajuda. Não pode o Mirassol ganhar. Se o Mirassol ganhar, o Inter vai para o Z4.
5: Olha só o que eu vou pedir para você, Fiori. Tabela de classificação da segunda página. A primeira nem importa para nós agora. Perdemos
10: a segunda página.
5: É.
10: Então, do 11º até o último. Aí. Então, 11º é o Botafogo com 30. 12º Vitória, que perdeu o Bavi hoje, 29. 13º São Paulo, 27. Entra em campo daqui a pouco lá em Chapecó. 14º Santos, 25. 6 vitórias, saldo menos 3, joga daqui a pouco. 15º Grêmio, 25. 6 vitórias, saldo menos 7.
5: 15º.
10: 16º Inter, 25. 5 vitórias, tem uma vitória a menos que o Grêmio. 17º Mirassol, 23. 6 vitórias. 18º Remo, 23. 5 vitórias. Vice-lanterna, 19º Vasco, 22. E a Chape, que é carta fora do baralho, 11.
5: Bom, o Grêmio não tem risco ainda de ingressar hoje na zona do rebaixamento,
10: não,
5: em razão do resultado entre Bragantino e Santos, que jogam logo mais. Mas o Inter, sim.
10: Santos e Mirassol.
5: Santos e Mirassol, aliás.
10: É, o Grêmio não perde mais esta... Pode perder a colocação, mas terminar em 16º.
5: Não.
10: Se o Mirassol vencer. Se der empate, aí permanece como está. Grêmio em 15º. E aí vai... O Inter permanecer em 16º, ambos com 25. Se der empate, o Mirassol fica como o primeiro time no Z4, 24. Agora, muito se o Mirassol bem. Vencer, vai a 26, além de ultrapassar, ultrapassa três times de uma vez só: Santos, Grêmio e o Internacional.
5: Valeu demais, obrigado pelo carinho, obrigado pela companhia. Não deu mais uma vez para o tricolor, tricolão, tricolaço fora de casa. O Grêmio perde para a equipe do Bragantino e chegamos ao final do Futebol da Granal. Onde ao lado de Israel Melo, Leonardo Berrer, Gesiel Elias, Flávio Fiorin, Rafa Brum, Gabriel Corte, Vitor Bortoloso e também de Vinícius Sinotti, contamos a derrota do tricolor mais querido do planeta pelo placar de 1-0 no último minutinho da partida. Lamentável o que vimos hoje. E olha, o meu papai, o seu Hilário, que já está nas luzes com o Pai Celestial, muito me dizia: Paulo César, um time quando vai ser campeão, ele faz gol no último minuto. Um time quando vai ser rebaixado, toma gol no último minuto. Por favor, fala com o Santos aí em cima, papai, para que não aconteça isso para a dupla Granal. Porque o Inter foi assim com o Remo e o Grêmio agora com o Bragantino. Tomaram, não fizeram. Tem que mudar a coisa. Bom, tomara que o Grenal favoreça um deles, porque os dois na Série B vai ser dose para mamute. E que consigam, né? Quem sabe ainda se livrar da zona de rebaixamento. E que essa não seja a tônica do Rio Grande do Sul, né?
10: Não, vai os dois.
5: Ah, e que essa não seja a tônica do Rio Grande do Sul, né? Mais vimos agora a dupla sendo rebaixada do que conquistando títulos relevantes nacionalmente e internacionalmente falando. Muito obrigado, público esportivo do Brasil. Está chegando aí o Pedro Espinosa para comandar o Debate Bola.
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0: 18 horas, 18 minutos. Muito boa tarde para você que está ouvindo a Rádio Grenal, que conseguiu aí acompanhar os trabalhos dos colegas competentes, que são diferentes dos do Grêmio, que são incompetentes. Aqui na Grenal tem competência, aqui na Grenal tem excelência, aqui na Grenal tem emoção, tem tudo aquilo, né, o que o torcedor do Grêmio em algum momento espera, né? E aqui na Grenal tem vitória, aqui na Grenal tem serviços prestados de maneira positiva, diferentemente do Grêmio, diferentemente do Grêmio Futebol Porto Alegrense, que no dia 23 de agosto de 2026 conseguiu a façanha de não segurar um miserável 0-0 contra o Bragantino fora de casa. Dois caras saltaram para tentar interceptar o cabeceio do zagueiro do Bragantino e não conseguiram. Tu imagina se 11 saltam no entorno. Nem assim. O Grêmio é um desfile de incompetência. Começa na Casa Mata. O trabalho desse cidadão chamado Luiz Castro, ele inexiste. O trabalho desse cidadão chamado Luiz Castro, ele não aconteceu no Grêmio. O Grêmio não apresenta absolutamente nada. Absolutamente nada. O mínimo que se esperava de um clube da magnitude do Grêmio é segurar um resultado de 0-0 nos últimos minutos, no último minuto, nos últimos segundos. Nem isso o Grêmio consegue fazer. Nem isso o Grêmio consegue conquistar, né? O mínimo um ponto. O Grêmio não consegue mais dar alegrias pro seu torcedor. O Grêmio frustra, de minuto a minuto, os torcedores espalhados, os milhares de gremistas espalhados aí pelo globo terrestre. O Grêmio é um amontoado de qualquer coisa, menos um time de futebol. O Grêmio... Não é que falta vontade, não é que falta transpiração, não é que falta empenho, é que falta qualidade e trabalho. Falta trabalho e qualidade. Vocês podem inverter as ordens aí, porque a ordem dos fatores, neste caso do Grêmio, literalmente não altera o produto. Sabe o que é o Grêmio? É um conjunto vazio. O Grêmio hoje é um conjunto vazio. O Grêmio hoje inexiste. O Grêmio é um clube de futebol. O azul, o preto e o branco estão ali, mas não tem nada. Não tem um mínimo de trabalho em pleno 23 de agosto de 2026. Nada. O Grêmio, ele não produz. O Grêmio, ele não consegue segurar resultados. O Grêmio não tem uma jogada ensaiada. O Grêmio é um misto de qualquer coisa. A cada jogo é uma formação diferente, com caras diferentes. Esse cidadão chamado Luiz Castro está completamente perdido. Ele não sabe onde ele está. Alguém tem que chegar para ele e dizer para ele: meu amigo, muito obrigado, mas não deu. Atenção, Paulo Pelaipe. Pelaipe, vai querer levar o Grêmio para segunda divisão pela quarta vez, meu amigo? Presidente Odorico Román, vocês vão querer levar o Grêmio para a segunda divisão pela quarta vez? Rafael Lima, vocês vão querer levar o Grêmio para a segunda divisão pela quarta vez? Vocês todos estão pedindo uma tragédia. Todos vocês. Todos os envolvidos. Não há um mínimo para destacar de positivo. O mínimo. Se eu conseguisse chegar aqui no Debate Bola, depois de uma derrota igual a essa, e pudesse falar que o Grêmio produziu, que o Grêmio envolveu o Bragantino, que o Grêmio botou, sei lá, 50 bolas na trave do Bragantino, que fez o Volpi trabalhar, que o Grêmio teve a maior posse de bola, que o Grêmio envolveu o time do Bragantino e por um acidente tomou um gol no final, mas eu não consigo fazer isso, sabe por quê? Porque eu estaria mentindo para os ouvintes da Grenal e para quem está acompanhando a live no youtube.com/radiogrenal. Eu estaria mentindo, eu estaria sendo leviano. O que eu tenho que dizer aqui é a verdade. A verdade é a seguinte: o Grêmio não existe. Não tem nada nesse trabalho do português Luiz Castro. Nada. Estão insistindo em algo que não tem que insistir. Não é necessário fazer os torcedores do Grêmio passarem por essa vergonha final de semana após final de semana. O torcedor do Grêmio, meus amigos, e aqui fala um, tá de saco cheio! Tá de saco cheio dessa história! Não tem mais tempo, meus amigos. Depois o Flávio Fiorin vai trazer a tabela atualizada, os pontos atualizados. Não há mais tempo. Não me venham com o discurso de que ainda tem campeonato. Não tem campeonato. Não existe mais campeonato. O Grêmio está respirando por aparelhos. O médico já comunicou aos familiares que, olha, só um milagre. É isso, eu tô sendo bem sincero. E olha, é dose. É muito difícil pra mim ter que fazer um editorial desses. Sabe por quê? Porque o Grêmio tá num nível de incompetência tão gigante, tão grande, que ele não é capaz de segurar um 0-0 miserável, modorrento, asqueroso. O Grêmio não tem produção de absolutamente nada. O torcedor, ele olha pro time do Grêmio e ele enxerga 11 caras com a camisa do Grêmio. Agora, um time não tem, não tem, não tem. Meus amigos, não temos time. Não temos trabalho. Não temos jogadas ensaiadas. Não temos uma zaga titular. O Grêmio, ele vai ter que escolher quais boletos ele vai pagar primeiro. E olha, nenhum deles dá para parcelar. Todos eles vão ter que ser à vista. Não tem mais campeonato. Ou o Grêmio se dá conta com os pares diretivos, presidente Odorico Román, Rafael Lima, Paulo Pelaipe, ou vocês se dão conta que vocês estão indo para a segunda divisão. Ou vai ficar extremamente competitiva a vida do Grêmio Futebol Porto Alegrense. O Grêmio não tem uma jogada combinada. O Grêmio não tem uma aproximação decente. Quando não é o TT que entra é o Bright White. Quando não é o Bright White é o Carlos Vinícius. E ninguém sabe quem é o ataque do Grêmio. Ninguém sabe quem é o meio campo do Grêmio. É jogador do Grêmio curtindo a vida doidado aí. Vou trazer hoje aqui no debate bola, sim. Jogador que está descompromissado com a causa Grêmio Futebol Porto Alegrense. Um deles é o Nardoni. São os leões para fazer festinha nos condomínios, para curtir a vida doidado. Agora, para vestir a peita do Grêmio, tem que ter culhão. Não pode ser cagalhão. Não pode. O Grêmio mostra, jogo após jogo, um descompromisso com a sua história, com o seu DNA. O Grêmio não sabe por que ganha, o Grêmio não sabe por que perde. As falas, elas são completamente desordenadas. Aí, qual vai ser a fala do Paulo Pelaipe hoje? Não vai falar do Arthur, né? Não vai falar da gestão anterior, né? Não vão falar da gestão anterior, da gestão retrasada. Não vão trazer essa pauta hoje, né? Ou vocês admitem que naufragou o projeto Luiz Castro e deem um jeito de pagar essa porcaria dessa multa, ou o Grêmio vai jogar a segunda divisão ano que vem. Gente, o que está acontecendo no Grêmio é gravíssimo. É gravíssimo. Grave. E ó, não adianta soltar, né, os perdigueiros a farejar, os identificados, dar luz alta, mandar o WhatsApp. Tô me lixando. Me lixando. Não tenho rabo preso com ninguém. O meu compromisso é com a Rádio Grenal e com os milhares de torcedores do Grêmio e com esse clube que eu nasci amando. O Grêmio faz parte da minha alma. E eu tô com vergonha do que estão fazendo com o Grêmio. Assumam as suas responsabilidades. Assumam. Presidente Odorico Román, vamos assumir um pouquinho? Paulo Pelaipe, vamos assumir um pouquinho? Vamos assumir que não existe nada, que não tem trabalho e que é necessário uma cirurgia agora. A cirurgia do Grêmio tem que ser feita agora. O Grêmio tá na UTI, o Grêmio tá desenganado. Ou pega o bisturi e corta na carne e resolve o que tem que resolver. Ou nós vamos jogar a segunda divisão no ano que vem. Chega! Chega! Chega! O torcedor do Grêmio não tem mais saco para olhar o que estão fazendo com o Grêmio. Não tem. Acabou a paciência. Acabou. E eu tô aqui hoje para fazer um debate bola, para rescaldar um resultado. Sim, aí vão dizer, comentarista de resultado. O Grêmio não... Vou repetir. Bem didático para que fique claro. O Grêmio não sabe por que empata, o Grêmio não sabe por que ganha, o Grêmio não sabe por que perde. O Grêmio é uma, o Grêmio virou um amontoado de qualquer coisa, menos de futebol. Chega! Chega! Não esperem os grenais para tomar a atitude que tem que ser tomada. Existe uma pessoa que está no mercado e é a única que pode fazer alguma coisa. Essa pessoa, ela liga semanalmente para pares, para amigos que moram aqui em Porto Alegre. Essa pessoa, vou repetir, essa é uma informação que eu estou dando. Essa pessoa liga semanalmente para as pessoas envolvidas com o Grêmio, para saber o que que está acontecendo. Essa pessoa se chama Renato Portaluppi. Se não trouxerem esta pessoa para salvar o Grêmio, não existe outra alternativa. Não existe. Para esse momento, do jeito que o Grêmio está, devendo tudo e mais um pouco, esse é o homem a ser trazido. E aí, vocês aí dessa gestão, presidente Odorico Román, Paulo Pelaipe, Rafael Lima, engulam o orgulho, baixem a cabeça e batam palmas pro Renato. Ele é o único que pode fazer alguma coisa. O único. Único. Sejam humildes, admitam que erraram, admitam que naufragaram. Chega de enrolar a torcida, acabou a paciência. Deu, acabou, chega. Israel Melo.
1: Olha, Pedro, teu relato como torcedor é um relato bem, bem sanguíneo e bem verdadeiro, né, cara? Isso é o torcedor do Grêmio, como é que o torcedor do Grêmio tá se
2: Luiz Castro.
1: Se sentindo.
2: Luiz Castro chegando para conceder entrevista coletiva depois da derrota na Bragança Paulista.
3: Técnico Luiz Castro, boa noite, professor. É, claro que eu quero a sua análise sobre o que a gente viu, a partida, enfim, mas os números, eles são, não sei se o senhor concorda, assustadores no Campeonato Brasileiro fora de casa. São 12 jogos e um time do tamanho do Grêmio não venceu. O senhor entende que isso se dá por uma falta de qualidade ou por uma falta de organização, de trabalho, que aí seria para o seu lado, né? Mas, de fato, está existindo a falta de qualidade? Isso está pesando mais para o senhor conquistar pontos fora da arena? Jason Lisboa, Rádio Gaúcha.
4: Boa noite. Eu acho que é importante hoje falar... Acho que é importante nós falarmos do jogo e daquilo que aconteceu no jogo. Acho que o jogo teve organização, o jogo teve uma equipa como a nossa que muito mal durante os primeiros 20 minutos, 25 minutos, depois conseguiu erguer-se um pouco, mas não faz um bom primeiro tempo e depois faz um bom segundo tempo, que nos levou a golo.
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0: 6h51.
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0: 7 horas.
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0: Boa noite para todo mundo. Estamos chegando com mais uma Terça Nobre ao vivo na noite dessa terça-feira. Muito obrigado pela audiência de todos vocês. O programa reprisa todos os domingos, depois das 19 e a hora que você bem entender, pelas nossas redes sociais, tanto pelo Facebook quanto também pelo nosso Instagram. Hoje o programa está sensacional. Eu tenho certeza que vocês vão se divertir e vão aprender um monte com os meus convidados da noite de hoje. O nosso cantor já tá aqui, Wilson Brandão. Palmas para o Wilson Brandão. Que beleza, Wilson Brandão, que nesse sábado é o dia D, porque o Wilson não vai apenas gravar o clipe da nova música dele, mas ele vai gravar um DVD no 77 Bar e Bilhar, que isso foi uma decisão que foi assim uma bomba atômica, né? No meio musical da galera aí. Boa noite, Wilson, obrigado por ter vindo, cara.
1: Boa noite, Flávio, boa noite aos convidados, boa noite pessoal em casa. Pois é, a gente tá bem feliz, né, com esse evento, né, que só uma pequena correção, a gente vai estar fazendo o evento de lançamento do novo videoclipe, né, e daí vai ser um show e a gente vai fazer também toda a captura desse show para depois lançar em formato de DVD nas mídias sociais. Então estamos bem empolgados, a banda, tá todo mundo com a cabeça 100% ali, né, e eu tenho certeza que vai ser uma festa muito bacana, a gente vai aproveitar cada momento, que é uma coisa bem marcante assim, né, principalmente para mim, né.
0: Tu tava me dizendo que não foi vendido ingresso individual, porque todo mundo quis bistrô e mesa, né? Isso também foi uma coisa muito legal, né?
1: No momento, né, a gente até tem, né, tá disponível as vendas pela Simpla, né, ainda tá rolando, até sexta-feira vai tá acontecendo, mas as mesas já estão 99% esgotadas, né? A gente ainda tem, se não me engano, 3 ou 4 bistrôs disponíveis pra essa noite, né? Então, e claro, né, os ingressos individuais vai ser vendido também na hora, vai ter alguma coisa de ingresso individual, porém as mesas, né,
0: que
1: já
0: todo
1: nesse tempo que a gente estava fazendo esse trabalho de divulgação já foi todas, né?
0: Muito bom. Doutora Kalinka, médica vascular e endovascular, nossa parceira aqui do programa, também está aqui com a gente hoje, porque nós estamos no mês de agosto, que é o mês de conscientização, né, dessas tantas campanhas que a gente passa mês a mês, e esse mês de agosto é o agosto azul e vermelho, e o que que isso representa, doutora Kalinka? Boa noite, obrigado por ter vindo.
2: Boa noite, Flávio, boa noite a todos. Então, é uma evolução muito grande, né, a gente ter esse olhar da comunidade como um todo para a saúde vascular. Como eu já tenho falado diversas vezes aqui, é importante a prevenção e o paciente se autoconhecer e diagnosticar essas doenças. Dentro do hall de doenças vasculares tem muitas doenças que conferem muito risco para o paciente. E muitas vezes a falta de informação atrasa muito o diagnóstico e o tratamento adequado dessas patologias. Então, esse mês de agosto, já comemoramos agora no sábado passado o dia do cirurgião vascular. Uhum. Né, e teve muitos mutirões de campanhas pelo Brasil todo, né, e de tratamentos e de cirurgias, procedimentos. Então, a Sociedade Brasileira de Cirurgia Vascular está bem empenhada com toda essa divulgação e essa mobilização dos profissionais.
0: O que que a gente vai aprender com o agosto azul e vermelho?
2: As doenças vasculares vai muito além das varizes, né? Então, por exemplo, assim, uma das principais doenças que é muito pouco falada é a doença arterial periférica, tá? DAP ou DAOP, a sigla que a gente usa. Ela é oriunda daquela doença de aterosclerose, que a gente ouve muito falar em relação ao coração, que causa o infarto, né? Então, isso é uma doença que ela não ocorre só no coração, ela ocorre no corpo inteiro. Então, essa é uma doença muito prevalente e que confere muito risco para o paciente. Muita comorbidade, risco de amputação, risco de cardiovascular elevadíssimo, né? Então, é uma doença grave, né? Uma das mais graves que a gente tem dentro da cirurgia vascular e que requer uma atenção, né? Assim como tantas outras que a gente já abordou aqui, como doença de varizes, trombose, aneurismas, Então, eu acho que esse olhar é assim, para o conhecimento das diversas patologias. Então, nesse programa dá para a gente conversar cada pouquinho sobre uma
0: delas. Claro, vamos aprender bastante. Doutora Zilá Sommer está aqui também com a gente, médica ginecologia, cirurgia e estética íntima. E hoje nós vamos falar um pouco mais a respeito da estética íntima. Quando falamos sobre cirurgia íntima, doutora Zilá, do que exatamente nós estamos falando? Qual é o procedimento hoje mais procurado? Boa noite.
3: Boa noite Flávio e todos os ouvintes, né? Então, quando a gente fala de estética íntima, a gente reúne tratamentos aí, né? São vários tratamentos, que inclui desde tecnologias, né? Que seria o laser, seria também, aí entra a parte de radiofrequência, a parte de, até de depilação, tudo faz parte da estética íntima. Então, como eu disse, reúne tratamentos, né? Que pode ser desde um tratamento clínico muito simples, né? Dependendo da situação, até tratamentos mais, vamos dizer assim, com mais tecnologia, como por exemplo o laser, como por exemplo a radiofrequência, preenchedores, aí entra, né, todo esse mundo aí tecnológico que a gente tem para deixar, vamos dizer assim, as pacientes satisfeitas e tanto a parte, vamos dizer assim, estética, quanto a parte funcional também.
0: Pois é, doutora, existe uma diferença entre a cirurgia íntima por orientação médica e a questão da estética em si?
3: Olha, isso existe as duas, vamos dizer, as duas situações, né? Tem pacientes que realmente precisam de tratamento, vamos dizer assim, mais invasivo para corrigir, vamos dizer assim, algumas imperfeições causadas muitas vezes por parto, por traumas, enfim. E essas cirurgias, então, elas tendem a, vamos dizer assim, a melhorar a função da parte genital feminina, né? Que está incomodando no sentido de causar incontinência urinária, que são outras, vamos dizer assim, complicações que essa paciente tem. E existe, então, o tratamento estético só por estética mesmo, que a paciente se incomoda com isso, atrapalha, claro, mas não atrapalha a sua função, muitas vezes. Mas ela quer fazer, então, a parte estética mesmo. Existe, no caso, as duas situações.
0: Wilson, vamos ver as primeiras então.
4: Vamos lá.
0: Essa música vai estar no repertório de sábado?
4: Não.
0: Então vamos lá, é isso aí.

0: sábado no 77. Os ingressos estão à venda no Simpla. A gente volta já.
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0: Voltamos, boa noite pra todo mundo. Essa é a Terça Nobre, o programa tá bem especial hoje. Muito obrigado pela audiência de todos vocês. O Wilson Brandão tá aqui fazendo som. As doutoras Zila e Kalinka também estão aqui com a gente. Tem muito assunto pra gente debater no programa de hoje. Tem muita música boa também pra gente ouvir com o Wilson Brandão, que nesse sábado vai estar se apresentando no show derradeiro do nosso querido 77 Bar e Bilhar, né? Que tudo indica que terá suas atividades encerradas. Eu não apostaria todas as minhas fichas, mas enfim, né? Vamos deixar assim. Wilson, dá pra comprar ingresso ainda?
1: Sim, a gente tem alguns ingressos disponíveis para mesa bistrô, né? E ingressos individuais, né? Vai ser vendido também na hora, mas eu sempre gosto de dizer que comprando antecipado, né? Você já fica totalmente programado. Daqui a pouco tu vai chegar lá, não vai mais ter, sim, né? Então tu evita esse transtorno.
0: E que horas vai começar o show?
1: O show vai começar cedo, né? A gente tá calculando por volta da 15 para as 9, 9 horas da noite, né? Então vai ser um horário mais cedo, porque vai ter toda uma temática ali do evento em si, né?
0: Quem que vai te acompanhar como banda?
1: Vai ser então na guitarra o Bruno Berwanger, guitarrista de Iporã do Oeste. No contrabaixo vai ser o Marcelo Orso e na bateria o Júnior de Oliveira, né? Tanto o Júnior quanto o Marcelo já tocam juntos na velha infância, né? Uhum. Uma banda que eu sou um grande admirador.
0: Nós todos.
1: E o Bruninho também tem a banda dos Furtados, né? A banda muito massa de rock, assim, anos 80, 90. E vai ser essa galera que vai estar me acompanhando, então, né? Nesse dia, né, no show ali no 77. E eu tenho certeza que o pessoal presente vai curtir, porque é um repertório bem bacana, todas as músicas autorais, né, clássicos do pop, do reggae nacional. Então a gente preparou um repertório com bastante carinho, assim, música para todo mundo cantar do início ao fim.
0: E eu vou contar pra vocês o seguinte, que certamente o Wilson vai cantar Armandinho, né?
1: Com certeza, né? Ídolo.
0: Doutora Kalinka, quais são os principais problemas vasculares que podem ser prevenidos ou então identificados precocemente?
2: Então, carro-chefe, né, a doença de varizes, em vários programas, né, eu acho que é uma coisa que as pessoas ainda têm a visão de que, ah, se não tenho tanta dor, se não tenho muita queixa em relação a isso, não vou procurar. Mas uma coisa que é muito importante a gente salientar, outra doença, né, que são os aneurismas. Aneurisma dificilmente vai dar sintoma. Aneurisma é um vaso dilatado, né? Então ele ocorre muito por questão genética. Então muitas vezes assim, ah, eu sei que o meu avô teve um aneurisma. Então eu, meu pai, né, a gente precisa investigar essa situação para ver se a gente tem também. Uhum. Então todos os pacientes que chegam até mim eu oriento, olha, os familiares precisam procurar investigar, porque é uma coisa que não dá sintoma. Quando vai dar sintoma é quando já está um quadro muito avançado, né? E a gente tem aneurismas por diversos locais, né? Pode ser na aorta, pode ser na poplítea, pode ser na femoral, em artérias, né, dos órgãos abdominais. Então, tem vários locais que podem desenvolver essa dilatação. E uma das principais maneiras é pela investigação com base no histórico familiar.
0: Tu acha que a campanha Agosto Azul Vermelho tem uma dimensão e tem uma publicidade em cima que seja do tamanho dessa conscientização proporcional?
2: Ela está crescendo muito, Flávio, muito, nos últimos anos. Quando eu entrei na residência, era um movimento muito pequeno. Uhum. E agora é um movimento, assim, tipo, que se tu for pegar os Rio Grande do Sul, se eu não me engano, eles fizeram quase 1000 procedimentos de varizes.
0: Bah.
2: Agora no dia 15.
0: Então, que foi o dia D.
2: Uhum. Então é uma coisa, assim, tipo, que Rio Grande do Sul, se eu não me engano, ficou em terceiro no Brasil. Tá? Logo atrás vem Santa Catarina, não sei agora em que local, em que posição que ficou, que eu não vi o final. Mas, enfim, tipo, números bastante expressivos, né? E essa mobilização tem acontecido cada ano, ela tem aumentado a sua proporção. E eu acho muito válido isso, a gente precisa investir, porque o conhecimento técnico dos pacientes, o conhecimento, né, dos leigos em relação às patologias ainda é muito pequeno. É diferente, por exemplo, na questão da ginecologia, que é bem mais difundido, porque a ginecologista sempre foi tida como a médica da mulher. Uhum. Então, as mulheres acompanham a vida inteira com a ginecologista. Diferente do vascular, que muitas vezes, ah, mas vascular é só varizes. Não é. É uma infinidade de outras coisas, né? São coisas que às vezes a gente nem imagina.
0: Doutora Zilá, quais são as principais queixas que as mulheres levam para ti no teu consultório quando procuram, né, a cirurgia íntima?
3: Bom, aí entra uma série de queixas, né? E vamos dizer assim, as principais é o escurecimento da região íntima, né? Então elas procuram por isso, uma das principais. Antes você perguntou a cirurgia que mais ocorre na clínica.
0: Procurada. Né?
3: Isso, procurada. É a labioplastia ou a ninfoplastia, que se chamava antes, mas é a mesma nomenclatura, né? Que é onde tem uma assimetria de pequenos lábios e nós temos um lado todo assimétrico diferente do outro, nós temos assimetrias, né? No nosso corpo, né? Mas os pequenos lábios é o que incomoda e é estranho porque normalmente a gente diz assim, ah, mas ninguém tá vendo, né? Mas a mulher é muito assim, ela é muito da parte íntima dela, assim, ela gosta muito de estar sempre bem, né? Então, a labioplastia é a cirurgia mais, vamos dizer assim, procurada no consultório, mas o benefício aí entra para vários casos, como o clareamento, né? Íntimo, devido ao atrito, acontece muito, então elas procuram muito o peeling, enfim, todo o tratamento que a gente pode oferecer para melhorar essa estética, vamos dizer assim, da coloração, né, do escurecimento, desculpa. E aí também entra a parte vamos dizer assim, das pacientes que tem o problema da foliculite também, né? Então entra aí a parte da depilação, que não é o que eu faço, mas a gente indica elas fazerem depilação a laser para melhorar a foliculite, né? Então também ajuda muito, que acaba dando cicatrizes bem feias com o passar do tempo, né, pelas foliculite. E aí entra a parte também da flacidez, com o passar do tempo a gente perde colágeno, então a flacidez íntima ocorre muito, inclusive elas acham que cresceu, por exemplo, né, o pequeno lábio cresceu. Não, muitas vezes é a perda de colágeno que fez com que ele tenha uma queda maior e aí elas começam a perceber, né? Então é importante que elas se conheçam para elas ver o que mais está incomodando, mas enfim, às vezes elas vêm com várias queixas e a gente vai indicando aquilo que dá para a gente melhorar ou então fazer definitivo mesmo.
0: Eu já te fiz essa pergunta numa outra ocasião que tu viesse aqui, que é em relação à questão do tabu, que é... Eu vou chamar de tabu, mas não é isso. É uma conversa, né, franca que se tem dentro de casa, muitas vezes as mulheres com seus parceiros. Como é que isso é trabalhado lá no teu consultório?
3: Graças a Deus, isso veio mudando, né, com o tempo. As mulheres conversam umas com as outras, né, com seus parceiros, com as suas mães hoje, né? Então, hoje o tabu, vamos botar assim, é muito pequeno, né? Hoje mesmo eu atendi uma paciente no consultório de 17 anos, que a mãe trouxe, então, porque ela chegou para a mãe e disse, mãe, isso aqui está me incomodando, e a mulher, não, então não sei se isso é normal ou não sei te explicar o que precisa ser feito, né, eu vou te levar para você fazer uma avaliação, né. Então, hoje a gente vê assim que as mulheres conversam bastante, e não é só dentro de casa, com a sua manicure, com a sua depiladora, com a sua, né, então onde elas vão para a sua mão, com a sua massagista, e a pessoa massagista, né? Então, às vezes ela vem e diz assim, ah, eu conversei lá com a fulana e eu conversei sobre isso que me incomoda e ela me indicou, eu vim aqui conversar contigo. Então, assim, a gente vê que elas conversam mais abertamente sobre isso, né? E uma indica para outra. Então, eu acho que hoje isso a gente não chama mais de tabu. Eu acho que a gente acaba conversando sobre tudo e isso ajuda muito, muito, muito na hora de elas tomarem a decisão e virem procurar para fazer seu tratamento ou sua indicação, enfim.
0: Wilson, vamos ouvir mais um som, por favor?
1: Vamos lá. Fazer um som autoral. Aonde você for, essa sim tá no setlist da noite.

0: vai precisar mexer muito nos arranjos dessas músicas pra fazer com banda ou não?
1: Não, a gente vai fazer a Vera mesmo, como foi gravado. Vai ficar bem legal, assim, né? Vai ter novidades e tal. A gente vai ter uma música em especial que vai ser um pouquinho diferente, assim. Mas a princípio, o restante das músicas é como o pessoal conhece mesmo, que vai acontecer no dia.
0: Muito bom. Doutora Kalinka, eu quero só pegar um gancho aqui da doutora Zilac, quando ela fala que as mulheres querem deixar tudo ok e tal, né? Com a sua saúde. Os homens ainda têm uma resistência muito grande para consultar, né? Tem que estar morrendo para ir no médico, aquela coisa, tem que estar desesperado. E, embora haja por trás de tudo isso um grande vitimismo, né? A gente se vitima muito até que chega a falar para o hospital. Eu queria que falasse um pouco sobre as varizes dos homens, se isso é uma coisa comum, rotineira, e quando que o homem deve se preocupar com as suas varizes.
2: Como em qualquer paciente, né, a doença de varizes, uma vez que ela é identificada que tem, mesmo que o paciente não tenha queixas, não tenha lesão, não tenha tido nenhum evento de trombose, ela tem que ser tratada. Tá? Hoje em dia a gente leva por essa linha, é uma doença e não é só um vasinho. Uhum. Tá? Então, em qualquer grau, requer um tratamento. Lógico que diferente, né, para cada grau. O homem, sim, ele ainda tem mais resistência, né? Eu acho que isso vem mudando. Hoje em dia eu atendo muitos homens, tá? E eles procuram até, muitas vezes, tem se mostrado bastante na minha prática clínica, com agora o advento da cirurgia por endolaser, que é uma cirurgia minimamente invasiva. 3 dias o paciente volta para a rotina dele. Entendeu? Não é mais aquela coisa que ficava um mês com a perna pro alto, sem caminhar, sem fazer nada. Então isso pro homem se tornou uma vantagem muito grande, porque eles têm muito medo da dor, do procedimento.
0: A gente entende isso.
2: A gripe masculina é muito mais severa, né? Então a gente brinca, mas a gente sabe como é que é. E sabe que também hoje em dia no mundo, do jeito que ele está, é muito difícil tu conseguir assim, ó, eu vou parar um mês da minha vida, vou ficar de perna pro ar para tratar minhas varizes que não estão me incomodando, entre aspas, né? E então essas técnicas mais novas, nem tão novas assim, né? Mas hoje em dia mais acessíveis, elas vieram justamente para mudar esse paradigma. Então hoje em dia a gente consegue tratar varizes de uma maneira que o paciente sai pouco da rotina dele, né? Logo retorna com uma qualidade e um resultado.

0: resultado assim excepcional, tipo, muito diferente do que era antigamente, assim, cicatriz zero, né, mancha muito baixo, não tem corte. É uma cirurgia que eu faço toda por punção, uma agulhazinha que eu boto ali e a gente consegue tratar as veias.
1: Então, procurar, te procurar no consultório para prevenção, porque diferente da mulher que uma conversou com a outra, né, e o homem, alguém assustou ele, é só se o cara estiver morrendo, né, senão ele não vai.
0: Não, eles vêm, eles têm procurado, cada dia mais eles têm procurado, e assim como as mulheres também, porque nessa questão das varizes, hoje eu dei alta, né, para duas pacientes do consultório, que elas me falaram a mesma coisa: eu nunca usei bermuda. Então é uma coisa que assim, elas já eram senhoras de mais idade, mas desde a adolescência, desde a juventude, nunca mostraram as pernas, e não era porque não podia, era porque elas tinham varizes. Então ficou tudo aquilo naquele tempo, lógico que tem sequela, né? Teve os danos que a doença levou, mas penso que é o calor que tava hoje, tu não poder botar um vestido mais leve, uma roupa que vá mostrar as tuas pernas, mesmo que seja só a parte abaixo do joelho, porque tu tem um monte de varizes, tu tem vergonha. Então, quanto isso limita, a estética limita bastante. E sem contar a parte funcional, que eu sempre friso aqui, que o paciente, ele vem muitas vezes pela estética. E eu oriento e sempre falo, sempre friso a parte funcional, o perigo daquilo ali, o perigo de ter fibrose, o perigo de abrir uma ferida, o perigo de ter uma trombose. Entendeu? Esses são os grandes riscos, entendeu? A estética ainda é a pontinha do iceberg, mas ainda é, a grande maioria dos pacientes vem por esse lado.
1: Tem um problema vascular que seja comum nos homens ou não?
0: Olha, assim, as varizes não é tão comum quanto nas mulheres, né? Uhum. As mulheres têm mais varizes do que os homens, tá? Eu acho que a aneurisma tem essa questão, né, muito da questão genética, mas a doença aterosclerótica, ela é muito mais prevalente nos homens. Ali a gente pega um gancho, né, de fatores que hoje em dia tem mudado um pouco com a diminuição da taxa de tabagismo da população, porque a aterosclerose, que é a doença arterial periférica, que foi a primeira que eu falei, ela tem íntima relação com o tabagismo, mas também está associado com pressão alta, com diabetes, com sedentarismo e com o avançar da idade. Então, a nossa população, por mais que esteja se cuidando mais, porque está vivendo mais, né? Ainda a gente está atingindo idades que há um tempo atrás não atingia. Então, essa aterosclerose, ela vai acontecer, entendeu? Em graus diferentes, dependendo da tua genética, dependendo dos seus hábitos, mas ela vai acontecer.
1: Doutora Zilá, uma mulher pode ter dor ou desconforto durante a relação ou então para praticar atividade física por causa de alterações na região íntima?
2: Na verdade, ela pode ter dores e desconforto em função, muitas vezes, desse volume aumentado, dessa simetria, né, dos pequenos lábios. E, claro, por outros motivos também, que não é só da parte estética, por doenças mesmo, né, que aí a gente tem que avaliar cada uma, né. Mas sim, o atrito, a causa de desconforto, então acaba muitas vezes levando a candidíase de repetição, que é um fungo que acaba provocando coceira. Então tudo isso muitas vezes não é só a parte estética que a gente cuida, né? Também muitas vezes a gente indica por causa das, vamos dizer assim, as manifestações que acontecem, como fungos de repetição, umidade mais vamos dizer assim, mais acelerada e piorando a condição. Então, não é só a dor, só isso, tem outras coisas associadas, mas sim, o atrito, a academia, muitas vezes é o que faz com que elas reclamem mais e seja um dos motivos delas quererem fazer a cirurgia por esse motivo.
1: Então, isso melhora, doutora, não só a autoestima, mas também a qualidade de vida da paciente?
2: Com certeza, é o que elas falam sempre assim para mim, é o antes e o depois, né, da cirurgia íntima, por exemplo, da labioplastia. Né? Porque isso está incomodando e levando, como eu disse, às vezes a alguma candidíase, causando desconforto. Então, elas dizem que, ou para a vida sexual também. Então elas dizem que melhora muito, muito, muito. Elas falam, é o antes e o depois da cirurgia.
1: Wilson, nós precisamos fazer um intervalo comercial, mas precisamos ouvir uma música antes, por favor.
3: Vou tocar agora a minha última música que eu lancei, né? Que é a música, inclusive, que agora, final de semana, a gente vai estar lançando o videoclipe dela, né? No sábado, lá no evento do 77. E no domingo vem, então, para as plataformas digitais, que é a música Só Pra Mim.

0: 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Aê. Voltaremos em seguida.
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0: Sim, voltamos ao vivo na noite dessa terça-feira. O programa reprisa todos os domingos depois das 19 aqui na Top, a hora que você bem entender, pelas nossas redes sociais. O Wilson Brandão tá aqui fazendo som e nos contando tudo que vai acontecer no show desse sábado no 77 Bar e Bilhar, na gravação do DVD dele. Vocês querem saber? Eu posso contar? Não. Só na hora e no local.
13: Surpresa.
0: Surpresa, senão ele não vem mais no programa aqui se eu contar. Daí não dá, né? Vamos ver mais uma.
13: Vamos lá. Fazer mais uma autoral. Eu e você. Essa foi um lançamento que a gente lançou agora no início de 2026, né? E a música é muito legal, tem um carinho muito grande por ela. Que além da Só Pra Mim, é uma composição, uma parceria minha e do meu irmão, Júnior. Tá ouvindo? Um abraço pro meu irmão, tá em Chapecó. E, né, a gente tem vários projetos juntos aí. E um deles é de composição, né? Tem mais novidades aí com o tempo, né? Vocês vão estar conhecendo. Mas essa música aqui a gente lançou então agora no início de 2026 e ela se chama Eu e Você.

0: Wilson Brandão no programa. Sábado no 77, não perca. Doutora Kalinka, nós precisamos saber se as varizes são apenas uma questão de estética ou já é um problema de saúde.
1: Não, em qualquer um dos graus, doença de varizes já é uma doença, tá? A estética, a gente sempre vai levar em consideração na hora de tratar? Com certeza, a gente sempre associa o tratamento com a estética, para ter o melhor, a melhor resposta possível. Mas ela precisa ser tratada como tal, como a doença que é.
0: Tá, vamos voltar um pouquinho para o agosto azul e laranja. Eu preciso te perguntar por que as cores azul e laranja?
1: É azul e vermelho.
0: É vermelho, perdão. Vermelho. Eu não queria associar com Grêmio e Inter.
2: Não é pelo Grêmio e pelo Inter.
0: Não é pelo Grêmio e pelo Inter. Aí eu me perdi na ficha.
2: Então, é pela associação dos vasos sanguíneos, que a gente tem muita relação com o arterial, que é o vermelho, sentido. E o azul, que é o venoso, né? Então, a gente tem essa relação, não que é sempre dessa forma, mas, enfim, é essa associação. Por isso que a gente, né, elencou ali agosto, azul e vermelho.
0: Muito bom, agora entendi. Bom, doutora Zilá, existe uma... No mundo inteiro, né, uma tendência disso, daquilo, tem que ser desse jeito, tem que ser assim, um assado. A minha pergunta é, a cirurgia estética íntima é uma tendência, é uma pressão que existe pela beleza, por ficar bonito, pelo bem-estar? E como é que vocês, médicos, veem isso?
3: Certo, eu acho que as duas coisas, né? Eu acho que isso veio para ficar, mas também a gente tem que dizer assim que a estética como um todo, isso vem de longa data já e cada vez mais a gente se depara com as mulheres querendo cada vez, vamos dizer assim, se sentir bem e quanto à parte funcional, principalmente, né, que eu sempre viso, eu mesma como médica, né, a parte funcional, vamos dizer assim, né, a parte que a gente tem que observar sempre as alterações físicas que essa paciente tem, né, vamos dizer assim, as alterações, vamos dizer assim, da função do órgão, né, em primeiro lugar, para depois, então, para a parte estética, né? Primeiro a gente pensa na parte funcional mesmo, de desconfortos e nesse sentido. E depois, então, a parte estética.
0: Uma outra pergunta, doutora, é no que diz respeito a... A senhora acha que a cirurgia... Quem procura cirurgia íntima precisa passar... por uma avaliação psicológica, né, como todas as, a maioria das vezes acontece, ou não?
3: Na verdade, eu sempre digo assim que o médico ginecologista já é um psicólogo, né? Uhum. Então, a gente conversa muito antes de fazer uma cirurgia, por tomar essa decisão, né? Por que que a pessoa quer fazer, se tem indicação e se ela está preparada, né, para isso, apesar de que o pós-operatório normalmente é super tranquilo, né, e elas ficam muito felizes após o procedimento, seja para a parte funcional quanto para a parte estética, né. Então, assim, nunca pedir uma avaliação psicológica para uma paciente nesse sentido, a não ser que a gente realmente vê que precise, porque às vezes ela não precisa fazer, ela quer fazer, então a gente vai então indicar, mas até hoje eu nunca indiquei, porque sempre, como eu disse, a gente acaba sendo um pouco psicólogo também, uhum. E a gente conversa sobre isso e chega a um denominador comum, né, para tanto a parte funcional quanto a parte estética funcionar junto.
0: Como toda cirurgia tem risco ou não?
3: Como toda cirurgia tem risco, claro, até porque é uma região contaminada, né? Próxima do reto ali, né? Então, é uma cirurgia contaminada. Praticamente, vamos dizer que é um potencial contaminada, mas... normalmente é super tranquilo o pós-operatório, se elas fazem a parte dela, eu faço a minha também, né, e a gente tá sempre em contato, a gente faz a cirurgia e não abandona o paciente, se tiver uma complicação a gente tá ali para tratar também, né, Então é nesse sentido que é, mas toda cirurgia é uma cirurgia e temos que estar pronto para poder tratar se tiver qualquer complicação.
0: Doutora Kalinka, que sintomas nas pernas deveriam fazer uma pessoa te procurar no consultório como médica e tirar aquele rótulo que tem assim, ah, isso é normal porque a minha idade é tal e eu tenho que começar a passar por isso, né?
2: Tá. Um dos principais sintomas, então, é aquela dor tipo peso, uma queimação, geralmente no final do dia, né? Isso voltado para a questão das varizes. E uma dor que muitas vezes o pessoal não associa com isso, porque olha para a perna e não tem varize, então por que que tá reclamando de dor? É a dor isquêmica, é a dor da doença arterial. Então é aquela dor que o paciente começa a caminhar, dá alguns passos e a panturrilha queima. Ali a batata da perna começa a arder e a hora que ele para de caminhar aquilo alivia. Isso é um sinal de alerta muito importante que deve procurar um vascular e revisar a sua saúde vascular.
0: E as dores nas articulações, doutora?
2: Dores nas articulações, na imensa maioria dos casos, elas não estão relacionadas com a doença venosa, tá? Ou arterial, tá? Geralmente são outras causas, mas elas podem se somar, né? Ou então, em alguns casos, de outras patologias como que a gente divide com várias especialidades, como é o caso do lipedema, né? Então, o paciente pode ter dores articulares por deformidades, por frouxidão de ligamento, de tendões, que acarreta a uma dor articular propriamente dito, né? Que daí, às vezes, vai procurar o ortopedista, não acha direito a causa. Uhum. A causa está lá naquela doença inflamatória do tecido adiposo. Mas geralmente a dor é mais, né, muscular, quando é o caso do problema arterial, ou então tipo peso, queimação, cãibra, parestesia, que é a dormência, né? Daí está relacionado também, né, com a parte vascular.
0: Entendi. Wilson, mais uma música, por favor.
4: Vamos lá. Vou fazer uma do Armandinho.

0: Obrigado, Wilson Brandão.
1: Valeu, obrigado.
0: Essa foi uma das músicas que a gente tocou muito aqui na rádio, né?
1: Ah, eu gosto muito dessa música, ela é muito especial também, né? É uma música que eu sempre falo, né? Nunca escondi o jogo do real, né? Motivo da minha composição pra essa música, né? Que conta mais ou menos a história de como eu e a Kelly a gente se conheceu, né? E foi meu primeiro lançamento quando eu comecei, né? Com a carreira solo, que eu parei com banda e tal. E foi a primeira música, né? O pontapé inicial foi Ao Teu Lado, né? E tá disponível nas plataformas digitais, né? No YouTube, o videoclipe dela, e toca na rádio ainda, né? E é uma música que eu tenho um carinho muito grande por ela.
0: Muito bom. Doutora Kalinka, dor ou inchaço repentino nas pernas, nas articulações é motivo de preocupação, e aí a gente precisa entender também quando que um calçado novo, por exemplo, começa, né, trazer esse tipo de desconforto, vamos dizer assim.
2: Assim, um inchaço, uma dor repentina, assim, do dia para a noite, a gente tem que pensar numa doença muito prevalente e muito importante, que é a trombose, uhum, né? E, então, é uma doença vascular, né, de suma importância, que tem que ser, tem o seu lugar ali também agora no agosto azul e vermelho. Essa questão de calçados também vem muito à tona nas doenças vasculares, porque ela tem relação, o tipo de calçado que a gente usa tem relação com a doença venosa, mas também tem relação com a doença arterial. Então, o paciente que é um arteriopata, né, que a gente chama, que tem uma aterosclerose, que tem um diabetes, ele precisa cuidar o tipo de calçado que vai usar. Então, muitas vezes, assim, usa um calçado que dá uma cutucadinha no dedinho ali do lado, a pessoa não dá bola. Quando a gente é jovem, a gente não tem nenhum problema de saúde, isso não influencia. Mas para um arteriopata, para um diabético, isso pode ser crucial. É a diferença entre perder ou não um dedo.
0: Uhum. Qual é o papel da atividade física na prevenção das doenças vasculares, doutora?
2: A musculatura, a atividade física por si só vai manter a paciente ativa, vai reduzir índice glicêmico, vai diminuir a pressão arterial e vai tonificar a musculatura, que é quem ajuda o sistema venoso e o sistema arterial a trabalhar, né? Então, cuidando dos nossos músculos, a gente cuida dos nossos vasos sanguíneos também. Além de reduzir todas as doenças em paralelo com as doenças vasculares, que é a pressão arterial, uhum, diabetes, aterosclerose.
0: Muito bem. Doutora Zilá, qual é o tempo de recuperação, né, para paciente que fez uma cirurgia íntima? Precisa se afastar das suas atividades, vai ficar de atestado? O que vai acontecer?
3: É uma pergunta muito pertinente mesmo, Flávio, que é isso que às vezes elas vêm e querem saber, até para não parar de trabalhar naquele período. Normalmente elas voltam a trabalhar no outro dia, né? Elas fazem a cirurgia hoje, amanhã elas voltam já para o trabalho, né? É bem, bem tranquilo normalmente, né? Então, se elas estão pensando que elas têm que ficar em casa, de repouso ou não, né? E, claro, depende muito de uma paciente para outra também, né? Tem pacientes que sentem um pouco mais de dor, mas já tem a medicação para isso, né? Então, tem algumas cirurgias que tem um pouco mais, vamos dizer assim, de trabalho, porque tem algumas, vamos dizer assim, alterações ali que a gente tem um pouquinho mais de minúcias na hora de fazer a cirurgia, então acaba, às vezes, provocando um pouquinho mais de dor. Mas, normalmente, é bem tranquila e a paciente volta no outro dia ao trabalho já.
0: Uma outra pergunta, depois da cirurgia, doutora, pode haver mudança na sensibilidade, por exemplo, ou não?
3: Olha, normalmente não, uhum, tá? Deu a cicatrização, a sensibilidade volta ao normal, como sempre, né? E até porque a gente não mexe em locais onde possa haver, vamos dizer assim, as sensações, né? Uhum. Da mulher, então a gente não mexe nessa parte que pode alterar, vamos dizer assim, no sentido de não ter mais sensações, né, prazerosas, enfim. Não se mexe nesse sentido. É só o que está causando mesmo a alteração, vamos dizer assim, estética ou funcional para paciente.
0: Eu fiquei muito feliz com a tua vinda aqui hoje, né? Queria te agradecer, tem muita coisa pra gente aprender ainda nas próximas vindas que tu vai estar aqui com a gente. Como é que quem ficou com dúvidas faz como para tirar? A doutora marca uma consulta contigo.
3: Isso, então pode ligar no 3621-0642 ou então nós temos o WhatsApp também, 499-8404-8290 e também no Instagram, se quiser chamar, né? A gente nem sempre consegue responder no mesmo dia, mas a gente consegue então dar um retorno também. A Kalinka também tem, ela pode falar do contato dela, que ela tem também ali, enfim, mas o contato, o telefone é o mesmo.
0: Por favor, doutora Kalinka, muito obrigado por ter vindo, eu tenho certeza que foi extremamente esclarecedor o azul vermelho. Vamos esclarecer aquela parte que eu falei do laranja ali, porque eu dei uma viajada na maionese. E quem ficou com dúvidas e quer saber mais também, né, de qualquer tema relacionado à sua saúde vascular e endovascular, faz como para entrar em contato contigo?
2: Então, os telefones para contato são os mesmos da doutora Zilagem, que compartilha o consultório, né? Mas no meu Instagram tem um link que os pacientes conseguem entrar e agendar a sua consulta diretamente pelo link ali no Instagram. Tá? Entra na plataforma do Dr. Alia e já vai lançar na minha agenda e com o próprio paciente consegue se agendar a consulta.
0: Autoatendimento. Obrigado, doutora, por ter vindo, tá?
2: Eu que agradeço.
0: Demais. Wilson Brandão, ingressos à venda para sábado, a partir das 9 da noite, no 77.
1: É, a gente tá recomendando o pessoal chegar cedo, né? O show tá previsto para começar mais ou menos esse horário. Porém, vai ter todo, né? Uma cerimônia e tal, a gente vai transmitir, né, vai estar passando, então o pessoal lá, o videoclipe também, né, o pessoal também chegar cedo para aproveitar ali o ambiente do bar, né, como o próprio 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
0: Vai ser feliz.
1: A gente tá muito animado, um repertório bem legal, assim como eu falei antes, né? Além de ser um show que a gente vai gravar o DVD, mas também vai ser um show muito especial onde eu vou estar mostrando pro público, né? Esse novo trabalho que a gente tá lançando e agora através do videoclipe, né? E para quem não conseguir ir, no domingo, a partir do 12:00, vai estar disponível no meu canal oficial do YouTube, então o videoclipe oficial de Só Pra Mim. Então já peço que o pessoal se inscreva, né? No youtube.com/WilsonBrandão.
0: Muito bom, semana que vem a gente volta com mais convidados aqui na Terça Nobre, muito obrigado quem ouve a reprise no domingo também, saideira com o Wilson Brandão.

0: e até a próxima semana.
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0: Fica por aqui o Terça Nobre Reprise e até a próxima.
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7: Oito e 38.
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